0: 24 horas por dia e é gratuito.
1: Anvisa registra 5 novos medicamentos à base de semaglutida.
2: Remédio para diabetes também vem sendo usado em tratamentos de controle da obesidade.
1: E ainda, ciência para todos.
2: Exposição apresenta pesquisas que impactam o dia a dia do cidadão durante reunião anual da Sociedade Brasileira para o Progresso da Ciência.
1: Quem fala com a gente sobre o tema é Germana Pires, secretária de Ciência e Tecnologia para o Desenvolvimento Social.
3: Tem que visitar a exposição, vai conhecer pesquisas voltadas para a saúde, meio ambiente, tecnologia, a ciência que ela está presente no dia a dia de cada um.
2: Hoje, na apresentação da Voz do Brasil, Mariana Jungmann e Luciano Seixas.
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2: A partir de agora, a divulgação do Ligue 180, canal de denúncias de violência contra as mulheres, deverá ser ampliado.
1: E o pagamento de pensão alimentícia poderá ser feito de forma automática, via Pix, mediante decisão judicial.
2: Além disso, foi regulamentado o projeto que prevê a monitoração eletrônica do agressor.
4: A lei que prevê o monitoramento eletrônico do agressor foi regulamentada. Com isso, ficam estabelecidos mecanismos para o funcionamento do dispositivo de segurança, que alerta sempre que o agressor viola o perímetro de exclusão determinado judicialmente. O alerta deverá ser enviado simultaneamente à vítima e à unidade policial responsável pelo atendimento. Nesta quarta-feira, também foi regulamentada a criação de um Sistema Nacional de Informações que reúne, organiza e sistematiza dados sobre formas de violência contra as mulheres. Foi definido ainda que, a partir de agora, o pagamento da pensão alimentícia pode ser feito via Pix, mediante decisão judicial, e a divulgação do Ligue 180 para denúncias de violência contra a mulher deve ser ampliada, como explica a ministra das Mulheres, Márcia Lopes.
5: Todos os espaços públicos, privados, têm a responsabilidade, o dever de colocar o Ligue 180. O fortalecimento da rede de atendimento e a mudança de cultura.
4: O Ligue 180 funciona todos os dias, 24 horas por dia, e é gratuito. Ele oferece atendimento, orientação, acolhimento e encaminhamento para a rede de proteção às mulheres. Para a Voz do Brasil, com locução de Graziele Bezerra, reportagem de Edinaldo Júnior.
1: Foram divulgados hoje os resultados do novo Caged.
2: Em junho foram criados 145 mil postos de trabalho.
1: Todos os meses o estudo aponta o panorama do emprego formal no país.
6: Em junho de 2026 foram criados no país 145.161 postos de trabalho com carteira assinada. O estoque de empregos, ou seja, a quantidade total de vínculos seletistas ativos em junho, alcançou 48.032.308 postos, um crescimento de 0,3% em relação ao estoque registrado em maio. O ministro do Trabalho e Emprego, Luiz Marinho, falou dos destaques.
7: Dos cinco grandes grupos, teve saldo positivo. Serviços, 74.514. Agropecuária, 22.898, comércio, 19.177, indústria, 14.438 e construção, 12.136.
6: No acumulado de 12 meses, foram criados 942.854 postos de trabalho. O novo Caged é utilizado desde janeiro de 2020 para captar, registrar e divulgar as estatísticas oficiais sobre o mercado de trabalho formal no Brasil. Atualmente, todas as empresas estão obrigadas a declarar as movimentações de trabalhadores por meio do E-Social. Os dados utilizados no novo Caged são captados dos sistemas E-Social, Caged e Empregador Web. Reportagem Luana Karen.
2: O setor hortigranjeiro movimentou mais de 16 milhões de toneladas no ano de 2025.
1: É o que mostra o levantamento divulgado hoje pela Companhia Nacional de Abastecimento sobre as vendas das centrais de abastecimento.
8: Morador de Brasília, Anderson Gimenez, costuma fazer as próprias marmitas para levar para o trabalho. Para isso, compra frutas e hortaliças semanalmente na central de abastecimento do Distrito Federal.
9: A gente faz a feira da semana, então a gente compra desde ovos lá, a gente encontra ovos caipira, a gente encontra todo tipo de variedades de frutas, todo tipo de hortaliça, verduras e legumes a gente compra lá. Então tem essa facilidade de nós encontrarmos todos os produtos da nossa necessidade em um mesmo local. E a qualidade das frutas e das verduras, eles são de primeira, tá?
8: O levantamento da Companhia Nacional de Abastecimento mostra que as CEASAs do país movimentaram 16 milhões de toneladas em 2025, totalizando mais de 16 bilhões de reais. As centrais com maior volume de vendas foram a Companhia de Entrepostos e Armazéns Gerais de São Paulo, com quase 3 toneladas, o Mercado Municipal de Juazeiro, na Bahia, com 1 milhão e 600 mil toneladas, e a CEASA Minas, localizada em Contagem, com 1 milhão e meio de toneladas. Para as hortaliças, as vendas aumentaram em 6 unidades, com destaque para Rio Branco, no Acre, com crescimento de 44%, Belo Horizonte e Foz do Iguaçu, que tiveram alta de 4%. Nas frutas, a CEASA de Rio Branco também liderou as vendas, com alta de 24%, seguida por Goiânia, capital de Goiás, que teve crescimento de 21%. Os dados sobre as vendas nas centrais de abastecimento são coletados mensalmente pela Conab, que elabora o Boletim Hortigranjeiro. Com ele, é possível verificar onde há falta de algum produto ou excesso de produção, o que ajuda no planejamento dos agricultores, como explica Flávia Starling, gerente de produtos hortigranjeiros da Conab.
10: Nós recebemos informações dessas centrais atacadistas, esses entrepostos atacadistas, eles nos fornecem informações de comercialização e volume comercializado, e com base nessas informações, nós confeccionamos o boletim hortigranjeiro mensal.
8: O levantamento mostra ainda que o país exportou 1 milhão e 300 mil toneladas de frutas em 2025, um aumento de quase 20% em relação a 2024. Os destaques foram a manga, melão, melancia, limão e lima, tendo como principal destino a União Europeia. Reportagem Nazi Brum.
2: Embora possa parecer uma coisa restrita às universidades e institutos de pesquisa, a produção científica está presente no cotidiano de todos nós.
1: E quem faz ela acontecer no Brasil está reunido ao longo desta semana no Rio de Janeiro para o encontro anual da SBPC, a Sociedade Brasileira para o Progresso da Ciência.
2: Neste período está sendo promovida a ExpoTIC, feira que reúne unidades de pesquisa vinculadas ao Ministério da Ciência, Tecnologia e Inovação, universidades, entidades governamentais e o setor empresarial.
1: E para saber mais sobre o que acontece nesses dois espaços, nós conversamos com Germana Pires, secretária de Ciência e Tecnologia para o Desenvolvimento Social. Acompanhe. Secretária, bem-vinda. É um prazer ter a senhora conosco aqui na Voz do Brasil. Vamos falar então da ExpoTIC, né, que começou, a exposição que abriga o Ministério da Ciência, Tecnologia e Inovação, dentro da reunião anual da Sociedade Brasileira para o Progresso da Ciência, a SBPC. O que é esperado da exposição esse ano, secretária?
11: Te agradeço o convite para estar aqui na Voz do Brasil com vocês. A gente chama de ExpoTIC. A ExpoTIC é um dos grandes espaços de popularização da ciência do Brasil. É um ambiente mais visitado da reunião anual da SBPC. Né? E nesse ano o Ministério da Ciência e Tecnologia, ele traz quase todas as suas unidades de pesquisa, são 28 unidades de pesquisa, apresentando projetos, tecnologias, iniciativas desenvolvidas em diversas áreas do conhecimento. Quem vier aqui, quem visitar a exposição, vai conhecer pesquisas voltadas para a saúde, meio ambiente, biodiversidade, tecnologias, inclusão, desenvolvimento sustentável, enfim. Vai ser uma oportunidade para todos, né, que atuam na área de pesquisa, como estudantes, professores e os diversos pesquisadores possam, e as pessoas, né, as famílias também, crianças, possam conhecer a ciência que ela está presente no cotidiano, no nosso cotidiano, né, no dia a dia de cada um. a ciência que melhora a qualidade de vida das pessoas.
2: A reunião anual da SPPC também é um evento super relevante, porque reúne a nata do pensamento científico do país, né? A senhora pode nos falar mais sobre o que é a SPPC e o que acontece nessa reunião anual?
11: A SBPC é uma entidade, né, uma das mais tradicionais entidades científicas do Brasil. Já há 7 décadas, essa é a 78ª reunião anual da SBPC, e ela reúne pesquisadores, professores, estudantes, gestores públicos, representantes de diversas instituições públicas e privadas, além da sociedade em geral, né, para poder discutir discutir ciência, discutir o progresso da ciência, né, a ciência voltada para o desenvolvimento do nosso desenvolvimento do país. Na SBPC acontecem, assim, tem uma programação densa e ampla, onde são realizados painéis, conferências, mesas redondas, minicursos, atividades culturais, uma série de ações voltadas para a popularização e divulgação da ciência.
1: E nesse ano, né, secretária, o encontro tem um tema que é o Ciência para Todos, Soberania, Desenvolvimento e Inclusão. Como é que esses três pilares se relacionam, influenciam a produção científica no país?
11: Exatamente. Esses três conceitos, eles estão profundamente conectados. Eu represento a Secretaria Nacional de Ciência e Tecnologia para o Desenvolvimento Social. E existe algo que é muito importante, que a ciência esteja voltada para mudar a qualidade de vida das pessoas, né? Então, quando a gente fala em soberania, estamos falando da capacidade do país de produzir conhecimento, de desenvolver tecnologias e formar pessoas para enfrentar os seus próprios desafios. O desenvolvimento acontece quando esse conhecimento gera inovação, fortalece as instituições diversas, melhora os serviços públicos, impulsiona a economia, contribui para soluções sustentáveis. Nesse aspecto, o que significa a inclusão? Garantir que a ciência beneficie toda a população, reduzindo as desigualdades, ampliando oportunidades, garantindo que todas as pessoas tenham acesso às oportunidades, né, aos seus direitos sociais.
2: E a reunião também terá espaços temáticos, né, voltado para os jovens, para a discussão racial, para a cultura. Como é que vão funcionar esses debates?
11: Isso mesmo. Aqui tem um espaço amplo na SBPC Jovem, uma grande participação da juventude, de jovens pesquisadores. E a programação, de fato, é bem diversificada. Uma série de espaços voltados para o diálogo, cultura, educação, igualdade racial, no contexto das mesas redondas, da apresentação das pesquisas, enfim, é uma programação ampla, né, que apresenta essas diversas pesquisas desenvolvidas Brasil afora, em todas as universidades públicas, privadas.
1: A gente está falando aqui de dois eventos, vamos dizer assim, paralelos, né, que se relacionam. A reunião da SBPC e a Expo TIC. E aí, voltando a falar da exposição, um pouco mais, secretária, ela vai reunir aí 28 unidades de pesquisas que são vinculadas ao Ministério da Ciência, Tecnologia e Inovação, né? A senhora pode dar exemplos pra gente do que são essas unidades, que tipos de pesquisas elas fazem?
11: Sim, bem, o Ministério tem 29 unidades de pesquisa que são vinculadas ao Ministério de Ciência e Tecnologia, 28 estão participando conosco aqui desse evento. As unidades de pesquisa, elas atuam em áreas muito diversas e refletem a amplitude da ciência produzida no Brasil. Existem instituições dedicadas a pesquisas espaciais, biodiversidade amazônica, mudanças climáticas, tecnologias da informação, materiais avançados, energias, tecnologias nucleares, matemática aplicada, astronomia e tecnologias voltadas para o desenvolvimento social. Eu vou dar um exemplo, claro, por exemplo, o INSA, né, a Unidade Nacional do Semiárido, que desenvolve pesquisas voltadas para combater a seca no Brasil. para a produção de alimentos, para poder trabalhar, por exemplo, a dessalinização. Né, a gente tem um projeto no Ministério desenvolvido pelo INSA de dessalinização da água, produção de alimentos no semiárido, buscando combater a seca e combater a fome no Brasil. Então, esses projetos poderão, né, podem ser visitados aqui nos estandes das nossas unidades vinculadas.
2: Muito bem, nós conversamos com a secretária de Ciência e Tecnologia para o Desenvolvimento Social do Ministério da Ciência, Tecnologia e Inovação, Germana Pires. Muito obrigado por sua entrevista aqui à Voz do Brasil.
11: Eu agradeço a Voz do Brasil, sempre presente no dia a dia. Deixo o convite para todas as pessoas que quiserem participar aqui da SBPC e conhecer as pesquisas desenvolvidas no Brasil. Estamos aqui na Universidade Federal Fluminense, no Rio de Janeiro. Muito obrigada.
1: 5 novas canetas de semaglutida foram aprovadas pela Vigilância Sanitária e registradas nesta quarta-feira.
2: O medicamento ajuda no controle de doenças como a diabetes e é usado também no tratamento contra a obesidade.
1: E nós vamos entender agora como essa substância age no organismo na reportagem de Gabriela Noronha.
12: Os medicamentos à base de semaglutida são usados no tratamento de doenças crônicas como obesidade e diabetes. Trata-se de uma substância sintética que imita a ação do hormônio GLP-1, responsável pelo controle da glicemia no organismo, entre outras funções, como explica a médica endocrinologista Monalisa Azevedo.
13: Ela favorece o controle da glicose porque ela estimula a liberação de insulina e ela também influencia outros fatores do organismo, exerce um papel de induzir saciedade, inibir um pouco o apetite, controlar a compulsão alimentar e também estimular o gasto energético.
12: Nesta quarta-feira, 5 novas canetas emagrecedoras que têm semaglutida como princípio ativo foram aprovadas pela Anvisa, Agência Nacional de Vigilância Sanitária. Os medicamentos são voltados para o tratamento de pacientes adultos com diabetes tipo 2 e autorizados para uso complementar à dieta e exercícios, mas devem ser indicados e acompanhados sempre por um especialista, como destacou a endocrinologista Monalisa Azevedo.
13: A gente está falando de medicação e toda medicação é sujeita a efeitos adversos. Afinal de contas, a gente está trazendo uma substância artificial para dentro do corpo. E é por isso que é tão importante o acompanhamento médico.
12: A medicação, feita com acompanhamento médico, ajudou a servidora pública Carolina Abreu a vencer a obesidade depois de muitas tentativas para perder peso.
14: Desde muito nova, eu sofri com efeito sanfona, né? Tenta fazer dieta restritiva e daí não dá certo, e aí engorda, e aí emagrece. Então, eu resolvi procurar um endocrinologista e comecei a fazer o uso.
12: O processo de autorização dos medicamentos inclui a realização de estudos clínicos, avaliação de documentos e inspeção da linha de produção. Reportagem Gabriela Noronha.
2: E a gente continua falando dessas canetas emagrecedoras para fazer mais um alerta.
1: A Anvisa lembra que a retatrutida, uma medicação que ainda está em fase de pesquisa, não está aprovada para uso em nenhum país do mundo.
2: Assim como no Brasil, a empresa responsável por desenvolver essa medicação ainda não solicitou registro em nenhuma agência reguladora internacional.
1: A Anvisa reforça que o uso de um medicamento sem registro apresenta riscos à saúde, com efeitos colaterais desconhecidos.
2: Além disso, não há garantia de que o produto contenha o princípio ativo declarado, nem a quantidade informada.
1: Vale lembrar que o comércio de medicamentos irregulares é considerado crime pelo Código Penal.
2: Atenção, moradores das comunidades ribeirinhas de Santarém, Belterra e Aveiro, na bacia do Rio Tapajós.
1: A partir de agosto, o navio Hospital Abaré realiza novas expedições com consultas e exames gratuitos.
2: A embarcação atua como unidade básica de saúde fluvial itinerante e os atendimentos ocorrem por triagem e demanda espontânea das 8 da manhã às 6 da tarde.
15: Administrado pela Universidade Federal do Oeste do Pará, UFOPA, o navio Hospital Escola Baré, que atua como uma unidade básica de saúde fluvial itinerante, divulgou o calendário das próximas expedições e as orientações para acesso aos atendimentos nas comunidades ribeirinhas da bacia do Rio Tapajós, no Pará. Os serviços gratuitos são oferecidos nos municípios de Santarém, Belterra e Aveiro. O atendimento ocorre nas chamadas comunidades polo, com triagem e demanda espontânea. Para o cadastro no Sistema Único de Saúde SUS, é necessário apresentar documento oficial com foto, CPF, cartão do SUS, além da caderneta de vacinação. Gestantes devem levar a caderneta de pré-natal e pacientes em acompanhamento podem apresentar exames

0: Exteriores. As consultas de rotina são realizadas das 8 horas da manhã ao meio-dia e das 2 às 6 da tarde. Enquanto o navio estiver ancorado, também há plantão para casos de urgência. O cronograma prevê expedições entre os meses de agosto e outubro, com datas definidas para as regiões de Santarém, Aveiro e Belterra. Para saber mais, acesse ridh.ufopa.edu.br ou envie e-mail para ridh@ufopa.edu.br. Dilson Santa Fé, para a Voz do Brasil.
1: Direitos da infância. Projetos voltados à redução da vulnerabilidade de crianças e adolescentes podem participar de edital do BNDES.
2: Serão selecionados até 8 projetos para promoção, proteção e garantia de direitos da juventude.
3: Os projetos devem atender a pelo menos um dos 5 eixos prioritários, que incluem assistência social, segurança alimentar, proteção contra violência doméstica e sexual e prevenção ao uso de drogas. Com ações a serem executadas no Rio de Janeiro, São Paulo, Recife e Brasília, o apoio total pode chegar a 15 milhões de reais em recursos de doações incentivadas aos fundos dos direitos da criança e do adolescente. De acordo com o chefe do Departamento de Projetos Culturais do BNDES, Andrés Cortes, os recursos que viabilizam esse edital são obtidos a partir do mecanismo de incentivo fiscal previsto no Estatuto da Criança e do Adolescente e que se destina a ações que vão desde

0: práticos e da amizade que une os dois povos.
1: E essas foram as notícias do governo federal.
0: Fique agora com o Minuto do TCU. Em seguida, as notícias do Poder Judiciário e do Congresso Nacional. Boa noite.
1: Boa noite para você e até amanhã.
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5: Supremo Tribunal Federal solicita informações ao Legislativo e ao Executivo sobre emendas parlamentares. TSE destaca fabricação da urna eletrônica em 30 anos de implantação do processo eletrônico. E para o STJ, segurado com HIV, mesmo assintomático, tem direito à indenização por invalidez funcional permanente. Boa noite, eu sou Marcela Luiza. O ministro Flávio Dino, do Supremo Tribunal Federal, solicitou informações ao Legislativo e ao Executivo em uma ação movida pelo partido Rede Sustentabilidade contra o modelo atual das emendas parlamentares impositivas. Na ação, o partido questiona mudanças na Constituição que autorizam parlamentares a destinarem verbas sem garantias suficientes de prestação de contas, transparência e controle de conflitos de interesse. Diante do pedido do partido, o ministro Flávio Dino solicitou informações ao presidente da República e aos presidentes da Câmara e do Senado, estabelecendo o prazo de 10 dias para a resposta. O ministro relator determinou que os poderes executivo e legislativo apresentem uma proposta detalhando o papel de cada agente público no ciclo da execução das emendas, definindo, inclusive, as responsabilidades dos parlamentares que indicam os recursos e os seus destinatários. Tribunal Superior Eleitoral destaca fabricação da urna eletrônica em seus 30 anos de implantação do processo eletrônico. O projeto é 100% nacional, pertence à Justiça Eleitoral e passa por rigoroso processo de auditoria. Estevam Furtado.
6: Há 3 décadas foram desenvolvidos 14 modelos de urna eletrônica e produzidos quase 1,5 milhão de equipamentos. O TSE elabora todas as especificações técnicas e de segurança que devem ser seguidas pelas empresas vencedoras das licitações. Após a aprovação do protótipo, a fabricação e os testes são acompanhados por servidores e técnicos da Justiça Eleitoral.
5: Segurado com HIV, o vírus da AIDS, mesmo sem sintomas, tem direito à indenização por invalidez funcional permanente. Esse entendimento é do STJ. Fátima Ochoa.
7: O militar com HIV foi considerado incapaz para as atividades militares. Ele tinha seguro coletivo com cobertura para invalidez funcional permanente total por doença. A Justiça de Rondônia determinou o pagamento da apólice, mas a seguradora recorreu ao STJ, alegando que o militar estava assintomático e não teria perdido a autonomia. Só que a terceira turma concluiu que, no caso de pessoas com HIV, a noção de perda da existência independente exigida para a indenização securitária deve considerar a irregularidade irreversibilidade da infecção e a dependência contínua de tratamento médico

0: Como nessa hipótese, assim concluiu que o militar tem direito à indenização por invalidez permanente. A relatora foi a ministra Nancy Andrighi.
1: Para garantir que um empregador pague uma dívida trabalhista, a justiça determina que o passaporte seja apreendido. Mas tem um detalhe. Para o Tribunal Superior do Trabalho, é preciso considerar outras possibilidades antes disso. Rossini Gomes.
2: Um caso que ilustra essa questão envolve um português que mora no Brasil. Ele teve o passaporte apreendido por passar anos sem pagar a dívida. Ao julgar o processo, o TST decidiu pela liberação do documento.

0: Por exemplo, se o homem ocultou o patrimônio, um estilo de vida que demonstrava a possibilidade de pagar a dívida. Por isso, passaporte liberado.
1: Ministério Público Federal denunciou 216 pessoas por tráfico humano e contrabando de imigrantes entre 2025 e 2026. As denúncias são resultado do trabalho da unidade especializada no combate a esses crimes, que completa 2 anos este mês. Vanessa Pereira.
2: Desde 2024, o MPF centralizou as investigações sobre tráfico de pessoas na Unidade Nacional de Enfrentamento do Tráfico Internacional de Pessoas e Contrabando de Imigrantes. Em 2 anos de atuação, a unidade participou de mais de 1.100 processos judiciais. De 2025 até junho deste ano, 216 pessoas foram denunciadas à Justiça.

0: Pesquisadoras, gestantes ou adotantes poderão ser beneficiadas com a suspensão dos prazos de bolsas, editais e projetos de pesquisa financiados com recursos públicos federais durante a licença maternidade. Isso é o que prevê um projeto que está pronto para votação na Comissão de Direitos Humanos na volta do recesso parlamentar, a partir de 3 de agosto. Pela proposta, o tempo de afastamento será acrescido ao prazo original e não poderá influenciar negativamente a avaliação de produtividade nem a participação em novos financiamentos públicos. A senadora professora Dorinha Seabra, do União do Tocantins, foi relatora de um outro projeto já transformado em lei, que também beneficia pesquisadoras gestantes ou adotantes.
1: Quando ela começou, ela não estava gestante, ela fica gestante. Ela não pode ficar gestante, porque o prazo vai contar contra ela, o programa vai perder pontuação, e aí ela tem problema, inclusive, em outras vezes que ela preenche a bolsa. Maternidade não pode ser ônus para a mulher, e não pode significar escolha entre carreira, entre formação.
0: O texto em análise na Comissão de Direitos Humanos é um substitutivo da senadora Mara Gabrilli, do PSD de São Paulo, a um projeto apresentado pela senadora Soraya Tronic, do PSB de Mato Grosso do Sul. Para evitar a sobreposição de normas e oferecer maior segurança jurídica, esse substitutivo incorpora as mudanças propostas a uma lei já existente sobre prorrogação de bolsas de pesquisa no caso de maternidade.
2: E aguarda votação no plenário do Senado o projeto que cria o Exame Nacional de Proficiência em Medicina. A prova será requisito obrigatório para que os recém-formados possam obter o registro profissional nos conselhos regionais. No entanto, ainda há uma divergência sobre qual órgão será responsável pela aplicação. O senador Rogério Carvalho, do PT de Sergipe, apresentou um texto substitutivo para atribuir essa função ao Ministério da Educação. Em junho, o governo também publicou uma medida provisória que prevê que o

0: financeiras.
1: E a criação de uma política nacional de transformação digital no campo está em análise na Comissão de Agricultura. A proposta busca modernizar o setor agropecuário com o uso de tecnologias como a inteligência artificial.
2: O texto também prevê a criação de laboratórios de inovação, a capacitação de agricultores e a oferta de linhas de crédito específicas. O senador Sérgio Petecão, do PSD do Acre, relatou a proposta na Comissão de Ciência e Tecnologia. Na avaliação do parlamentar, a iniciativa democratiza o acesso à tecnologia na agricultura e promove avanços no setor.
3: A iniciativa busca democratizar a conectividade rural, promover capacitação digital e incentivar as pesquisas, o desenvolvimento e a inovação.
1: E a PEC da Segurança Pública chegou ao Senado, mas a proposta de emenda à Constituição que reorganiza o sistema de segurança pública do país será analisada pelos senadores em uma versão diferente da encaminhada pelo Poder Executivo. O texto aprovado pela Câmara dos Deputados destinou parte da arrecadação das apostas esportivas aos fundos nacionais de segurança pública e do sistema penitenciário. Além disso, retirou a redução da maioridade penal de 18 para 16 anos em crimes com violência ou grave ameaça à pessoa, cuja validade dependeria de um referendo popular.
2: Para o senador Camilo Santana, do PT do Ceará, a segurança pública deve ser tratada como uma agenda nacional, baseada na cooperação entre União, Estados e municípios, e com atuação conjunta dos poderes da República. O parlamentar defende que a proposta seja colocada em votação. No entanto, a PEC depende de decisão do presidente do Senado, Davi Alcolumbre, para começar a ser analisada na casa.
4: O crime organizado não pergunta em quem a vítima votou. Uma bala perdida não escolhe partido. A mãe que perde um filho não quer saber se a solução veio da direita ou da esquerda. Ela quer justiça, ela quer segurança. Nós podemos divergir sobre muitos temas, mas precisamos ser capazes de construir uma agenda comum para proteger o povo brasileiro.
1: A programação especial de férias do Congresso Nacional já recebeu mais de 8.500 visitantes na primeira semana de atividades. A agenda gratuita, que segue até o dia 2 de agosto, reúne experiências interativas e atividades voltadas para toda a família.
2: O balanço parcial mostra o interesse do público em conhecer de perto o funcionamento do Poder Legislativo durante o período de recesso escolar. A reportagem é de Yasmin Rodrigues.
5: A programação especial de férias promovida pelo Congresso Nacional, que tem atraído turistas de diferentes estados brasileiros e até do exterior, busca aproximar os cidadãos do Parlamento. Além de conhecer os espaços do Senado Federal e da Câmara dos Deputados, os visitantes podem acompanhar o espetáculo teatral Em Nome da Lei, 200 anos de Congresso, apresentado pelo projeto Visite em Cena, e assistir ao filme em realidade virtual, Eunice, a primeira senadora, que retrata a trajetória da primeira mulher a ocupar uma cadeira no Senado. Diogo Diniz, servidor da Coordenação de Visitação do Congresso Nacional, apresentou os números registrados até agora e o perfil do público que participou das atividades.
6: O destaque é o aumento da presença de crianças, que cresceu 16% em relação ao ano passado. Outra novidade também que chamou a atenção foi o Visite em Cena, que já reuniu mais de 1.300 pessoas. E o filme Eunice, a primeira senadora, também está fazendo sucesso. É um filme em realidade virtual, que já foi visto por mais de 400 pessoas.
5: A programação especial de férias é gratuita. Para participar, basta comparecer ao Congresso Nacional das 9 da manhã às 5 da tarde com um documento oficial com foto. A entrada é livre, sem necessidade de agendamento.
2: Com a edição de Paula Groba e trabalhos técnicos de Eliseu Caires, o Jornal do Senado fica por aqui. Acompanhe agora as notícias da Câmara dos Deputados. Boa noite.
1: Uma boa noite e até amanhã.
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8: Parlamentares analisam proibição de ligações telefônicas feitas por robôs.
9: Comissões reafirmam hora-aula como medida das atividades do professor.
8: Debate analisa medidas para a inclusão de autistas no mercado de trabalho.
10: Boa noite.
9: Parlamentares e debatedores sugerem práticas mais efetivas em empresas para a inclusão de pessoas com transtorno do espectro autista. A repórter Sofia Peçanha acompanhou a discussão.
0: Durante a audiência na Comissão Especial sobre a Política Nacional para Pessoas com Autismo, parlamentares e

0: especialistas defenderam que a inclusão de jovens e adultos autistas no mercado de trabalho depende tanto de políticas públicas quanto do engajamento das empresas na adoção de práticas mais inclusivas. A comissão debate o projeto de lei que institui uma política nacional para pessoas com transtorno do espectro autista, produzir conhecimentos mais aprofundados, desenvolver estudos e pesquisas que levem a práticas terapêuticas e educacionais mais eficazes, estabelecer políticas públicas que resguardem os direitos da pessoa com autismo, são alguns dos objetivos do projeto que está sendo analisado pelos deputados. Durante a audiência, os participantes reforçaram que a inclusão profissional é possível desde que haja suporte adequado. A deputada Maria Rosas, do Republicanos de São Paulo, defendeu o chamado emprego apoiado como ferramenta para ampliar oportunidades.
1: Muitas pessoas dizem o seguinte: não há condições de inserir as pessoas com TEA no mercado de trabalho. Eu digo que sim, através do emprego apoiado. É uma tecnologia social que a gente tem a inclusão dessa pessoa com apoios, com suporte, com pessoas que vão orientar, vão ver o perfil. Então, é possível sim, nós não podemos desistir. Há uma necessidade de suporte, por isso o emprego apoiado ele é muito bem-vindo.
0: O projeto em análise prevê o estímulo à inserção de pessoas com autismo no mercado de trabalho. Por isso, segundo parlamentares, a escuta de especialistas e de entidades que atuam na área é fundamental para orientar a construção de diretrizes mais efetivas e alinhadas às necessidades reais das pessoas com transtorno do espectro autista. O debate foi solicitado pelo deputado Orlando Silva, do PCdoB de São Paulo, com o objetivo de aprofundar a discussão sobre os desafios enfrentados por pessoas autistas na vida adulta, especialmente na busca por autonomia e emprego. Da Rádio Câmara de Brasília, Sofia Peçanha.
2: Direitos Humanos.
3: Pastor Diniz, do União de Roraima, apoia projeto que proíbe a divulgação de apostas, motéis e sites de acompanhantes em programas com classificação indicativa livre. Relator da matéria na Comissão de Comunicação, ele afirma que a medida protege crianças e adolescentes da exposição a conteúdos inadequados.
4: Pastor Diniz argumenta que a proposta tem respaldo na Constituição e ajuda a preservar o desenvolvimento físico, mental e emocional do público infanto-juvenil. Para o deputado, a restrição também reforça os valores éticos e sociais previstos para a programação de rádio e televisão.
2: Trabalho.
3: Debatedores criticam pejotização e alertam para a perda de direitos e queda na arrecadação. O repórter Murilo Souza acompanhou o encontro sobre o tema com deputados.
5: Debatedores criticaram em audiência pública na Câmara dos Deputados os efeitos da pejotização no mercado de trabalho. O termo se refere à contratação de trabalhadores como empresas, em atividades que antes exigiam carteira assinada. As críticas apontam perda de direitos trabalhistas e prejuízos à Previdência. A discussão ocorreu após decisão do ministro Gilmar Mendes, Supremo Tribunal Federal, que suspendeu processos sobre o reconhecimento de vínculo empregatício nesses casos. O tema terá repercussão geral e servirá de base para decisões em todo o país. Para parlamentares, o modelo amplia a exploração de trabalhadores. O deputado Bongás, do PT do Rio Grande do Sul, destacou que o trabalhador pejotizado não tem direitos como férias, 13º salário e FGTS.
6: Pejotizado não tem 13º, não tem férias, não tem adicionais, não tem tempo de suspensão de tempo de aviso prévio, né? Não tem recolhimento fundo de garantia. Então, todos esses aspectos. Então, do ponto de vista desta flexibilização e a troca, que muitas vezes, em maior dos casos, é simplesmente uma contratação, continua empregado, só que agora é empreendedor.
5: Dados do Ministério Público do Trabalho indicam que entre 2022 e 2023, o país deixou de arrecadar cerca de 100 bilhões de reais com esse tipo de contratação. Especialistas também alertam para os impactos fiscais e divergências no judiciário. Enquanto a Justiça do Trabalho costuma reconhecer o vínculo trabalhista e manter os direitos dos empregados, o Supremo Tribunal Federal tem validado contratos como prestação de serviço por empresas. Da Rádio Câmara de Brasília, Murilo Souza.
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2: Meio Ambiente.
4: Projeto que proíbe a utilização de penas e plumas de origem animal avança na Câmara. A ideia é que os adereços usados nas fantasias tenham origem sintética, como informa a repórter Maria Neves.
8: O projeto que proíbe a comercialização de fantasias e adereços com penas de origem animal avançou o primeiro passo na Câmara, com a aprovação pela Comissão de Desenvolvimento Econômico. De acordo com o relator, deputado Helder Salomão, do PT do Espírito Santo, além de proteger o direito dos animais, a proposta vai estimular a indústria nacional. O relator sustenta ainda que as mudanças não pretendem inviabilizar festas populares, mas estabelecer limites e incentivar alternativas.
9: A substituição das penas e plumas de origem animal por sintéticas vai baratear muito o custo. Isso significa que a gente vai ter fantasias mais baratas, alegorias mais baratas, com a mesma beleza plástica que o carnaval, obviamente, exige. E, além disso, se a gente substitui, né, as penas e plumas de origem animal por plumas e penas sintéticas, nós vamos estimular a produção nacional.
8: Pelo texto aprovado, as penas poderão continuar sendo usadas quando não houver sofrimento animal. O reaproveitamento de plumas também continuará permitido até a entrada em vigor da futura lei. As regras para esses casos deverão constar no regulamento da norma. A proposta de autoria do deputado Célio Studart, do PSD do Ceará, também prevê multa de R$5.000 a R$1.000.000 para quem descumprir a nova regra. Em caso de reincidência, a multa será aplicada em dobro e a cada nova infração, o valor da multa será dobrado novamente. O projeto ainda será analisado por 4 comissões da Câmara. Se aprovado, poderá seguir diretamente para o Senado, sem necessidade de passar pelo plenário. Da Rádio Câmara de Brasília, Maria Neves.
3: João Carlos Bacelar, do PL da Bahia, propõe a criação de uma comissão parlamentar de inquérito para investigar crimes contra animais. O deputado pretende apurar casos de crueldade contra animais em todo o país.
4: João Carlos Bacelar explica que a CPI deve identificar os responsáveis pelos crimes e investigar a atuação de grupos organizados. Segundo o deputado, a comissão também precisa avaliar a efetividade das políticas públicas e da fiscalização para coibir a violência contra animais.
2: Educação.
3: Comissões da Câmara finalizam votação do projeto que muda critérios de cálculo de tempo de professores em atividades com estudantes. Entenda as alterações na reportagem de Luiz Cláudio Canuto.
10: A Comissão de Educação da Câmara aprovou o projeto que estipula a hora-aula como medida para cálculo do tempo de professores da educação básica, usado em atividades com estudantes. Segundo a proposta, a hora-aula seria usada como referência, mesmo que a aula tenha duração inferior a 60 minutos. Atualmente, a lei do piso salarial do Magistério Público da Educação Básica tem outro critério. Estabelece que os professores devem respeitar o limite máximo de 2/3 da carga horária para atividades com estudantes. Ou seja, o tempo restante é usado para preparar aulas, corrigir provas e outras atividades. O texto aprovado é um substitutivo da deputada Lídice da Mata, do PSB da Bahia, que sintetiza um projeto do deputado Tarcísio Mota, do PSOL do Rio de Janeiro. A relatora diz que a proposta tenta acabar com a interpretação de que os minutos que restam da hora-aula pedagógica possam ser considerados tempo de atividade extra-classe, algo que já foi rejeitado pelo Superior Tribunal de Justiça em 2024. Contar esses minutos diminui o período para atividades extra-classe, como explica o autor da proposta, Tarcísio Mota.
11: Qual é a nossa novidade nesse projeto de lei? Que a gente percebeu que, infelizmente, alguns prefeitos e governadores resolveram dar uma de esperto e contar todos os minutinhos que estão na questão da carga horária do professor, e nos lugares em que a hora-aula é menor do que uma hora-relógio, ou seja, tem menos do que 60 minutos, eles resolveram dizer, então, esses 10 minutos que sobram, se a hora-aula for de 50 minutos, conta para o tempo de planejamento, o que é uma falsidade. Fazendo com que, como aconteceu lá no município do Rio de Janeiro, os professores sejam obrigados a pegar mais turmas, tendo o mesmo tempo de planejamento, ou seja, é um descumprimento da lei, e sem ganhar mais um salário a mais, ou seja, mais trabalho, menos tempo de planejamento, ferindo o princípio da lei do piso salarial nacional.
10: Como exemplo de como ficaria com a aprovação da lei, o deputado afirma que quando um professor dá 3 aulas, os minutos dedicados à aula não interferem no fato de que existe necessidade de um planejamento. O projeto muda a lei do piso salarial dos professores e acrescenta um dispositivo no artigo que estabelece textualmente: para fins do cálculo da proporção mínima de 2/3 da jornada destinada às atividades de interação com educandos, a carga horária do docente será apurada com base em horas-aula, mesmo se a sua duração for inferior a 60 minutos. A proposta para virar lei precisa ser aprovada pela Câmara e pelo Senado. Da Rádio Câmara de Brasília, Luiz Cláudio Canuto.
4: A deputada Lídice da Mata também foi a relatora do projeto na Comissão de Constituição e Justiça, que também aprovou o texto.
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2: Justiça.
3: Rodrigo Valadares, do PL de Sergipe, é autor de projeto que proíbe a concessão de indulto, graça, anistia e perdão judicial para condenados por crimes praticados contra crianças. A proposta também impede o reconhecimento do perdão do ofendido nesses casos.
4: O projeto de Rodrigo Valadares altera o Código Penal e o Estatuto da Criança e do Adolescente para impedir que os agressores tenham as penas perdoadas. O autor argumenta que o sofrimento do acusado não pode anular a punição pela morte de um filho.
2: Consumidor.
3: Câmara analisa a proibição de ligações telefônicas feitas por robôs. A repórter Júlia Lopes nos traz as medidas propostas.
12: Em 2025, o Brasil registrou mais de 10 bilhões de ligações telefônicas feitas por robôs por mês, segundo a Agência Nacional de Telecomunicações, a Anatel. Para reduzir o incômodo dessas chamadas à população, a Comissão de Defesa do Consumidor da Câmara dos Deputados aprovou um projeto que proíbe a realização de ligações automáticas em massa, conhecidas como robocalls. A proposta trata das chamadas feitas de forma repetitiva e sem a participação de um atendente humano, geralmente usadas para vender produtos, cobrar dívidas ou realizar pesquisas. Para o relator do projeto, deputado Áureo Ribeiro, do Solidariedade do Rio de Janeiro, embora a legislação já permita que o consumidor adote medidas como cadastrar o número em listas de bloqueio ou no serviço Não Perturbe, essas ferramentas ainda não são suficientes para impedir as ligações automatizadas.
13: De fato, mesmo com a existência de cadastros destinados a bloquear ligações de telemarketing, como Não Perturbe, e estas listas mantidas por PROCONs estaduais, os abusos continuam muito presentes na vida de todos nós. Isso porque, apesar de sua utilidade e crescente adesão popular, esses cadastros enfrentam limitações estruturais, tais como a iniciativa do próprio consumidor para inscrição.
12: Segundo o projeto, as empresas que desrespeitarem a regra estarão sujeitas a multas que variam de R$ 5.000 a R$ 50.000 por ligação ou mensagem indevida. Em casos de reincidência, poderão ter o serviço de telemarketing suspenso e até perder a autorização para atuar no setor de telecomunicações. O texto também obriga empresas e operadoras a adotarem tecnologias que garantem a identificação real de quem faz a chamada como forma de evitar fraudes. Apesar disso, a proposta prevê exceções para o uso de chamadas e mensagens automáticas. Elas serão permitidas em casos de utilidade pública, como avisos de órgãos públicos ou de empresas de serviços essenciais com informações urgentes, quando houver atendimento humano imediato, sem reprodução prévia de mensagens gravadas e em situações de obrigação legal. O projeto que proíbe ligações telefônicas automáticas feitas em massa será analisado agora pela Comissão de Constituição e Justiça. Da Rádio Câmara de Brasília, Júlia Lopes.
2: Segurança Pública.
4: Zuco, do PL do Rio Grande do Sul, propõe que a indenização paga a quem entrega armas de fogo tenha como parâmetro principal o preço médio de mercado, definido em regulamento. Ele também defende que a nota fiscal e o estado de conservação da arma sejam considerados no cálculo.
3: Relator da proposta na Comissão de Segurança Pública, Zuco substituiu a definição do valor em lei por diretrizes para que o Executivo regulamente os critérios de indenização. O objetivo, segundo ele, é evitar questionamentos sobre a constitucionalidade da medida.
2: Economia.
4: Comissão Especial da Câmara está analisando a atualização do teto para a declaração de microempreendedor individual.
3: A repórter Noelle Nobre tem mais informações sobre o colegiado.
14: A Comissão Especial, que vai analisar o projeto que aumenta o limite de faturamento do MEI, o microempreendedor individual, já foi instalada na Câmara. A deputada Anne Ortiz, do PP do Rio Grande do Sul, foi eleita presidente do colegiado e o deputado Jorge Goetting, do Republicanos de Santa Catarina, será o relator. O projeto já foi aprovado pelo Senado e eleva para R$130 mil a receita bruta anual permitida para enquadramento como MEI. Atualmente, o limite é de R$81 mil. A proposta também autoriza a contratação de até 2 empregados, o dobro do permitido hoje. Anne Ortiz destacou que o teto atual está defasado há cerca de 10 anos, o que empurra muitos empreendedores para a informalidade.
15: Nós estamos tratando de um assunto que não é só urgente para os micro e pequenos empreendedores, empreendedores individuais, para todos aqueles que empreendem no nosso país, geram emprego, renda e fazem a economia girar, que estão aí há uma década trabalhando dentro de uma faixa, dentro de um teto desatualizado.
14: O relator, Jorge Goetting, ressaltou a importância do setor e disse que o relatório buscará consenso com a área econômica do governo e com frentes produtivas.
16: Nós temos que impulsionar os negócios, dar condições do MEI crescer, como você falava antes, Anne, criar uma rampa para que o MEI daqui um pouco possa ser micro, para que o micro possa ser uma pequena empresa, para que a pequena empresa queira ir para o lucro presumido ou para o lucro real, para ela crescer.
14: Além de Anne Ortiz e Jorge Goetting, a comissão será dirigida pelos deputados Adriana Ventura, do Novo de São Paulo, Helder Salomão, do PT do Espírito Santo, e Bia Kicis, do PL do Distrito Federal, eleitos como vice-presidentes. Da Rádio Câmara de Brasília, Noelle Nobre.
2: Agricultura.
4: Márcio Neiser, do Solidariedade do Maranhão, apresentou o projeto que cria o Sistema Nacional de Monitoramento da Pesca Artesanal. A proposta prevê adesão voluntária a um sistema de geolocalização e botão de emergência para embarcações de pequeno porte.
3: Segundo Márcio Neiser, o projeto autoriza o governo a conceder subsídio para aquisição e instalação dos equipamentos. Ele acredita que o novo sistema poderá contribuir para a segurança da atividade e para o planejamento de políticas públicas voltadas à pesca artesanal.
4: Termina agora o Jornal Câmara dos Deputados, produzido pela Rádio Câmara, com trabalhos técnicos de Ribamar Guimarães e apresentação de Val Monteiro e Márcio Aquilissardi. Uma boa noite para você.
3: A Voz do Brasil volta amanhã. Boa noite.
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2: Alguns procedimentos simples podem ajudar você a manter a sua casa harmoniosa, um lugar onde todos gostam de estar. Primeiro, é preciso limpá-la e não apenas com os produtos que você compra no mercado. Limpe com ervas e aromas. Isso vai ajudar a retirar os maus fluidos, as influências mais pesadas. Uma limpeza física mais uma limpeza energética é de extrema importância. Simples e fácil e eficaz na eliminação de energias negativas.
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0: 22:58.
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0: deixou na temporada.
1: Meia-noite 27.
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0: Ana Cassé.
1: Meia-noite 58.
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2: 1:58.
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11: 2 horas.

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0: 12h41.
1: Oitenta e oito.

0: 89.
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3: 3 e 1.
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0: 4 horas.
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3: Estudos comprovaram que a vitamina C, presente nas frutas cítricas, diminui a secreção de cortisol, hormônio liberado pela glândula adrenal em resposta ao estresse e à ansiedade, e responsável por transmitir a notícia de estresse para todas as partes do corpo. Seu consumo promove o bom funcionamento do sistema nervoso e aumenta a sensação de bem-estar.
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2: Oi, gente, meu abraço, meu carinho, bom dia aqui do Valdevino Júnior. Hoje é 30 de julho do ano 2026, temperatura aí na marca dos 18 graus.
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2: 5 horas.
4: Que todos tenham um bom dia e que Valdevino Júnior, com sua mensagem também, possa engrandecer a sua vida, iluminar e ajudar a caminhar no seu dia a dia. Vamos dar aqui a bênção de Deus por intercessão de Nossa Senhora Auxiliadora. A nossa proteção está no nome do Senhor que fez o céu e a terra. Ave Maria, cheia de graça, o Senhor é convosco. Bendita sois vós entre as mulheres e bendito é o fruto do vosso ventre, Jesus. Santa Maria, Mãe de Deus, rogai por nós, pecadores, agora e na hora de nossa morte. Amém. Rogai por nós, Santa Mãe de Deus, para que sejamos dignos das promessas de Cristo. Oremos. Ó Deus de amor, que pela ação do Espírito Santo preparastes corpo e alma da gloriosa Virgem Mãe Maria para a digna morada do vosso Filho, fazei que por sua intercessão sejamos livres de todos os males presentes e futuros e assistidos sempre em nossas necessidades materiais e espirituais. Por Cristo, Senhor nosso. Amém. E desça sobre todos vocês que nos acompanham a bênção de Deus Todo-Poderoso, Pai e Filho e Espírito Santo. Amém.
2: 5 e 2. Bom dia.

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0: luisteren. Vitor e Leve, Deus e Eu no Sertão. Quem gosta também é a Luísa Biagi, né, Luísa? Ciro, um abraço aí pra vocês, bom dia.
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0: Beleza, Silvio, 19, Zé Antônio Craco já tá curtindo a gente, seu Genésio Milan, né? De Munari, seu Genésio de Munari tá aí curtindo a gente também, aquele abraço, muito obrigado. O Antônio Augusto Sibiro perguntou, cadê o Milan? Você quer saber cadê o Milan? Aonde que o Milan tá, uma rapora dessa, moço? Onde você pensa?
1: Bom dia, meu amigo. Se puder, toca enquanto o sol brilhar aí, com Mato Grosso e Matias. Estou te ouvindo aqui, do Pantanal.
0: Nossa Senhora, gente do céu. Esse homem vai aposentar com carteira de preguiça, né? Carteira de preguiçoso mesmo, né?
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4: Uma das maneiras mais fáceis de dar adeus ao sedentarismo é começar a fazer caminhadas frequentes. Sabe aquele transporte que você pega para ir a um lugar que fica 15 minutos de sua casa? 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Além de economizar, o seu corpo vai se beneficiar com atividade física. Pode parecer pouco, mas esse movimento ajuda a prevenir doenças crônicas, como diabetes, hipertensão e alguns tipos de câncer.
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5: 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Cuidados com a sua casa.
6: E para deixar o frango à milanesa mais gostoso, misture manjericão fresco picado na farinha de rosca, que será utilizada para empanar.
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0: 5:21. Aí, Milan, bom dia, Mato Grosso e Matias, enquanto o sol brilhar.

0: Aí 5h25, hoje é aniversário da Clarice Toso. E Clarice Toso está aniversariando hoje. Parabéns aí, Clarice, tudo de bom.
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2: Com vocês, Valdevino Júnior.

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3: Às 5h33, né? Chamando a alusão aí pro Paulo Frata, tá curtindo a gente, a esposa Márcia, a Paula, né? O Luquinha também, né, Luquinha? Muito obrigado pelo carinho aí, tá com a gente. Deixa eu mandar a alusão pro Luiz Canavês e a esposa Silvia Elites, que acorda cedo, né, Luiz Canavês? Então levanta, o Davi Canavês, a sua esposa Isabel também, né? Alô, Paulinho, manda um abraço pro Paulinho, né? O Paulinho. Daqui a pouco ele vai passear com o cachorrinho lá no bosque. Ai, Paulo, um abraço aí para você, Paulinho Toretino, a sua esposa Maridez. Deixa eu mandar um alusão aqui também para o Paulo. Fala aí, deixa eu mandar um alusão para o Paulo, o Paulo Talentino, o Paulo Portugal. Paulo Portugal também, que acorda cedo, né, Paulo? Aquele abraço, obrigado aí pelo carinho. Né? E deixa eu mandar um alusão aí para o Lister também, para fazer o quê, né, Lister? Levanta cedo, não sei para fazer o quê também. Tem nada para fazer, né? É igual o Guidetinho, limpador de piscina. Também chamando a alusão para o Caborge, né? Caborge voltou à atividade, hein, rapaz? Um abraço aí para Caborge, né? Um abraço aí para o Márcio e toda a família. Ah, para o Gustavo, o Henrique também com a gente, né? Vou mandar para vocês aí essa próxima música, pedido de um pai, né? Lourenço Lourival, mas tem mais gente aqui. Andréia, para o Márcio Geleião, Luiz Bavieira, Dona Lourdes, Andresa também, a esposa do Márcio, está aí curtindo a gente. E um amigo meu que está curtindo a gente é o... Está aí curtindo a gente, o Jorge Alemão, rapaz.

Jorge, um abraço aí para você, obrigado pelo carinho. Manda uma alusão pro Vavá, né? O Vavá tá no caminhão de lixo curtindo a gente, o Vavá, o Bim e o Valério, né? Vavá, faz há muito tempo que eu não vejo o seu irmãozinho, o Tchutchuca, rapaz. Alô, quem pediu esta música mesmo, rapaz? Deixa eu ver. A Tereza Miguel, lá do Central Park, também.

0: 7 para 6. Alô, Leudina Parpinelli, já vai curtir aí, viu, Leudina? Sonho de Caboclo, já. Alô, meu amigo Carlos Augusto Espantão, tá em sintonia com a gente. 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
2: 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Atividade física.
3: O tênis conta com uma quadra de tamanho considerável, o que fará tanto você quanto seu amigo correrem bastante. Além disso, sua raquete é uma das mais pesadas, o que significa que quem pratica o esporte também desenvolve bastante força no braço. Não é à toa que ele é considerado um dos mais completos para a saúde.
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5: Não faça nada que possa trazer dor ao seu cão, porque ele só reclamará quando não aguentar mais. Coleiras muito apertadas, unhas cortadas, muito rentes, feridas abertas, tudo isso causa dor. Trate o cachorro como trataria a si.
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Ei, beleza, né? Deixa eu botar. Oh, já tem o Coração Deserto aí, Coração Deserto, né? Do Carlos Augusto Pato Paulo. E manda aí, Chitão e Chororó, Coração Deserto, que eu acordei hoje apaixonado, rapaz. Espantão, abraço, obrigado pelo carinho.

Ei, mais uma vez aí para Clarice Toso e Curtida Gênia. Clarice, um abraço, obrigado pelo carinho. Deixa eu mandar um alusão aqui rapidinho pro meu amigo Carlinho Beato, né, que trabalha na prefeitura. O Carlinho, depois de 3 meses, ele voltou a fazer caminhada, né? Então, se o inverno dura, o homem não andava, né? Não, Vino, eu tenho medo de morrer no frio. Ah, Carlinho Beato, não fala um negócio desse, né? Um abraço aí pra Leila Mara, que agora também tá vendendo alho, né? Vendedora de alho. Só faltava essa. Ai, meu Deus.

0: Beleza, e 5 para 6. Alô, o Cauã, tá curtindo a gente? É, Cauã, um abraço aí para você, em sintonia com a gente, um abraço aí para toda a família. É, manda um abraço aí para Daniela, sua mamãe Daniela, para a sua irmãzinha Maria, Eduardo, né? É, Eduardo. E também para o Tonhão Pupim, para a Bete, né? Bete Sofiati, que está com. Tá aí em cintura com a gente. Cauã, um ótimo dia para você e toda a família, meu amigo.
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0: Manda oração e para Nice, né? A Nice Bartolomeu, né? E para o Paulinho Bartolomeu também, que está em sintonia com a gente. Vou mandar para o Cauã, né? Cauã, para você e toda a família, tá certo? Vou mandar aqui também para o Anderson Rafael, para o Mauri, para a Dilma do Ateliê, para a Fernanda, para o Neto, para o Jorge Furini, né? Jorge Furini, sua esposa Cleusa, lá no Anselmo Testa também. Para a Nariban, né? Para Ana Menegolo, para o seu filho Maurício, para o Guilherme, para a Érica também, para o Atanásio Júnior e toda a família. Mandando aqui para a aniversariante de hoje, que é a Clarice Toze, né, Clarice? Aí tudo de bom. Oferecendo também para a Tereza Miguel, lá do Central Park, para o Ionildo Fernandes, que vai passar uma cirurgia no ombro, né? Que corra tudo bem, viu, Ionildo? Um abraço aí para vocês, viu? Quero mandar aqui também para a Gabriela Fiore de Moraes, para Gabriela Fiore de Moraes. Vamos pedir paz e proteção em mais um dia.
7: Num clima de silêncio e de fé, vamos receber a bênção do saudoso Padre Donizete, que do céu intercede por seus devotos, abençoando todos os lares.

Em 21 de fevereiro de 1992, o bispo da diocese de São João da Boa Vista, Dom da

Tadeusz Grinks abriu o processo de beatificação do saudoso padre Donizete Tavares de Lima. Rezemos para que um dia possamos contemplar entre os santos aquele que viveu o mandamento novo do amor, tornando-se a voz do que não tinham voz, a defesa dos indefesos, o amparo dos desamparados.

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Beleza, 6h04, né? 6h04, nesta quinta-feira, 30 de julho de 2026, temperatura 17 graus, a temperatura, né? Ei, Marquinhos, Marquinhos Pedreiro, a Rosa, o Vinícius, o Rodrigo, a Vanessa também curtindo a gente.

0: 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Mandar um alusão pro doutor Paulo, né? Ei, doutor Paulo tá curtindo a gente. Deixa eu mandar um alusão ao doutor Paulo Cavalini, que acorda cedinho, né? Um abraço aí, doutor Paulo Cavalini. Chico Trincaferro, a Cida, o Luciano, a Adriana, a Nathalie, também curtindo a gente. O César lá do Horto também, que reside lá no Horto, curtindo a gente. A Vera Lúcia Bertolino, seu filho Carlos também, que já estão fazendo aquele cafezinho aí para participar mais um dia de trabalho, né, gente? Tudo de bom aí para vocês também. Aí para o Luiz Antônio Marioso, né, para Maria Clara, que está aí em sintonia com a gente, a Alissa, a Silvia, um abraço para todos vocês. É, e bom, deixa eu mandar. Alô, Zeba, meu amigo, um abraço aí para você, Zeba, e a doutora Priscila, também curtindo a gente. O Calabresa, eu encontrei o Calabresa verdureiro, gente do céu, mas o homem tá bravo, o homem é mau, gente, o homem é mau, ele é bravo mesmo.
1: Atenção, crianças, não fiquem na rua, o terrível homem mau está ali no bar.
2: Eu sou o homem mau, eu sou o mau, mau mesmo. Vendeiro, traz cachaça com farinha pra todo. Vamos logo. Mistura esse negócio aí. É pra todo mundo beber. Onde vai, moço?
3: Eu vou indo embora, eu nunca bebi.
2: E nem vai beber. E você aí? Como é o seu nome?
4: Meu nome é Pedro.
2: Era Pedro. Agora é defunto.

0: Quem é o dono dessa porcaria aqui?
1: Sou eu, senhor.
0: Então, tá dormindo? Traz o uísque logo.
1: Não tenho uísque.
0: O que é que eu bebo, então?
1: Bebe leite.
0: Quem bebe leite é bezerro. Toma, aprenda a respeitar o homem mau. E essa mulher de quem é?
2: Essa mulher é minha.
0: Era sua, agora é minha.
3: Ei, Calabres, calma, Calabres, né? Nada disso daí. Um abraço aí pra vocês, obrigado pelo carinho. Ana Giló e o Zezinho Pé de Vento, curtindo a gente também. 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

0: Aí, 6h11, né? O Gerson Pupim, né, Gerson? Com a sua esposa Iraci. Gerson, que tem o mercado lá no Alto da Bela Vista, curtindo a gente aí, né? Abraço, obrigado. Manda abraço aí pro Tião Carreiro. Tião Carreiro que aniversariou ontem, né? Que beleza. Alberto Martins tá lá na usina e toda a turma curtindo a gente. 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
0: 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Gente, hoje é quinta-feira, o Murilão tá passando aqui pra gente, que hoje, né, Murilo? 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Bom que vamos, gente! 6h13, Valdevina, que é a linguiceira. Toca a minha música, eu não sei qual que é a sua música. Você tem que pedir, né? A linguiceira. Um abraço e obrigado pelo carinho. 6h13.
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0: 6h17, né? Que bom. Ah, então deixa eu ver aqui. Então a linguiceira, a sogra do Zé Caxê, quer curtir daqui, matar a saudade com o Mississippi, né? Então daqui a pouquinho, tá bom?
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2: 6h19. 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
6: O preço dos pescados caiu em junho no atacado. É o que mostra balanço da CEAGESP, a Central de Abastecimento de São Paulo, que trabalha com a compra e a venda de mercadorias de todo o país. Na média, o recuo foi de 2%. O frio incentivou a migração de algumas espécies, favoreceu a pesca e fez a oferta crescer. Destaque para a tainha, com redução de 37%, e a anchova, que ficou 14% mais barata. O preço do arroz no campo caminha para fechar o mês com uma forte alta. Nos últimos dias, a saca do grão em casca foi vendida a R$ 66,00 no Rio Grande do Sul. Dados do CPEA indicam que o valor representa uma alta na casa de 10% ao longo de julho e que o patamar atual é o maior desde setembro. Entre os motivos estão o aumento das demandas interna e externa e a oferta menor. Sem esquecer que o preço ruim do ano passado fez muito produtor cortar investimentos. A cotação do boi gordo voltou a subir nos últimos dias. No começo de julho, a arroba foi vendida a R$ 324,00 no indicador CPEA Esalq. Agora, há picos acima dos R$ 340,00. A demanda é maior que a oferta, com escalas de abate menores. Em alguns casos, a programação da indústria atende 4 dias, no máximo 7. Resta saber como ficará o mercado da carne de boi nos próximos dias, quando deve ser atingida a cota máxima de exportações para a China.
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0: Cidades. 6h21.
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2: O Spotify liberou uma das atualizações mais pedidas pelos seus usuários nos últimos anos. Agora, os ouvintes podem fixar até 20 conteúdos favoritos no topo de sua lista de músicas e podcasts. A novidade chega tanto para assinantes do plano Premium quanto para quem utiliza a versão Free do aplicativo. A mudança promete deixar a navegação mais ágil para quem consome muitos álbuns e programas diferentes todos os dias.
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Beleza, beleza. Aí 6 horas e 24 minutos. Deixa eu mandar um alusão para o João Bosco Trevisani. João Bosco Trevisani lá do Castelo. É conhecido como João Barba, né? O João Barba curtindo a gente. Alô, quem? Alô, linguiceira. Aí está sua música, Mississippi.

0: 6h28. Aí, Purguinha, né? O Purguinha curtindo a gente. Irmão dele, o Geraldo Facile, né? O gordinho, né? Ele fala, olha que é o gordinho, irmão do Purguinha, curtindo você. O Antônio Carlos Cavassa na Paula, né? Sua Arnaldo, aquele abraço aí pra vocês. Mais uma vez, parabéns. Parabéns aí pra Clarice Toso, que tá aniversariando hoje, completando mais uma primavera, hein? Que bom, que coisa linda, né?
1: Ô, Valdevino, bom dia, Valdevino. Como é que tá aí?
0: Bom dia.
1: São os modão antigos, hein, velho? Os modão raiz, hein? Por isso que é bom escutar a difusora, velho. É a difusora mais dos 40, velho. É só a turma mais antiga. Ou, mandar um abraço lá pros meninos do carvão lá, velho. O gato espremido lá.
2: Ah, todo mundo lá, velho, ó. É o João do Chulé, o João Mijão, Mamão Ralado, Leite Quente. Só eu que não, eu não. Eu vou peidar o cago na caixa.
1: Ô, oh, Valdevinho. Ei, ali tá difícil, velho. Ali, olha. Rapaz, ali se põe um alone, é um circo. Se murar é casa de doido, rapaz. Ó, oh, toca, depois você toca o modão das antigas pra nós, hein? Nós tá ouvindo você aqui, ó.
0: É, eu, a voz do homem parece que é mentira. Não é ele mesmo. Ele parece um gatinho espremido. Você aperta ali, né? Ah, por isso que daí não consegue casar. Quem vai casar com um rapaz? Me deitar na mãe. Ninguém aguenta isso às 6h30.

0: 6h33, o Zeba tá mandando abraço pro, pro Célio do bar, né? O Célio e pra Bete aí, né? Ô, Célio, aquele abraço aí, obrigado pelo carinho. Felipe, lá na cidade de Santa Luzia, lá em Minas Gerais, curtindo a gente também. Alô, Pimentinha, olha aí, Tunique Tidoco, Cana Verde. Quem gosta também é o Bolinha que adora essa música, né? Vamos lá! Ah, não, deixa eu mandar também pro Toninho Correia, o Toninho ali da Real, né? O terceiro Toninho ali, toda a família, a Vera, a Natália. Bom dia, Natália. Bom dia, Rodrigo. Bom dia, Dona Nilde Cotrim. Bom dia, Dona Elza Pavan. Bom dia.
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0: Bom dia, Graça Patrocínio, a Cachimbeira curtindo a gente.

23 para 7. A Leila Bara curtindo a gente. Vou ver, tô de folga, todo dia de folga, todos os dias. Hoje vou vender alho. Eu e minha amiga Marlene estaremos vendendo alho hoje. Que bom, hein, rapaz? 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Badalozão aí também, né? O Alvinho, né? Motorista de táxi, taxista Alvinho, a sua esposa, a gerente, para minha esposa gerente, meu cunhado Joaquim, o Pelé na Vila Maria. E o irmão do Pelezão, primo, né? Que é o Deminha Carabina, o seu Adelino também com a gente. Bom dia.

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1: 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Não tem como errar, tá? Beleza, Claudinho Padeira aí curtindo a gente, né? 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Vamos ver a hora? Vamos.
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1: Aí, 19 para 7. O Antônio Jorge Maristela curtindo a gente. O Marco Antônio também.
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4: Saúde da mulher.
5: Também conhecido como vaginite, o corrimento vaginal é um dos problemas ginecológicos mais comuns e frequentes na mulher. Alguns tipos são causados por doenças sexualmente transmissíveis, outros por desregulamento da flora vaginal e alguns, inclusive, podem ter origem em fatores psicológicos como o estresse.
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7: 6h42. 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

Beleza, mandar um alôzão pro Biltinho Cabeleireiro e a sua esposa Neia. Tô aqui tomando um cafezinho, tô apaixonado, né, aqui com a Neia. Obrigado, Biltinho Cabeleireiro. O Julimba Vieira já acordou também, né? É, tá tomando café lá na casa do Chechel, rapaz.

0: Ô, Borac, que gostoso. Também pediu, foi a Célia Benzedeira que pediu, né? É, gente. 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
0: É, o correria fica por aqui. Eu volto amanhã se Deus quiser. Fiquem com Deus, vem café com notícias.

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0: Agora são 7h06. Bom dia, Batatais. Bom dia, Brasil. Quem tem o prazer em cumprimentá-los nesta manhã gostosa de Batatais é compadre Batista. Juliano Rodrigues, bom dia. Tudo bem, Juliano? Fábio Alexandre, bom dia, Fábio.
1: Bom dia, Batista. Bom dia, Juliano Rodrigues. E um bom dia aos ouvintes do programa Café com Notícias, que estão sintonizados na programação da Difusora FM 88,3. Hoje, quinta-feira, penúltimo dia do mês de julho de 2026. Vamos receber hoje aqui no programa Silvia Milan. Também dia 6 de agosto, semana que vem, dia 6, é feriado municipal. Dia do Padroeiro, dia do Senhor Bom Jesus da Cana Verde. Ontem eu entrevistei o padre Pedro Bartolomeu, ele é o reitor do Santuário Bom Jesus da Cana Verde. Ele fala sobre a programação, programação religiosa, também tem a programação festiva, né? A festa em louvor a São Judas Tadeu. Tem o passeio ciclístico, tem a caminhada. Daqui a pouco os detalhes, as informações. 7:05, vamos aos fatos históricos que marcaram essa data. O dia 30 de julho. Hoje é Dia Internacional da Amizade, Dia Mundial contra o Tráfico de Pessoas e Dia Nacional do Cirurgião Geral. 1906, Gabriel Lippmann apresenta na Academia de Ciências de Paris um método para reprodução fotográfica a cores. 1930, Uruguai vence em casa a primeira Copa do Mundo de Futebol. 1932, os nazistas duplicam suas cadeiras no parlamento durante as eleições na Alemanha, dando início a uma campanha terrorista. 1967, um terremoto assola a costa venezuelana, deixando 80 mortos em Caracas. E agora, recentemente, tivemos um outro terremoto lá e muita gente morreu, infelizmente. 1968, 70 pessoas morrem e outras 90 desaparecem após uma violenta erupção do vulcão Arenal, na Costa Rica. 1973, o fabricante da talidomida, remédio tomado por mulheres grávidas que provocava deformação de fetos, perde uma ação judicial e é obrigado a pagar indenização a 433 famílias. 1976, o Cruzeiro Esporte Clube conquista a Copa Libertadores da América. 1987, uma explosão de um avião próximo à Cidade do México deixa 58 mortos e mais de 60 feridos. 1988, o ex-presidente dos Estados Unidos, Bill Clinton, se envolve em um escândalo sexual envolvendo a ex-estagiária da Casa Branca, Mônica Lewinsky, né? Deu o que falar esse caso, hein? Quando veio à tona, né? 2000, Rubens Barrichello ganha a primeira corrida na Fórmula 1. E no ano de 2003, é produzido no México o último exemplar de um dos carros mais queridos do Brasil, né? E mais queridos também do mundo, podemos dizer assim. 2003, no dia 30 de julho de 2003, é produzido no México o último exemplar do Volkswagen Fusca. E hoje muita gente aí tem Fusca, tem os colecionadores, né, que tem Fusca. Em Batatais nós temos aí muitos colecionadores que tem o Fusca, né, o charme do Fusca. 7:08, o grupo escoteiro Alta Mogiana 383 de Batatais, São Paulo, realizará na noite desta quinta-feira, 30 de julho de 2026, na Câmara Municipal, solenidade de entrega de distintivos especiais. Os distintivos são Lis de Ouro, reconhecendo a dedicação, o exemplo e o compromisso na trajetória escoteira, e Cruzeiro do Sul, celebrando a conquista, o esforço e a superação dos jovens. A solenidade, que terá início às 19 horas, homenageará jovens que alcançaram importantes conquistas em sua trajetória escoteira. Parabéns aí ao Grupo Escoteiro Alta Mogiana 383 de Batatais, São Paulo, por essa iniciativa e essa solenidade que será realizada hoje às 19 horas na Câmara Municipal de Batatais. 7:09. O programa de estágio da Secretaria de Educação do Estado de São Paulo, SEDUC-SP, alcançou 17 mil estagiários contratados desde o início da seleção, voltada a estudantes da segunda e terceira séries do ensino médio técnico no ano passado. Na região de Ribeirão Preto, 757 alunos já foram selecionados para o estágio desde o ano passado. Nesta semana, 708 vagas estão abertas e em processo de seleção em todo o estado, e 18 delas estão na região. As inscrições permanecem abertas para os estagiários da rede estadual. Os valores das bolsas variam de R$ 437 a R$ 883, de acordo com o curso e o tempo de trabalho semanal. O estágio tem duração de 6 meses, com carga horária de cerca de 4 horas diárias, permitindo a conciliação com os estudos. Neste período, a bolsa é paga pela Secretaria de Educação e o Vale Transporte, quando necessário, pela empresa parceira. Após o período de 6 meses, a empresa pode estender o estágio ou efetivar o estudante. O edital do programa PEN, Bolsa Estágio Ensino, Bolsa Estágio Ensino Médio, foi publicado na última semana no Diário Oficial do Estado. Para se inscrever no programa de estágio, é só acessar www.bem.sp.gov.br e seguir o passo a passo. Estudantes menores de idade também podem se cadastrar no portal do programa de bolsas de estágio. A diferença é que o processo deve ser preenchido com os dados dos pais ou responsáveis. O que precisa para se inscrever? Ter 16 anos completos na data da admissão do estágio, estar matriculado na segunda ou terceira série do ensino médio técnico da rede pública estadual, ter uma frequência escolar igual ou superior a 80% no período anterior à seleção, ter feito no ano anterior o provão paulista seriado. 7:12.
0: Ô Fábio, você falou hoje o dia. Hoje é dia da amizade?
1: 30 de julho. Isso, Dia Internacional da Amizade.
0: Dia Internacional da Amizade. Para ter amizade, tem que ser amigo. No mínimo, tem que ser amigo. Não tem amizade se não houver o amigo. Agora, quem é o amigo? Amigo é aquela pessoa que fica do seu lado, nas boas, nas más ou nas ruins, sem cobrar nada em troca. De forma simples, amigo é alguém que te escuta, te respeita e te apoia. É com quem você pode rir até doer a barriguinha, né? E também desabafar quando está difícil. Não precisa ver todo dia. Amizade verdadeira continua mesmo com distância e tempo. Tem vários tipos também de amigos: amigo de infância, amigo de trabalho, melhor amigo, amigo que virou família. Quer que eu explique melhor? Amigo é aquele que gosta de você sem saber por quê. Esse é o verdadeiro amigo.
1: E tem amizades que são cultivadas para o resto da vida, né? Começam lá bebês, crianças, né? Ainda na creche, né? Enfim, o dia a dia ali, e vai da creche, vai para a pré-escola, enfim, essa amizade vai sendo cultivada, passam-se os anos, né? Namoram, casam, mas continuam amigos, né?
0: Amigos.
1: Tem as famílias, mas continuam amigos aí até morrer. Né? São as eternas amizades.
0: Interessante que eu tinha um amigo que ele foi embora na infância. Ele foi para São Paulo, mais velho que eu um pouco. Ficou uns 30 anos sem a gente encontrar. E ele veio recentemente em Altinópolis e foi na casa da minha família para saber onde eu estava. Falou: dessa vez não vai dar para ver, falar com ele, mas se eu vou voltar em breve aqui e falo com ele. Ele foi embora 3 dias depois, ele morreu. Mas nós nunca mais a gente se viu depois que ele foi embora de Altinópolis. Então, amigo é esse. Esse é o verdadeiro amigo, né?
1: Exatamente. Amizade eterna. 7:14. intervalo.
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0: minha gente. João Gomes está na voz. 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
1: 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É, registrando que ontem, né, falamos aqui, aliás, a previsão para o estado de São Paulo da Defesa Civil, na quarta e na quinta-feira, aí, uma mudança de tempo, ventos, enfim. É, e lá no litoral, né, também ontem fez estragos. O vento que passou pelo litoral de São Paulo, aproximadamente 100 km por hora, em Santos fez estrago, né?
2: Fez pedra muros, enorme rolar. Eu nunca vi uma coisa daquela.
1: É, força, sabe, da natureza. Ontem à noite, né, o vento passou um pouquinho, chegou aqui até a gente, um pouquinho mais forte. Um pouquinho mais forte. Não foi.
2: Mas causou igual, estrago também.
1: Não foi naquela intensidade, né, que passou pela Baixada Santista na tarde de ontem, né, mas passou aqui por Batatais, né, um pouquinho mais forte, mas até o momento, né, a Defesa Civil não passou nada para a gente, os bombeiros também não. Não tivemos assim nenhum problema maior aqui na estância turística de Batatais, a não ser em uma loja localizada aqui no centro da cidade, né, um andaime gigante que deixaram montado lá. E o vento que passou ontem, né, ameaçou derrubar esse andaime, enfim, alto demais. E aí o bombeiro, enfim, a Defesa Civil precisou interditar ali o local, naquela baixada ali, né, da Droga Lourdes ali, para, né, desmontar esse andaime antes que ele caísse, enfim, poderia machucar alguém, cair em cima da rede de alta tensão, enfim. Mas os registros aqui em nossa cidade, graças a Deus, né, nada assim de feridos, enfim, tudo mais, a não ser esse problema ontem. Agora, lá na Baixada Santista, o vento passou a 100 km por hora e provocou estragos lá também. 7 horas 20 minutos, 7h21 agora. Aqui no estúdio, a psicanalista clínica e didata Silveli Milan, da Uniterapias. Silveli, obrigado, bom dia.
3: Bom dia, Fábio, bom dia, Batista, bom dia. E bom dia a todos que nos ouçam.
1: Bom, hoje nós vamos falar sobre o diálogo interno e a construção da nossa identidade.
3: Exato, Fábio, e eu já deixo uma pergunta aqui, né? Quem está falando com você? As palavras, elas vêm na nossa mente e muitas vezes a gente não tem ali um controle sobre elas. Então, o que eu quero dizer com isso, né? O diálogo interno e a construção da nossa identidade. Quando nós olhamos e nós vivemos, passa agora, né? Você que está nos ouvindo, perceba as pessoas que estão ao seu lado. Ela está em silêncio. E o que será que ela está pensando? O que ela está falando? Então, as palavras que repetimos, não é que ela muda a nossa realidade por si só. Elas influenciam a forma como o cérebro funciona, como o cérebro interpreta as experiências, as situações, como que o cérebro organiza as nossas emoções e direciona ali as nossas escolhas. Então, vocês sempre ouvem eu falar, né? O que você escolhe? Quais são as suas escolhas? Por quê? Porque essas palavras que ficam influenciando a forma do teu cérebro funcionar, elas, com o tempo, em conjunto, elas constroem as suas escolhas. E nessas escolhas pode transformar profundamente a sua vida, a nossa vida. Então, o que eu quero trazer hoje? Eu quero trazer, conversar aqui com vocês sobre um tema que está, sim, presente em todos nós e que muitas vezes nós não prestamos atenção, porque nós estamos no automático. Hoje é o Dia Internacional da Amizade. Quem é o teu primeiro amigo? É você mesmo. Então, como é a tua relação com você mesmo? E aí nós temos essa comunicação interna, que nós chamamos de intrapessoal. Como eu converso comigo? Como eu me trato? Eu sou generoso comigo? Eu tenho autocuidado com as palavras comigo? Quantas vezes no teu dia você repete: ah, eu não sou capaz, eu não consigo, eu estou ansioso, eu sou uma pessoa ansiosa, ah, eu tenho medo, ah, isso não é para mim? Ou quantas vezes você fica ruminando um pensamento dentro de uma situação que você está vivenciando por um período? E ali você negligencia muitas vezes a realidade. E você, quando você começa a ficar preso naquele pensamento, você fica preso naquele sentimento, naquelas palavras, porque essas palavras vão gerar um sentimento que vai gerar uma emoção, com o tempo aquilo ali vai criar a tua realidade. Então, o que está acontecendo dentro da nossa mente praticamente o tempo todo? O que você está criando? Mesmo quando estamos em silêncio, nós não estamos em silêncio por completo. Tem uma voz interna. E essa voz interna, ela fica comentando situações, ela fica interpretando acontecimentos, ela fica avaliando as pessoas, julgando as pessoas, se julgando. Você fica lembrando das experiências que você viveu ou no dia anterior ou durante o dia, tá? Principalmente na hora que você deita a cama. Às vezes você acorda ali 3-4 horas da manhã, a tua mente fica trabalhando o tempo todo. E nós, principalmente essas palavras, essas falas, essas frases, é falando de nós mesmos. E muitas vezes a gente fica, não é num ponto real. A gente fica vivendo o tempo, a maioria, né? Vamos colocar aí 90%, 95% em suposições. Aquilo ali, não, às vezes, não é realidade. Mas a gente fica preso tanto nessas suposições que essa conversa interna, ela recebe o nome, né, de diálogo interno, de uma conversa intrapessoal. Porque quando eu converso com outra pessoa, essa conversa, esse diálogo, essa comunicação é interpessoal. Então, qual é o tipo de conversa que você tem consigo? O que você está verbalizando durante todo o tempo do dia, da noite? O que está fazendo você perder horas de sono? É verdade que aquilo ali? Então, um exercício que eu trago sempre dentro do set analítico, a gente faz 3 colunas, ou então 2 colunas em uma folha de papel, em branco, e ali você coloca o que é real e o que é suposições. Suposições é o imaginário, a nossa mente ela cria. Ela cria situações de acordo com aquilo que você alimenta. E eu já trouxe aqui há algum tempo, e ele está vindo muito essa, vamos dizer assim, essa clareza para as pessoas, que nós temos o nosso corpo físico, nós temos um corpo astral, nós temos um corpo etéreo e nós temos um corpo de dor. Silvia, mas o que é o corpo de dor? É uma dor no corpo? Não, são seus pensamentos que causam dor. E esses pensamentos que causam dor, eles são extremamente compulsivos, agressivos e negativos. Então você fala, ai, aquela pessoa ela é muito negativa, ai, aquela pessoa ela só pensa o ruim, ela só pensa aquilo que não vai dar certo, ela não tem um alto astral, ela fica ali no negativismo. Muitas vezes ela está alimentando esse corpo de dor. O corpo de dor é um pensamento ruim que se alimenta apenas de outro pensamento ruim. Então, perceba, se você começa a pensar em uma situação que vai acontecer um desastre, vai acontecer algo ruim com a outra pessoa, muitas vezes desenvolve a síndrome do pânico, muitas vezes desenvolve a crise de ansiedade, tá? Aquele desespero, aquela agitação mental, você só consegue pensar em algo pior depois. E vai piorando, piorando, piorando. Eu dou muito o exemplo de quando nós temos filhos em casa, adolescentes em casa, e ele começa a sair, né? Ele começa a ir para as festinhas e tudo mais. E você pede para esse filho, para essa filha ou para esse filho, chegando lá, você me manda. Hoje manda mensagem, né? Antes era você me liga. Chegando lá, você me liga falando que chegou. E a pessoa ali, aquele jovem, ele chega e ele esquece de avisar o responsável, os pais, que chegou. E aí a mãe ou o pai cata o telefone e começa a ligar para esse filho ou para essa filha. E esse filho não atende. Aí o que passa pela mente da mãe, né? Vou pegar aqui o exemplo de uma mãe. Ah, o celular está na bolsa. Considerando que é uma filha, considerando que é um filho, o celular está na bolsa ou no bolso, o celular está no silencioso. Então, assim, passou ali meia hora, ela liga de novo, o celular está no silencioso. Passa mais meia hora, ela liga de novo, esse menino não está atendendo, ele não presta atenção, não me avisa. O que será que aconteceu? Dali 20 minutos, ela liga, cai na caixa postal. Dá 10 minutos, ela liga de novo. Meu Deus, ele não atende. Será que foi raptado? Será que foi sequestrado? O que aconteceu com essa criança? Será que, né, aconteceu algum acidente? Vai chegando a um ponto que ela começa a ligar desesperadamente e na mente dela ela já está vendo o filho caído no chão ensanguentado. Por quê? Porque um pensamento de dor só se alimenta de outro pensamento de dor. Ou seja, ele só vai criando pensamentos, imaginações dolorosas. E aí vem a importância do autocontrole.

0: falando com você o tempo todo.
1: Existem casos que às vezes a pessoa é pega conversando sozinha. Ela está sozinha, conversando alto.
0: Sim.
1: E chega uma outra pessoa. Está numa sala, chega, abriu. Ué, mas você estava falando com quem? Não, com ninguém. Mas não tinha ninguém aqui? Não, mas eu escutei você conversando. Só está a pessoa naquela sala lá. Ela é surpreendida falando sozinha em voz alta. Né?
0: Em voz alta. E é tão forte isso. Eu tenho pessoas ali dentro da clínica que conversam. Ela está ali trabalhando, ela está montando algo ali no computador, tudo. Eu chego, ela está conversando com ela mesma. Ela está explicando para ela mesma o que ela está fazendo no computador. Olha que coisa.
2: Isso acontece muito.
0: Ela precisa
2: muito.
0: Ouvir. Ela precisa ouvir o que ela fala.
2: Isso acontece muito nas redações, né? A gente nem percebe, mas você está ali lendo uma matéria. Você, às vezes, não está concordando com o pensamento de quem escreveu aquilo. Você começa a falar. E eu tenho essa mania. Eu não concordo. O cidadão pega o texto. Eu gosto muito de ler. Eu passo minha vida lendo, né? E não é tudo que eu concordo, não. Eu discordo de quem escreveu o livro, né? Eu começo a ler um livro, falo, eu já não estou gostando. Falo, mas por que ele pôs essa besteira aqui e tal, então, aí eu já falo
0: e
2: alto.
0: Aí, exato, e qual é a conversa que você tem com você mesmo? Porque assim, ó, dentro do meu interessante ponto de vista, quando eu percebo que a pessoa, ela, nesse caso, né, que eu chego, ela está falando ali com as coisas, não, vou fazer assim, vou fazer assado, isso aqui vem aqui, não, eu vou colocar essa frase e tal, principalmente quando ela está montando alguma coisa. Aquilo ali ela fala para não deixar a mente dela distrair para que ela não conclua o que ela está fazendo. Porque a nossa mente, os nossos pensamentos, ele vem, e muitas vezes ele vem para nos distrair. Tá? Quando você está lendo, no teu caso, Batista, você está lendo ali uma matéria, e de repente aquilo ali que está no texto não condiz com o teu interessante ponto de vista. É. E aí você vai falar sobre aquele texto, você vai vir ali. É isso que vem a importância da comunicação consigo mesma. Você sempre vai avaliar o outro, vai avaliar um texto, vai avaliar uma notícia, ou vai avaliar um contexto de uma situação dentro do que você acredita. Dentro da sua verdade. Ah, mas a minha verdade é verdade? Sim, para você. Pode não ser para o outro. Então, quando a gente fala assim, né, quem está falando com você durante todo o tempo, essa voz interna, ela costuma te acolher? Ela costuma te incentivar ou desmotivar? Ela reconhece as suas capacidades? Ela te traz isso? Ou ela te critica, te cobra e te lembra constantemente dos seus erros? É importante você avaliar isso. Aí, quando você começa... Ontem, nós estamos trabalhando dentro da clínica. Eu fiz ali 3 atendimentos, um atendimento exclusivo, acho que eu já até comentei aqui. E esses atendimentos exclusivos, eu trago um determinado tema. Tá? E eu dividi ele em 3 partes. Um atendimento ali para a gente trabalhar a disponibilidade da permissão do receber. O segundo atendimento nós já realizamos, que foi o reconhecimento, você reconhecer a tua realidade, tá? Quem você verdadeiramente é. E o terceiro atendimento vai ser realizado agora na segunda quinzena de agosto, que nós vamos trabalhar a sustentação. Então, primeiro eu recebo, reconheço, segundo, e em terceiro eu sustento. Porque a importância do ser humano é sustentar aquilo. Hoje nós estamos falando da voz interna, da comunicação interna, você com você mesmo. Só que chega amanhã, com os acontecimentos do dia a dia, isso passa, você esquece. Então, a importância é sustentar. Então, hoje eu vou olhar o que eu posso reconhecer na minha vida. Amanhã eu vou olhar o que eu posso reconhecer e sustentar na minha vida dentro daquilo que aconteceu ontem. E aí você vai olhando para si mesmo. E aí, dentro desse processo,

0: Eu percebi essa mudança. Cada semana, eu chego aqui na quarta, na quinta, eu percebo uma vibração de uma situação. E essa semana está vindo muito, muito a mudança. A importância da mudança. Porque nós temos um interessante ponto de vista que a pessoa não muda. Que nada muda. Ela é aquilo e aquilo ali ela vai ser. Gente, muda. A partir do momento que nós estamos na disposição de receber novas possibilidades. Você tem o poder de mudar a sua realidade. Através do quê? Através dos seus pensamentos, sentimentos e ações. As suas ações vão gerar um pensamento que vai gerar um sentimento. O teu pensamento vai gerar um sentimento e vai gerar uma ação. É uma via de mão dupla.
1: 7h37, intervalo.

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3: A argila verde é ideal para o tratamento de peles oleosas, pois faz uma limpeza profunda, eliminando impurezas, gorduras e células mortas. Além de purificação da pele, os pequenos grãos também funcionam como um leve esfoliante.
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1: Então, Fábio, e aí a gente traz uma questão assim, ó. Quando você começa com essa comunicação interna, muitas vezes você entra num espaço assim, ó. Imagine alguém que, diante de uma dificuldade, ela repete para si mesmo, né? Eu sou ansioso, ai, nossa, olha como eu sou fraca. E muitas vezes a gente se pega. Você está fazendo alguma coisa, não saiu daquela forma, você percebeu que você se embananou ali, você já faz, nossa, como eu sou burra, ai, nossa, olha como eu sou idiota. Então, você afirma, e muitas vezes isso fica frequente, tá? Então, você entra ali, naquele espaço, né? Ah, eu sempre estrago tudo, eu nunca faço nada certo. E isso, gente, é automático. Muitas vezes isso se torna tão automático que... E é justamente no ser automático que a gente acredita naquilo ali. Aquilo ali passa a ser verdade. É verdadeiro para você. Só que essas palavras, elas, primeiro momento, assim, você fala, parece uma frase inocente, né? Só que essas palavras, elas deixam de ser pensamentos. Ela começa, ou seja, ela passa de ser pensamentos passageiros e ela começa a transformar em crenças. Ela começa, você começa a acreditar tanto naquilo ali que você começa a se comportar dentro daquilo ali. A nossa mente, ela aprende por repetição. A gente se adapta àquilo ali. Percebe quando você começa a frequentar um determinado lugar ou você começa a conviver com uma determinada pessoa e essa pessoa ela tem uma frase que ela sempre repete? Daqui a pouco você vai perceber que você está falando com outra pessoa falando a mesma frase que aquela pessoa que você estava convivendo. Porque a nossa mente ela aprende por repetição. Então aqui existe algo muito interessante para a gente perceber. Nós costumamos pensar que aquilo que sentimos define quem somos. E não é bem por aí, né? Esse detalhe muda completamente a maneira como nós lidamos com nós mesmos. Aí você pergunta, por quê? E aí eu te digo, antes da gente aprofundar um pouco mais, a maneira como nós lidamos com nós mesmos, com a gente mesmo ali, existe um consenso bastante sólido, que é o quê? Na psicologia, esse diálogo interno influencia as nossas emoções. Aquele pensamento que você tem, ele influencia a sua emoção, porque o pensamento ele vai te gerar uma emoção, um sentimento, que vai influenciar no teu comportamento e aí nas suas tomadas de decisões. Então, perceba, o teu pensamento vai gerar um sentimento, vai gerar uma emoção, que vai te levar para um comportamento, para uma ação. E aquilo ali, dentro daquilo ali, você vai tomar uma decisão. E muitas vezes, essa decisão que você toma não é contribuição para você. Por isso que a gente sempre fala. Aí a gente vem naquele tema, né? Orai e vigiai. O que é orai e vigiai? Perceba qual é a comunicação interna que você tem com você mesmo. Que tipo de comunicação você tem com você? E aí, dentro disso, a forma que nós interpretamos uma situação modifica a nossa resposta emocional. Então, já fica aqui uma dica para os relacionamentos. E quando eu falo relacionamentos, eu estou falando todos os tipos de relacionamento. Você está conversando com uma pessoa, a pessoa ela está te contando uma situação, está comunicando com você, que é a comunicação ali interpessoal, você está elaborando tudo o que ela fala. E você elabora tudo o que ela fala de acordo com o que você acredita, com o que você tem de conhecimento. A tua mente vai buscar por algo conhecido, não pelo desconhecido. Então, a pessoa vai falar com você, você está interpretando. Ao mesmo tempo, você está ouvindo e interpretando o que ela está falando. E você interpreta de acordo com o seu ponto de vista. E aí começam as discussões. Principalmente, você não está fazendo uma leitura ali e você não está concordando com quem escreveu, certo? Se a pessoa está ali e você verbaliza os seus pontos de vista, que não é bem daquele jeito, não sei o que, dentro da tua verdade, o outro vai começar a se defender. E aí vai gerar os conflitos, porque ambos vão trazer o que é verdadeiro para cada um. Como seria você parar? Você ouve o que o outro diz, interpreta, elabora o que ele está falando, e isso é muito rápido, tá? Eu explicando aqui parece que é uma eternidade. É muito rápido. Porque a pessoa está falando, você já está interpretando, certo? E aí você já quer responder, você já quer falar o teu ponto de vista, e aí começam as discussões. Então, como seria você dar uma respirada? Nossa, essa pessoa está falando isso. Olhar para a pessoa e vai falar, me diga uma coisa, isso que você está me falando é isso? Traga para a pessoa, pergunta para a pessoa o que ela está querendo dizer. Porque às vezes ela está querendo dizer algo, mas você está vendo de outra forma, porque é aquilo que você tem de conhecimento, e não é o que a pessoa está querendo dizer. Então pergunta para ela, você está me falando isso por isso? A pessoa vai olhar para você e vai falar assim, não, eu estou falando para você por causa daquilo. Aí você fala, ah, tá, é que eu achei que você estivesse falando isso. Aí a pessoa ela vai se explicar. Então, não interprete pelo seu ponto de vista. Porque muitas vezes, e aí é onde entram as brigas, muitas vezes, aquilo que a pessoa está te falando, a maioria das vezes, não é aquilo que você está ouvindo.
2: Com o telegrama do filho, que estava nos Estados Unidos, que mandou para o pai coronel. E as vaquinhas dele morrendo, o pasto secando, ele era muito preocupado, ele pega o telegrama e o filho mandou só uma frase: pai, mande-me dinheiro. E ele, quando viu essa frase, ele revoltou. Né?
1: De novo?
2: Começou a falar mal do filho.
1: Sim.
2: Né, tal. Ah, vem a mulher, falou: ô velho, deixa eu ver. Nosso filho deve estar com muita dificuldade, que ele não pediu nem minha benção. Ele só deve estar lá, passando muita dificuldade. Arruma a mala, que eu vou lá buscar meu filho. Olha só.
1: Cada um interpretou dentro da sua emoção.
2: Da emoção.
1: Exato.
2: E ele mudou de comportamento com simples palavra da esposa.
1: E era o que eu ia trazer agora, Batista, porque você trouxe uma questão, né, muito importante, que é assim. A forma que nós interpretamos uma situação, ela modifica a nossa resposta emocional. Então, assim, imagine aí duas pessoas, essas duas pessoas, elas recebem exatamente a mesma crítica no trabalho. Vamos pegar ali que eles, ambos estão trabalhando e eles recebem a mesma crítica. Uma pessoa, a primeira pessoa, né? O Chiquinho, vamos mudar o nome para os personagens, o Chiquinho e a Mariazinha. O Chiquinho recebe a mesma crítica do trabalho que a Mariazinha ali. Então, o Chiquinho, ele olha e fala assim, ele pensa, né? Nossa, isso mostra que eu sou incompetente. O acontecimento foi exatamente o mesmo, gente. Mas ele entra nesse espaço. O que, que mudou na interpretação ali? Um fala, nossa, isso mostra que eu sou incompetente. O outro mostra, para a Mariazinha mostra, nossa, que bom que ele está me alertando, porque agora eu vou fazer melhor. Então, o que mudou nessa interpretação? Um está com o emocional o quê? Extremamente desmotivado, para baixo. Talvez esteja triste por algo que aconteceu no dia anterior. Então, porque é uma somatória ali de acontecimentos. A outra já está, a Mariazinha, ela já está num movimento, ela já está num momento de motivação, ela está num movimento alegre, ela não tem nada ali, o emocional dela não está desalinhado com quem ela é. Então, ela começa a ver possibilidades. Então, quando a gente olha dessa forma, a gente percebe ali que inúmeras vezes no nosso dia nós recebemos várias informações. Chega no final do dia, você começa, e isso é automático, você começa a avaliar o seu dia. De acordo com o teu emocional, você vai responder aquilo ali. Aí você chega em casa, a sua esposa, seu esposo, seu parceiro, sua parceira, olha para você e fala, nossa, mas você está tão abatido, o que, que foi? Ah, hoje foi um dia horrível, não devia nem ter saído da cama. E você vai analisar, tá bom, mas e o que, que aconteceu? E aí a pessoa vai contar, e aí você olha e fala assim, tá, mas não parece ser tão ruim assim. Pergunta para o outro, mas onde que te afetou isso? O que está vindo? E aí você vai ver que é uma sobrecarga que ele está vindo de dias e dias com pensamentos, eu costumo dizer, compulsivos e obsessivos sobre ele mesmo. Então, dá um chacoalhão nessa pessoa. Chacoalha ela. Fala, peraí, vai lá no espelho, se olha no espelho, vê quem verdadeiramente você é. Você está numa ilusão, você está numa imaginação aí que você é extremamente incapaz e você não é isso. Então, traga essa pessoa para a realidade, para o aqui e agora. Então, quando você olha aí nessa coisa, né, de que você acabou de falar, desse casal, o homem está extremamente atarefado, ou pode ser a mulher também, está extremamente atarefada e vem, me manda dinheiro. Nossa, mas de novo? Está pensando que eu sou o quê? Sou uma máquina de dinheiro? Não, gente, para, pergunta. O que houve? O que está acontecendo antes de interpretar dentro do seu pensamento, dentro do teu ponto de vista?
0: Sobre aquilo que eu falei no bloco anterior, que às vezes a pessoa é pega conversando sozinha por outra pessoa, Muitas vezes elas assumem que estão falando sozinha. A uhum. pessoa chega e fala, mas tem alguém aqui? Não, eu escutei, você estava conversando com quem? Não, eu estou ficando doido. Né?
1: Uhum.
0: Agora, outras vezes a pessoa chega, ah, tem alguém aqui? Não, você estava conversando sozinho? Não, não estava não, você está ficando louco, não estava conversando com ninguém. Mas estava. Às vezes assume e às vezes não assume.
1: Exatamente. E aí vem a pergunta, por qual razão ele não assume? Que diferença faz, o que vai mudar na tua vida, você chegar para a pessoa e falar assim, de verdade, essa pessoa lá da clínica, ela, ai, Sil, eu converso sozinha. Eu falei, ótimo, é sinal que você está elaborando os teus pensamentos, está alinhando, está equilibrando os seus pensamentos. Gente, é tão mais leve a gente assumir. Por isso que eu falo da mudança. Se você tem o hábito de chegar e a pessoa falar, você está falando sozinho? E aí a pessoa fala, não, eu não estou. Não, você está ficando louco, você que está ouvindo coisas. É muito pesado. Ah, não, nossa, eu estou doido, eu falo sozinho, não sei o quê. Não, é uma qualidade, é uma característica sua. Então assume, não, realmente eu falo sozinho, porque assim eu não consigo ler, que nem você falou, né? Eu não consigo ler em voz baixa. Eu preciso ouvir a minha voz para eu entender aquilo ali que eu estou lendo.
2: Exatamente.
1: Então, cada um tem um comportamento. Assume. O que vai mudar na tua vida você falar para a pessoa, não, eu falo sozinho mesmo, é sinal que eu estou elaborando, e alinhando os meus pensamentos.
0: E às vezes a pessoa até assume antes. Gente, se vocês ouvirem aqui eu conversando sozinho, vocês não esquentam a cabeça, não, que é meu jeito, viu?
1: Exato. E nisso mostra um equilíbrio emocional.
2: Não, tem uma coisa... de falar sozinho, até xingar e falar como eu sou burro, né?
1: Uhum.
2: É o cozinheiro que queima o feijão, o arroz duas, três vezes. Aí ele começa a falar sozinho e volta o fogão e reclamando e xingando ele mesmo.
1: Ele mesmo, se criticando.
2: Criticando. E em voz alta.
1: Isso. Então... E aí, Batista, se ele faz isso por várias vezes, é o que a gente está falando. Não é só um pensamento. Não é só uma frase simples. Aquilo ali vai gerar uma emoção que vai gerar uma ação. E aí ele começa a se comportar, porque aquilo ali criou uma crença. Nós criamos crenças o tempo todo, tá? Então vamos pegar esse exemplo do cozinheiro. O cozinheiro foi lá, ele queimou o feijão, ele esqueceu o arroz no forno, ele esqueceu a comida ali e estragou. Aí ele se critica, ele se julga, ele se cobra, se culpa... Porque ele entra num processo de culpa. E aí, dentro disso, ele começa a levar esse comportamento para dentro das suas relações. Com os colegas de trabalho, em casa. E aí ele começa a acreditar que ele é um fracassado. Que ele não consegue fazer nada direito. Aí vem uma pessoa próxima... pergunta para ele se ele pagou uma conta de luz, se ele pagou a conta de telefone. Aí ele esqueceu, aí aquilo ali vai alimentando que ele é um fracassado. Aí como que ele vai sair desse buraco negro? Que é o corpo de dor.
2: Que
1: ele vai fazer? Não, peraí. O que está faltando aqui na minha vida é organização e atenção. Então, eu vou começar. Como que eu vou ter mais atenção a hora que eu estou na beira do fogão? Eu vou chegar... Pessoal, olha só. A hora que eu estou cozinhando, eu vou deixar o meu celular aqui. Eu não vou responder mensagens. Eu não vou responder isso, não vou responder aquilo. Vocês não me chamam, só em caso de urgência e emergência, porque eu preciso fazer a comida aqui e não estragar. Porque nós vamos para a causa, tá? Na terapia, nós vamos olhar essas situações e nós vamos para a causa. O que está tirando a atenção dele para ele queimar a comida? O que está vindo no pensamento dele, nessa comunicação interna, que está distraindo ele, que ele não está prestando atenção no fogão? E o que ele está acreditando... que ele está fortalecendo que ele é incapaz. Então percebam, gente, que as coisas começaram onde? No pensamento. Naquilo que a mente dele está conversando com ele. E quando você começa a perceber, que é um ponto assim, muito consistente, né, na ciência, é que nós repetimos pensamentos negativos, e esses pensamentos negativos, eles podem fortalecer padrões automáticos e interpretação da realidade, que é o que nós estamos falando aqui. Aquilo ali, para esse cozinheiro, se torna tão real, que ele não vê uma luz no fim do túnel. E aí as relações dele começam a ficar, dele, dessa pessoa, começam a ficar extremamente desafiadoras. E aí ele começa a acreditar, e naquilo ali, o cérebro, ele aprende por repetição. E dentro disso, quanto mais informação é utilizada, quanto mais informações vêm desse negativismo, desse fracassado, maior é a tendência dessa pessoa tornar esse comportamento automático. Você já faz sem perceber. Então, sabe quando você está numa mata e ali tem um caminho extremamente aberto e você não vê ninguém passar por ele, mas você vai seguindo ali, a vegetação cresce novamente e você perde para onde você vai? Você não sabe para onde você vai? São centenas de pessoas que passam diariamente por essa situação. Então, essa mata fecha e ele não sabe para onde ir. Aí vem a importância do quê? De um profissional mostrar que você tem uma saída. Onde? Olhar os seus pensamentos. Olhar a conversa interna. O que você fala para você mesmo o tempo todo. Às vezes eu estou parada, ou às vezes eu estou passando assim de carro e tem pessoas, agora vindo para a rádio, tem pessoas caminhando, tem pessoas indo para os seus trabalhos, né? Tá caminhando, o pessoal levando a outras pessoas para o trabalho, de carro, de bicicleta, a pé. E aí eu olho e aquelas pessoas estão sozinhas. Você acha que elas estão em silêncio?
2: Não, não está. Não consigo.
1: Não estão. E às vezes elas estão ruminando tanto um pensamento que ela já chega no trabalho, que ela já chega nas suas atividades do seu dia extremamente cansados, exaustos. Aí chega, oi, bom dia, tudo bem? Ai, não, nossa, mas hoje eu estou tão ruim, hoje eu estou tão cansada. Perceba. É a tua mente, é a tagarelice ali da tua mente.
2: Você está falando um negócio, eu estou aqui pensando, é da repetição. Um músico, por maior que ele seja e melhor, ele não é capaz, né, de pegar um instrumento dele e executar uma quizarda, um brasileirinho, né, um tico-tico no fubá. Isso ele repete esse ensaio, mas muitas e muitas e muitas vezes. Porque, às vezes, num esquecimento rápido, ele perde uma nota. E ele perde, sai do compasso. Então, você está falando, eu estou pensando aqui, quantas vezes, por exemplo, um pianista, ele vai sentar ali no banquinho dele e vai ensaiar, por exemplo, a quizarda, que dá 16, 20 notas num segundo.
1: Pois é. Olha, e aí, se ele erra uma nota...
2: Ixi.
1: Acabou o ritmo da música. É. Traz isso para a tua realidade. É. Traz isso para a tua vida.
2: É.
1: Um pensamento menor que seja, uma coisinha que vem. Se você alimentar ela, ela vai virar uma coisona e você vai perder todo o roteiro da tua vida.
2: Exatamente.
1: A neurociência explica.
2: É, uma nota.
1: Exato.
2: Que é coisa de um milésimo, né?
1: E assim,
2: ele estraga toda.
1: A gente precisa entender que durante muito tempo, né, nós acreditamos, a ciência explica isso, que o cérebro adulto, ele praticamente não mudava. Por muito tempo, o que eu disse no começo, né? Só que hoje sabemos que o nosso cérebro, ele continua aprendendo, tá? Ele continua reorganizando conexões, ele continua reorganizando os seus pensamentos, ele continua formando novos circuitos. Então, isso acontece através de experiências, dos aprendizados e das repetições. Então, presta atenção, porque assim, é importante nós compreendermos esse ponto com bastante equilíbrio, Batista. Porque assim, a neuroplasticidade, vamos dizer assim, até fui buscar aqui, que é uma parte ali que a neurociência traz essa área, não significa que passa a pensar positivo para transformar a tua realidade, transformar completamente a tua vida. Requer ali um pensamento isolado, também não vai mudar a tua vida. O que acontece são os pensamentos repetitivos, aquele processo que fica intenso na tua mente. Aquilo ali, sim. Tá? Dependendo das suas experiências, dependendo do que você aprendeu, dependendo do que você acredita, pode sim criar a tua realidade. Então, eu chamo a atenção, nós vamos dar uma continuidade nesse assunto aí durante os próximos programas, porque é muito importante, onde tudo começa, na nossa mente. Então, o que a tua mente está te contando todos os dias?
0: 8:06, Sibeli, obrigado, bom dia.
1: Bom dia, Fábio, bom dia, Batista, bom dia. Bom dia a todos e um ótimo final de semana.
0: Falamos com a Sibeli Milan, da Clínica Uniterapias, intervalo.
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0: 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Segundo informações da Polícia Militar, durante patrulhamento ostensivo pelo município, os policiais receberam uma denúncia sobre a prática de tráfico de drogas no condomínio. No local, a equipe avistou dois indivíduos. Ao perceberem a aproximação da viatura, um deles fugiu e não foi localizado. O outro suspeito, um adolescente, foi abordado. Durante a revista, os policiais encontraram porções de maconha, cocaína, dinheiro em notas de pequeno valor e um aparelho celular. Ainda de acordo com a Polícia Militar, durante a abordagem, o adolescente indicou o local onde havia escondido o restante dos entorpecentes, permitindo a apreensão de mais porções de maconha e cocaína. Ao todo, foram apreendidos 19 pinos de cocaína, 30 porções de maconha, R$ 46,35 em dinheiro e um aparelho celular. O adolescente foi encaminhado ao plantão policial, onde a ocorrência foi registrada. Após as providências, a polícia judiciária, ele foi liberado à sua responsável legal.
1: Oh, daqui uns dias, esses meninos têm que começar a tomar cuidado, porque se baixar, passar lá no Senado, for homologado os 16 anos, aí não vai, o papai não vai buscar mais, não. Aí o delegado manda levar. Para onde? Penitenciária. Então, no momento ainda está acontecendo isso. 16 anos, 17 anos, né? Comete crime. O papai que está dormindo em casa, cansado, que trabalhou o dia todo para mantê-lo, né? Com saúde, bem-estar, é acordado para ir lá na delegacia buscar o marmanjo, 16, 17 anos, às vezes faltando 10 dias para completar 18 anos. Isso vai acabar num curto espaço de tempo.
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0: 8 horas 22 minutos, intervalo.

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2: 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Cuidados com a sua casa.
3: Quando preparar omeletes ou suflês, adicione uma pitada de fermento em pó aos ovos batidos. Assim, eles renderão muito mais.
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0: 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Uma informação que foi divulgada ontem pela Ascom, Assessoria de Comunicação da Prefeitura, está circulando nas redes sociais e em grupos de WhatsApp uma foto de um homem que se apresenta como agente de combate às endemias, alegando que precisa vistoriar o quintal do imóvel por causa da dengue. As mensagens afirmam que o caso teria acontecido em Batatais, em diferentes bairros da cidade. Essa informação é falsa. Até o momento, não há registro desse caso em Batatais. A mesma imagem vem sendo compartilhada em diversas cidades do país, sempre com a alegação de que o fato ocorreu naquele município. A circulação desse tipo de conteúdo gera desinformação e preocupação desnecessária. Inclusive, pacientes entraram em contato com as UBSs, Unidades Básicas de Saúde, para confirmar a veracidade das mensagens, o que reforça a importância de sempre buscar informações em canais oficiais. Fique atento, se alguém se apresentar como agente de combate às endemias ou servidor da saúde, verifique se o profissional está uniformizado e identificado com o crachá funcional. Em caso de dúvida, não permita a entrada até confirmar a identidade. Procure a Vigilância Sanitária ou sua UBS, Unidade Básica de Saúde, ou entre em contato pelos canais oficiais da Secretaria Municipal de Saúde. Antes de compartilhar qualquer mensagem, confirme se a informação é verdadeira. Combater a desinformação também é uma forma de proteger a população.
1: Não basta só o crachá, hein? Manda pegar no bolsinho, o RG, e dá uma olhadinha. Porque crachá hoje você faz em qualquer lugar, crachá. Cidadão pode fazer um crachá bonito, lindo, maravilhoso e ser um bandidão, né? Então, fala, o crachá... Mas tudo bem, cadê sua identidade? Ah, não tem? Então na minha casa você não entra, acabou. Enfim, sabe? Porque tá demais, hein? Meu Deus do céu.
0: Complicado. 8:29, vem aí o dia do padroeiro. Dia 6 de agosto é feriado municipal em Batatais. Dia do padroeiro, Senhor Bom Jesus da Cana Verde. Será realizada a festa do padroeiro, Senhor Bom Jesus da Cana Verde 2026 de Batatais, com uma programação religiosa e uma festiva. E um detalhe que pouca gente sabe, aliás, quase ninguém sabe, que foi descoberto agora recentemente pelo padre Pedro Bartolomeu. E agora, em primeira mão para os ouvintes do Café com Notícias. No Brasil, são 349 paróquias com o título Senhor Bom Jesus. E aí, varia os títulos e a localidade. Mas Cana Verde são apenas 7 paróquias, sendo que Bom Jesus da Cana Verde de Batatais foi a primeira paróquia do mundo a ter o título Cana Verde, em 1815. Detalhe que ninguém sabe e que foi descoberto agora recentemente pelo padre Pedro Bartolomeu em pesquisa realizada, viu? Volto a repetir, Cana Verde são apenas 7 paróquias, sendo que Bom Jesus da Cana Verde de Batatais foi a primeira paróquia do mundo a ter o título Cana Verde em 1815. Em entrevista à nossa reportagem, o padre Pedro Bartolomeu, reitor do santuário, fala da programação e sobre essa descoberta que foi agora, há poucos dias.
2: Olha, mais um ano chegamos à festa do padroeiro. Festa não só do santuário Bom Jesus, mas como festa da cidade. É o padroeiro não só do santuário, mas padroeiro da cidade, padroeiro do município de Batatais. Então, parte religiosa, iniciaremos no sábado, dia 1º, com missa às 18 horas, seguida de procissão. No domingo, dia 2, missa às 10 horas, seguida

0: uma missa às 8 horas, às 9 horas, passeio ciclístico e caminhada. Esse nós estamos fazendo em parceria com a Prefeitura, com a Secretaria de Turismo, de Cultura. Depois, outra missa às 19 horas. E depois segue a programação festiva, a programação de eventos como, por exemplo, a quermesse. Então, no dia 6, 7 e 8, noites de quermesse, a partir das 19 horas, no Salão Paroquial do Santuário.
1: E falando, padre, da quermesse, tem uma ação entre amigos da quermesse.
0: Isso, a ação entre amigos, no valor de R$ 20,00, nas noites de sexta, dia 7 e 8, sexta e sábado. O valor do prêmio total, R$ 2.000,00. R$ 1.000 na sexta, R$ 1.000 no sábado.
1: A quermesse no Salão Paroquial.
0: Isso, a quermesse será no Salão Paroquial a partir das 19 horas.
1: Com relação à parte religiosa, padre, no dia da bênção dos carros, dos veículos, onde será, em que local?
0: Isso, após a missa das 10, eu me dirigirei para a frente da igreja, em frente à antiga Casa do Monsenhor, ou Casa da Cultura, e eu ficarei ali abençoando os carros que passarem, os carros que quiserem. A oração da bênção, a primeira parte, eu farei dentro da igreja, e a segunda parte, no local, na rua, aspergindo a água benta.
1: Padre Pedro, quem foi o Senhor Bom Jesus da Cana Verde, o padroeiro do município de Batatais?
0: Essa é a grande pergunta, Fábio. Todo mundo pergunta. Inclusive, eu tive uma decepção nas missas do final de semana, que eu fiz essa pergunta e dirigida, e alguns disseram assim: olha, Bom Jesus da Cana Verde, porque aqui é uma região canavieira, que nós estamos na região de cana-de-açúcar. Não, de forma alguma. Quando a devoção chegou em Batatais, aqui não havia produção de cana-de-açúcar. Então, a devoção é natural de Portugal. O título Cana Verde é um título da Via Sacra, primeiro passo da Via Sacra, primeira estação, Jesus diante de Pilatos, o homem, essa é a representação da imagem, Jesus despido, apenas com um pano vermelho nas costas, a coroa e um caniço. Caniço é uma vara na mão. E essa devoção muito forte em Portugal, veio para o Brasil, se instalou na paragem dos Batatais e em 1815 o bispo de São Paulo decretou freguesia do Senhor Bom Jesus, que popularmente ficou a freguesia do Senhor Bom Jesus da Cana Verde. E aí a pergunta, por que Cana Verde? Não seria cana madura? Ou se é um caniço, apenas vara? Porque vara e cana madura quebra, racha. E o Cana Verde lembra Moisés, o cajado de Moisés que fere a pedra, a vara de Arão, que floresce, e também o broto da raiz de Jessé, quando vai se referir a Jesus, o broto da raiz de Jessé, ao lenho da cruz, a árvore da vida, e a cana verde serviu para açoitar Jesus, para bater em Jesus. Então ela bateu e não quebrou, ele segurou a cana. Também lembra uma passagem bíblica que diz: a cana verga, mas não quebra. Tentam derrubar, acabar com Jesus, mas não eliminam Jesus. Então, por mais que o secularismo, por mais que a desinstitucionalização do sagrado tenta banir Jesus Cristo, tenta banir o cristianismo, verga, mas nunca desaparecerá, nunca quebrará.
1: Padre Pedro, não só o município de Batatais, mas outros municípios do Brasil têm o Senhor Bom Jesus da Cana Verde como padroeiro.
0: É a pergunta fantástica também, Fábio. Nós não combinamos, mas muito bom. No Brasil, são 349 paróquias com o título Senhor Bom Jesus. E aí varia os títulos e a localidade. Mas Cana Verde é apenas 7 paróquias, sendo que

0: A Bom Jesus da Cana Verde de Batatais foi a primeira paróquia do mundo a ter o título Cana Verde. Em Portugal não existe, Espanha não existe, que são devoções, que é uma devoção própria de Portugal, se estende para Angola, Espanha e até alguns outros países colonizados por Portugal, os Açores, por exemplo, a Ilha dos Açores, mas com o título Cana Verde, Batatais é a primeira do mundo, 1815. Depois veio a freguesia de 1846 de Araguari, perto da gente. Então, depois Siqueira Campos, que é uma das maiores festas do sul do Brasil, e com o título Cana Verde, é a maior festa, também celebrada nessa data, todas em 6 de agosto. E ficamos sendo dois santuários no mundo com o título de Cana Verde, Batatais e Siqueira Campos.
1: E Batatais sendo a primeira do mundo, algo especial.
0: Algo especial, claro, nós inauguramos essa devoção que é no Brasil mais conhecida mundialmente.
1: Acho que pouca gente sabe desse feito.
0: Exato, quase ninguém sabe. Eu estou, o professor Sérgio Amaro. Ele escreveu, se eu não me engano, em 2012, 13, dois artigos sobre a devoção, mas num aspecto no âmbito histórico. Os dois artigos do professor estão no livro do professor Walter Cardoso, por ocasião dos 200 anos da freguesia. A partir de então me despertou um desejo de escrever religiosamente sobre a devoção. E desde 2015 estou tentando escrever, mas cada vez que escrevo uma coisa tenho que apagar porque aparecem outras. E agora, terminando numa pesquisa com o Anuário Católico de Portugal, então eu fiz essa descoberta sobre o título Cana Verde em Batatais. É um momento único, Batatais é privilegiada, tanto agora no campo, no âmbito religioso, como faz 15 dias que fiz isso, que essa descobri essa situação, no âmbito religioso, também cultural, artístico. Então é uma cidade privilegiada e que eu acho. Tenho certeza, todos deveriam aproveitar muito dessa situação.
1: Diante dessa descoberta, que foi agora há poucos dias, não é? Quais são os próximos passos agora?
0: Então, a paróquia, muito surpresa e alegre com essa nota que tivemos, Batatais é mundialmente conhecida pelas obras de arte, pela arquitetura, pelos casarões. Portinari já está bastante difundido desde 1953. Nós agora então vamos nos deter mais no âmbito religioso, para a divulgação religiosa, porque muitos não sabem que o padroeiro da cidade, que o padroeiro do santuário é Bom Jesus da Cana Verde. Quando os fiéis e principalmente os turistas entram na igreja e olha para o altar, não vê o santo padroeiro, mas vê a tela de Portinari. Obviamente vieram para ver as telas e enxergam a tela. E muitos perguntam: mas quem é o santo padroeiro? Qual é o santo da Cana Verde? Então não enxerga o padroeiro. Conversando com a Secretaria de Cultura de turismo, eu disse para o Zé Paulo: olha, vocês se incumbem do turismo, né, que é papel próprio. Nós, da paróquia, do santuário, vamos ficar apenas no âmbito religioso, vamos divulgar o religioso e o turismo como turismo.
1: O passeio ciclístico, enfim, a caminhada também, algo que deu muito certo essa parte também para o dia do padroeiro, né?
0: Muito, muito certo. Conversei há 3 anos com a Secretaria de Turismo, o Zé Paulo, e depois o Pimpim Bike nos ajudou muito. Fizemos o primeiro ano, foi muito bom. O segundo foi melhor. E esse é o terceiro que vamos fazer. Junto com a ajuda da Sandra Janone, que tem se movimentado muito para esse evento. Então fazemos no dia do padroeiro, uma vez que é feriado municipal, fazemos então às 9 da manhã. Alguns reclamaram, não temos bicicleta para ir no passeio. Então vamos fazer o passeio e o ciclismo e a caminhada.
1: E que a população, padre, possa aproveitar a parte religiosa, não é? Do Senhor Bom Jesus da Cana Verde, a parte festiva. Participando da parte festiva, está colaborando diretamente com o santuário.
0: Exato, colaborando não só com o santuário na dimensão religiosa, né? Porque é um santuário mundialmente conhecido, não por obras de arte, nem arquitetura, mas por causa da devoção do título da Cana Verde, que veio bem antes do atual santuário. Então, colabora com a dimensão religiosa, sim, mas também muito com a cultura e a municipalidade, a dimensão de amor à cidade, amor ao que se tem de preciosidade, como a devoção, a cultura, a tradição.
1: Obrigado, padre.
0: Eu agradeço muito a atenção que a rádio tem dado, que essa emissora tem prestado à nossa comunidade, e sempre às ordens.
2: 8h43, ouvimos o padre Pedro Bartolomeu, reitor do Santuário Bom Jesus da Cana Verde, né, que a população possa aproveitar aí a festa em louvor, né, a Bom Jesus da Cana Verde, o nosso padroeiro, feriado municipal no próximo dia 6 de agosto, parte religiosa, parte festiva, tem o passeio ciclístico, tem a caminhada, e parabéns também ao padre Pedro por essa importante descoberta, como ele citou agora. Há 15 dias, ele, pesquisando, descobriu, né, que Bom Jesus da Cana Verde de Batatais é a primeira paróquia do mundo a ter o título Cana Verde, em 1815. São 7 no Brasil, mas Cana Verde, nesse título Cana Verde, a paróquia de Batatais foi a primeira no mundo. 8h44, intervalo.

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4: 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Elas podem causar erosões dentárias e sensibilidade excessiva, o que é extremamente ruim para você.
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1: 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E a quinta loja da rede na cidade de Altinópolis. 8h48, a população tem acompanhado, falamos aqui na abertura do programa sobre o vento forte que passou na tarde de ontem no litoral, provocando estragos na cidade de Santos, enfim, toda aquela região. E Ribeirão Preto, o vento forte acompanhado da chuva, né? Ou a chuva acompanhada do vento forte que passou pela cidade e algumas cidades da região de Ribeirão Preto na madrugada da última sexta-feira. Só para se ter uma noção do tamanho do estrago, somente em Ribeirão Preto, no portal G1 Ribeirão, está em 4 dias, 592 caminhões carregados com galhos, troncos e tocos de árvores foram transportados para um aterro em Ribeirão Preto, desde que um temporal com ventos de até 160 km por hora deixou um rastro de devastação em cidades do interior de São Paulo no fim da semana passada. O número representa mais da metade do total de 800 veículos que, em média, chegam todos os meses em condições normais ao terreno pertencente à prefeitura na rodovia Mário Donegá, SP-291. Segundo a gerente de limpeza urbana da administração municipal, Marília Vendrúsculo, todo esse material é processado e triturado pela empresa responsável pelo aterro para ser vendido e aproveitado como adubo ou combustível para caldeiras de usinas. Então, até o momento, em 4 dias, 592 caminhões carregados com galhos, troncos e tocos de árvores foram transportados aí para um aterro em Ribeirão Preto, e tudo isso é proveniente dos estragos causados pelo vendaval que passou na última sexta-feira. 8 horas 50 minutos. A Prefeitura de Batatais, por meio da Secretaria Municipal de Desenvolvimento Econômico e Inovação, em parceria com o SEBRAE, está com inscrições abertas para o curso gratuito de confeitaria, voltado aos moradores de Batatais, aos moradores do município. A capacitação une técnicas de preparo, gestão e vendas, preparando os participantes tanto para o mercado de trabalho quanto para quem deseja empreender e desenvolver o próprio negócio, ganhar um dinheirinho extra, principalmente, né? O curso será, além da experiência também, um dinheirinho extra todo mês. O curso será ministrado no período de 11 a 28 de agosto, sempre às 18 horas. O local será o auditório da Pai Batatais, que fica na rua Coronel Joaquim Marques, 959, ali no bairro Riachuelo. As aulas acontecerão nos dias 11, 12, 17, 18, 19, 20, 21, 24, 25, 26, 27 e 28 de agosto. A iniciativa faz parte das ações da Prefeitura para fortalecer o desenvolvimento econômico local por meio da oferta gratuita de capacitação profissional com certificação. De acordo com o secretário municipal de Desenvolvimento Econômico e Inovação, Roger Montenegro, o objetivo é fortalecer ferramentas para que os participantes desenvolvam novas habilidades e possam transformar conhecimento em oportunidade de trabalho e de negócio. As vagas são limitadas. Foi disponibilizado um link nas páginas sociais da Prefeitura Municipal de Batatais para as pessoas interessadas fazer a inscrição. 8h52, e assim encerramos o programa Café com Notícias desta quinta-feira. Na sequência, Luciano Canelli com o Difusora Rádio Show. Café com Notícias volta amanhã, a partir das 7 da manhã. Bom dia.
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está chegando. Luciano Carelli da Difusora. Eu e a equipe 88, hein? 88. Sempre, sempre, sempre. Sempre ao seu lado. Sempre do seu ladinho. E aí, tá tudo bem? Tá tudo certo? Tá tudo às mil e uma maravilhas com as graças do nosso Papaizão do céu, estamos nós aqui. Hoje é quinta-feira, né, gente? Hoje é dia 30 de julho, ano 2026. Hoje é comemorado o Dia Mundial contra o Tráfico de Pessoas. Hoje é o dia do cirurgião geral. Um abraço aí a todos os profissionais, os médicos. Hoje é o Dia Mundial do Bordado. Dia de São Pedro Crisólogo. Hoje também é o Dia Internacional da Amizade. Muito obrigado pela sua amizade, tá certo? Até às 11 horas da manhã, eu, Supermercados Nori, a equipe 88 e você do outro lado. Sim, vamos juntinhos. Muita música pra rolar, sucessos, lançamentos, saudades pra gente recordar. Vamos ter horóscopo, receita do dia. Vamos ter muita coisa boa aqui até às 11 para você ficar aí de bem com a vida nesta quinta-feira, tá certo? 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Vamos começando? Vamos trazendo as primeiras.

0: Gustavo Lima! É sucessão em todo o Brasil e aqui na Difusora não é diferente, né? Bala alojada, às 9 horas e 5 minutos, até às 11, o nosso Difusora Rádio Show. 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Porque agora as previsões astrais, Camila Ravanelli, João Bidu, eles chegam para instruir cada um dos zodíacos. Alô, você de Áries, Touro e Gêmeos.
1: Bom dia para você, minha querida amiga. Bom dia para você, meu querido amigo. Quinta-feira, dia 30 de julho. Olha, agosto chegando aí, né? Depois de amanhã já estaremos em agosto, né? Mas hoje é 30 de julho, a lua cheia continua no signo de Aquário. Eu sempre agradeço a sua companhia e a sua audiência e sempre passo a bola para Camila Ravanelli, que a partir de agora vai trazer o horóscopo do seu signo. Bom dia, Camila.
2: Muito bom dia, João Bidu, bom dia para o nosso querido ouvinte, estamos na quinta-feira, rumo aí ao final de semana. Eu já costumo falar que hoje a gente já pode fazer um pouquinho de corpo mole, brincadeira, vamos lá então para o que interessa, para o que você quer saber, que é o horóscopo do João Bidu. Alô, Áries! Hoje as estrelas favorecem suas amizades e trazem energias positivas para encontros com o pessoal. No trabalho, sua criatividade fica em alta, prometendo bom rendimento e facilidade na comunicação. No amor, a sintonia aumenta, a paquera surpreende e amizades podem virar romances inesperados, hein, Ariana e Ariano? Hoje a sua cor é preto e os palpites são 10, 16 e 52. Para você do signo de Touro, foque no seu crescimento profissional e aproveite as boas energias para buscar reconhecimento no trabalho. Planeje o futuro e aproveite oportunidades de economia. No amor, cuidado com a aparência, pode fortalecer a sua conexão. Aproveite o dia para se realizar em várias áreas, hein? Hoje a sua cor é violeta e os palpites são 39, 57 e 18. Gêmeos! Alô, alô, Gêmeos! Hoje é um ótimo dia para planejar viagens, aprender coisas novas e fortalecer laços à distância. O astral fica mais leve, muito bom para encontros à noite. No trabalho, seu otimismo fortalece as parcerias. No amor, o seu bom humor atrai quem gosta do seu lado mais divertido. Então, ó, a dica é aproveitar cada momento. Hoje a sua cor é cinza e os palpites são 33, 6 e 17.
0: 99! Que beleza! Que beleza! Jota Quest, Os Garotinhos, Carlinhos Brown.

beleza? Tá aí, Jota Quest, os garotinhos e também o Carlinhos Brau aqui nos 88. É a Difusora sempre, sempre ao seu lado. Olha o zap da Difusora 99996-1080. Você que liga também no 3761-2505. Muito obrigado aí pelo carinho, muito obrigado pela audiência de todos vocês, tá certo? Aqui é a nossa Difusora, hein? Ah, sucessos que rolam, você que gosta, você que curte. Vamos com mais uma aqui, vamos curtir mais um sucesso. Tenho certeza que você que está aí nesta quinta-feira maravilhosa, quinta-feira sensacional, vai curtir agora esse pagodinho gostoso. 88.

Fala a verdade, essa música é demais, né? Saudade Inconveniente, Grupo Menos é Mais, com o cantor o Pablo da Sofrência. Dói no peito. Dói na mente? Dói tudo. Ê, paixão demais. Alô, minha amiga Cristina Mello, um grande abraço pra você. Tá aí na companhia da nossa difusora, tá curtindo aqui os 88,3. Deixa eu ver aqui, quem mais? Ah, aniversário. Ah, tá bom, daqui a pouquinho a gente vai reunir os aniversariantes, tá certo? A Marta Regina Freitas também está aqui ligadinha. Roseli Barbieri, um abraço. Catarina Mariana lá do Alvorada também deixou aniversariante aqui. Oi, Neuzinha do Alvorada, querida. Tá tudo bem? Tá tudo certo por aí? Que bom. Meu amigo Miguelzinho também está aqui ligadinho. A Lúcia Munari na nossa companhia. Augusta Saqueto, um abraço aí, meninas e meninos que estão ligadinhos aqui na nossa difusora. Vamos fazer o seguinte, a gente vai pro intervalo, é super rápido. Já já a gente volta com muito mais.

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3: Ninguém fará as coisas por você. Ninguém fará nada para você triunfar. Você é o único responsável pelas suas vitórias e pelas suas derrotas. O que deve fazer e pode fazer, faça-o. Nunca adie, porque adiar é sempre o início da procrastinação. Não seja um pensador otimista. Não espere ter sucesso sem esforços. Não espere alcançar o sucesso sem fazer nada.
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0: ao seu lado com muita alegria, não é? Vamos lá então, horóscopo às 9 horas e 20 minutos. Agora, Camila Ravanelli e João Bidu, eles capricham. Alô, você de Câncer, Leão e Virgem, como eu.
1: Hoje é um dia para finalizar pendências no trabalho e confiar na sua intuição para facilitar o serviço, tá? Boas notícias podem surgir na busca por novas oportunidades. Aproveite as mudanças na vida pessoal. No amor, a atração física aquece os momentos de intimidade, então ó, se jogue! Hoje a sua cor é salmão e os palpites são 9, 10 e 19. Atenção para você do signo de Leão. Hoje, agir em equipe traz ótimos resultados e fortalece as suas parcerias. Aproveite o seu tempo com quem ama, porque relacionamentos ficam em destaque e a companhia dos amigos eleva o seu bem-estar. Para o amor, momentos especiais estão a caminho. E quem busca compromisso pode se concretizar, tá? Hoje a sua cor é azul claro e os palpites são 6, 51 e 40. Virgem. Pra você do signo de Virgem, hoje seu lado prático ajuda a resolver tarefas rapidamente e novas oportunidades podem surgir cedo, especialmente na busca por trabalho.
2: Tá bom.
1: Cuide da saúde com disciplina.
2: Sim.
1: O amor destaque-se na paquera, mas a rotina amorosa pode estar mais tranquila. Aproveite o dia para avançar e manter o otimismo. Hoje a sua cor é azul e os palpites são 9, 12 e 3.
0: Bom, daqui a pouquinho tem Libra, Escorpião e Sagitário, viu? E depois Capricórnio, Aquário e Peixes. Deixa eu mandar um abração aqui pra Bruna Muniz, né, Bruna? Tá ligada, tá ouvindo, tá curtindo aqui os 88,3. Só temos a agradecer a todos os amigos e amigas. 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
0: Bom, Peça Bis de hoje, alô, Robson do Simara, meu amigo Robson. Ele mandou aqui, Luciano, queria recordar aí Negritude Júnior. Vamos recordar então a primeira essa, já chegando, romântica, né? Absoluta, às 9h24.

0: Caio Peçavis, Negritude Júnior, né, é o Netinho, ele cantava meio chorando, né, esse foi o beijo bem geladinho. Ah, passou aqui também a romântica absoluta, recordou, dançou bastante aí, que coisa boa, valeu Robson do Simara, obrigado pela escolha aqui nos 88, Difusora, sempre, sempre, sempre ao seu lado com o melhor, e obrigado pelo carinho, obrigado pela audiência de vocês. Vamos lá, mais três signos agora com João Bidu, Camila Rabanelli, alô Libra, Escorpião e Sagitário.
1: Alô, alô, Libra! Hoje seu charme e criatividade ficam em destaque, facilitando o sucesso no trabalho e nas parcerias. Boas energias acompanham seus planos de viagem à noite, trazendo sorte. Aproveite para viver paixões intensas e inesquecíveis, sem deixar a distância atrapalhar seu relacionamento. Hoje a sua cor é rosa e os palpites são 38, 52 e 29. Escorpião, o dia favorece a organização e a solução de tarefas diárias, tá? Ajudando a aliviar a rotina de trabalho. Na família, assuntos antigos podem dar as caras e momentos caseiros fortalecem os laços. Para o amor, uma chance de reconciliação pode surgir e ainda com mais conexão. Que maravilha! Sua cor? Azul marinho. E os palpites para hoje são 53, 42 e 24.

0: O outro suspeito, um adolescente, foi abordado. Durante a revista, os policiais encontraram porções de maconha, cocaína, dinheiro em notas de pequeno valor e um aparelho celular. Ainda de acordo com a Polícia Militar, durante a abordagem, o adolescente indicou o local onde havia escondido o restante dos entorpecentes, permitindo a apreensão de mais porções de maconha e cocaína. Ao todo, foram apreendidos 19 pinos de cocaína, 30 porções de maconha e R$ 46,35 em dinheiro e um aparelho celular. O adolescente foi encaminhado ao plantão policial, onde a ocorrência foi registrada. Após as providências da Polícia Judiciária, ele foi liberado à sua responsável legal. 11 horas 35 minutos, termina aqui o Jornal das 11 desta quinta-feira. Na sequência, Juliano Rodrigues com Difusora nos Esportes. A todos um bom dia.
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3: Um ótimo dia a você de Batatais, a você de toda a região. Pessoal, está começando mais uma edição de Qualificação em Ação, exatamente, com muitas novidades para o segundo semestre de 2026. E você aí começando a sua faculdade ou fazendo um curso para abrir as portas do mercado de trabalho, é possível, não é mesmo, Júlio César? Bom dia!
4: Bom dia abençoado a você e a todos os ouvintes. As boas-vindas de hoje vai para o William Fernando Valentim, aluno JCM do nosso curso de Robótica e Inteligência Artificial. William, seja sempre bem-vindo em JCM e espero que fique satisfeito com os cursos escolhidos. 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
3: E você ouviu Qualificação em Ação com o meu amigo Júlio César Morotti. Não se esqueça de fazer uma visita, fazer a sua matrícula. Afinal de contas, conhecimento não ocupa espaço. Pense nisso. Combinado? Um forte abraço e um bom dia.
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11:40, bom dia. No ar, Difusora nos Esportes desta quinta-feira, 30 de julho. A seguir, a gente volta para falar de Brasileirão e muito mais. Voltamos em 2 minutos e meio.

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10: 11h44, de volta com o Difusora nos esportes. Eu vou chamar ele, Humberto Ferretti, na bola.
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12: Depois de tropeçar no fim de semana, Palmeiras volta a abrir vantagem sobre o Flamengo no Brasileirão. Ontem, pela 21ª rodada, o Verdão atropelou o Vitória por 4 a 0, fora de casa. Enquanto o rubro-negro no sul do país ficou no 1 a 1 com o Inter. Agora o Palmeiras lidera com 47 pontos contra 39 do Flamengo, que tem um jogo a menos. Os cariocas, aliás, podem perder a segunda posição hoje, caso o Atlético Paranaense vença o Corinthians em Itaquera, 19h30, no horário de Brasília. O jogo do Palmeiras foi marcado por muita reclamação do adversário. O Vitória queria a expulsão do atacante Maurício, do Verdão, por achar que ele deu uma cotovelada em Kaká. O árbitro não mostrou o vermelho para o palmeirense, mas expulsou dois do time baiano logo na sequência. O próprio Kaká, que acertou uma entrada dura em John Arias, e Luan Cândido, que fez um sinal com as mãos para indicar que o time tinha sido roubado. Também na noite de ontem, o Mirassol fez 2-1 no Remo e saiu da zona de rebaixamento. Quem entrou foi o Grêmio, enquanto o Fluminense e Bahia ficaram no 0-0. Hoje ainda tem às 9h30, Coritiba e Cruzeiro.
10: Pois é, tá aí 11h45 as informações com Humberto Ferretti. Bom, então vamos falar de Santos. Pois é, Santos que no meio da semana sapecou de novo a Universidade Central, mas ainda está em dificuldades financeiras, né? sem perspectiva de contratar jogadores nesta janela, por um transfer ban ativo na FIFA, o Peixe tenta resolver pendências financeiras com atletas que não estão mais nos planos da comissão técnica para dar uma aliviada nas contas, né? Há, neste momento, duas negociações de rescisão em andamento que ainda não tramitam na justiça. O zagueiro Alex Nascimento e o meia Patrick, que está emprestado ao Remo. O volante Zé Rafael fez acordo para deixar o clube ontem. O clube assumirá os débitos passados que tem com o jogador, como alguns meses de atrasados de direitos de imagem, e vai indenizá-lo pelo fim antecipado do vínculo. O lateral direito Mike e o atacante Tiquinho Soares entraram na justiça, porque não houve acordo em relação ao plano de pagamento, nem do Santos com os atletas e nem com seus representantes. Enquanto o centroavante já conseguiu encerrar o contrato, enquanto o ala terá que aguardar. O venezuelano Tomás Rincón saiu de forma amigável. Em março deste ano, quem saiu foi João Basso. O argelino Brahimi foi outro também que não vingou e já foi embora também, já está na Europa. Então, o Santos está tentando se desfazer de vários, não é alguns não, vários, tá? Que não estão nos planos mais da diretoria, Zé Rafael, então está tentando se desfazer de um caminhão de reforços que foram contratados no ano passado, no começo desse ano, não deram certo e aí, bola para frente, vida que segue. O sorriso de Newton em sua apresentação no São Paulo não disfarça a sensação de dever cumprido de um jovem que, assim como outros tantos, enfrentou os maiores desafios para se tornar jogador de futebol. Aos 26 anos, o volante assinou um contrato válido até 2029, hein? Natural de Salvador, Newton vê sua nova etapa na carreira como uma forma de realizar um sonho da família e também recompensa por uma trajetória de superação após quase ter precisando abandonar o futebol para trabalhar na construção civil durante a pandemia de Covid-19. Que coisa, hein? Rapaz! Estava na Jacuípense. Aí veio a pandemia, parou tudo e teve que ir para a construção civil. Rapaz, olha aí. E agora tá no São Paulo e vai usar a camisa 28. São Paulino, acostume-se com o novo 28, hein? Volante bom, menino bom de bola, novo, contrato até 2029, E foi pedido do técnico Dorival Júnior, viu? Foi pedido porque tá precisando aí para repor as saídas e, lógico, dar uma encorpada no elenco para a temporada 2026.

para a temporada 2026. É impressionado pelo árbitro de vídeo, pois em campo nem havia dado falta. É, minha gente, então... Mas isso não é só metade da milonga, né? Uns minutos adiante, já com o Lucas Cândido também expulso, em meio ao rebuliço, deixando o time baiano

Campanha fora de casa e vem de duas vitórias longe da Arena da Baixada contra o São Paulo e Remo. Por outro lado, o Atlético nunca venceu o Corinthians na Neoquímica Arena, hein? Será que é hoje que vai tirar a escrita? Quebrar o tabu? Bom, técnico Fernando Diniz deve mandar o Corinthians a campo com Hugo Souza no gol, Mateuzinho, Gabriel Paulista, Gustavo Henrique e Pedro Milans. Ah, por que Pedro Milans? Vai improvisar na lateral esquerda, viu? Por quê? Matheus Bidu, com uma lesão na lombar, está fora. Angileri, suspenso pelo terceiro amarelo, também está fora. Seriam os dois laterais esquerdos na posição. Então não tem mais ninguém. O Hugo, que é o outro lateral terceiro, não, tá retornando ainda ao time. Então o Diniz não tem tu, vai tu mesmo. Pedro Milans, da direita para a esquerda. Ranieri e André, os dois volantes, com liberdade também para atacar. E lá na frente, Rodrigo Garro, armando as jogadas. Caio César na direita, Breno Bidon na esquerda. Olha só, hein? Novidade essa daqui, hein? Breno Bidon jogando como um ponta pela esquerda e Yuri Alberto centralizado. Já o técnico Odair Hellmann vai mandar o Atlético Paranaense com Santos no gol. Esquema com três zagueiros: Teran, Aguirre e Arthur Dias. Na direita, Gilberto. Na esquerda, Claudinho. O volante, né? Vamos dizer que é um volante. É o Jadson. Portilla é o armador. E na frente, Leozinho da direita. Steven Speed Mendonça na esquerda. E Viveiros no comando de ataque. Esse Atlético Paranaense, toma cuidado com esse furacão. Com esse time. Ah, esse Leozinho. Ele que fez dois gols recentemente, né? No São Paulo, foi, né? Pois é, então tome cuidado, porque esse menino é ligeiro, viu? É ligeiro. Bom, ontem tivemos jogos da Sul-Americana, tá? Jogos de volta dos playoffs, das oitavas de final. E os times brasileiros avançaram. O Vasco, em São Januário, venceu o Independente Medellín por 1-0. O primeiro jogo havia empatado em 1-1, então o time do Vasco avançou para as oitavas de final. E em Bragança Paulista, o Bragantino venceu o Sport em Cristal por 1-0. Havia empatado o jogo de ida por 0-0. Então, o Massa Bruta também avançou, né? O Massa Bruta também avançou. Portanto, então, teremos nessas oitavas de final da Sul-Americana, por enquanto, três brasileiros: Santos, Vasco e Bragantino. O outro pode sair hoje, tá? Se o Grêmio vencer o Bolívar na sua arena, às 19 horas, por 2 ou mais gols de diferença. Se vencer por 1, força a disputa por pênaltis, tá? Se empatar ou perder, dá Bolívar na próxima fase, porque o Bolívar venceu o jogo de ida por 3-2. Então, a missão ingrata do Grêmio hoje, viu? Fazer a diferença e vencer por 2 gols se quiser avançar na Copa Sul-Americana. Fala aqui do futebol internacional rapidinho antes da gente encerrar. O Endrick, rapaz, parece que vai dar uma reviravolta, viu? Parece. Porque entrou um atacante que pode estar de malas prontas para sair do Real, tá? E abrir espaço para o menino Endrick. Olha aí, hein? Lembra que nós falamos aqui do Gonzalo Garcia? O Gonzalo Garcia estava cotado para ficar no Real. Só que agora ele foi acertado para jogar no Fulham da Inglaterra. 42 milhões de euros, hein? Rapaz, é muita grana, hein? Epa! Meu Deus do céu. E aí, vai abrir espaço pro Endrick. Que beleza, hein? Então, até que enfim, hein? O Real Madrid pensou em alguma coisa, né? Porque o Endrick joga muito, gente. Provou isso na França. E agora, né? Uma nova chance aí pro menino, que saiu do Palmeiras e foi direto para terras espanholas. Boa sorte agora para o Endrick. Na nova temporada aí 26-27,
com a camisa do Real Madrid.

0: E assim encerramos o Difusora nos Esportes desta quinta-feira, 30 de julho. A seguir, Padre Nilce com a Palavra de Vida e Musical 88. Difusora, sempre ao seu lado. Tchau, gente.
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4: Olá, meus amigos e minhas amigas. Estamos iniciando aqui pela sua difusora mais esse programa Palavras de Vida. E muito obrigado por você permitir que eu chegasse a nesse momento na sua casa para deixar esse recado de Deus, uma palavra amiga, de esperança, de muita fé, de muito amor. E a palavra de vida para o nosso programa de hoje, eu quero deixar nessa historinha, nesse texto que vou ler a seguir. A vida não é um faz de conta. A nossa vida é muito preciosa. Precisa ser vivida com naturalidade, buscando o bem e, acima de tudo, a verdade. Para ser feliz, é preciso cultivar com harmonia a si mesmo, os outros, a natureza e, principalmente, Deus. É importante valorizar o que é humano, o afeto, o natural, a família, a comunidade, a sociedade e o transcendente espiritual. Que pena que hoje muitos invertem a importância das coisas, colocando em primeiro lugar o que é artificial, o que é secundário, o que é periférico. Fazem da vida um teatrinho, caem no faz de conta, imitam o natural, preferem o virtual e não o real. Agarram-se em valores materiais, esquecem dos valores humanos e espirituais. A vida não é um faz de conta. Pense você, a tua vida está valendo a pena? Que frutos você está produzindo enquanto vive nesse mundo? A sua vida tem mais coisas boas? Você é um homem ou uma mulher que sempre busca viver o bem e o amor? A vida não é um faz de conta. A tua vida é muito preciosa. Viva com intensidade, porque quem te colocou nesse mundo, te colocou com muito amor, fez com muito amor, e esse alguém é Deus. Portanto, busque Deus para a tua vida e a sua vida será muito mais feliz e abençoada. E você assim vai evitar tantos problemas na sua caminhada. Quem tem Deus, quem coloca a vida em primeiro lugar, respeita a sua vida e a vida dos outros, vai viver sempre em abundância, porque Deus te criou para viver sempre a felicidade, o amor, e quem vive isso, vive na abundância, porque esta é a maior riqueza da vida, experimentar, desabrochar o amor de Deus na vida dos outros. Que Deus te abençoe e até amanhã em mais um programa Palavras de Vida.
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0: Existe uma teoria que se chama 90-10, onde uma pessoa tem 90% daquilo que você procura em alguém, só que você foca naqueles 10% que falta. Aí você sai pra rua, se aventura, e realmente você encontra aqueles 10%, mas não se deu conta que perdeu os 90%.
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2: Devedores agora têm até 31 de agosto para renegociar débitos pelo Desenrola 2.0. Informações de Milena Abreu.
3: O prazo para renegociar dívidas com descontos pelo Desenrola 2.0, que terminaria na próxima segunda-feira, 3 de agosto, foi prorrogado até o dia 31 de agosto. De acordo com dados mais atualizados, essa versão do programa já beneficiou 9 milhões de pessoas. Dessas, 2 milhões e meio renegociaram suas dívidas bancárias e pagaram o débito à vista. Outras 1 milhão e 600 mil pessoas renegociaram as dívidas e estão pagando parceladamente. Além disso, pelo menos 5 milhões de pessoas tiveram suas dívidas perdoadas, sendo desnegativadas porque tinham débitos de até 100 reais.
2: Quase 2/3 das empresas brasileiras enfrentam dificuldades para controlar as finanças em tempo real. O problema afeta 63% dos negócios, o equivalente a 12,6 milhões de pequenas e médias empresas, segundo a segunda edição do Panorama da Gestão de Despesas Corporativas. O estudo mostra que, embora o dinheiro entre e saia diretamente do caixa, 45% das empresas, a falta de visibilidade e previsibilidade sobre as finanças continua sendo um desafio. Em relação a 2024, o percentual de empresas sem acompanhamento financeiro em tempo real aumentou 8 pontos percentuais, passando de 55% para 63% ao fim de 2025. De acordo com a pesquisa, o modelo tradicional de fechamento mensal perdeu espaço em um cenário marcado por pagamentos instantâneos. Atualmente, 86% das empresas utilizam o Pix e 71% adotam cartões corporativos.
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Juntinhos de novo, boa tarde, minha gente. Oi, donas de casa, secretárias domésticas, crianças, querido, vovô, vovó, amados coleguinhas de trabalho, meus concorrentes, que tenhamos uma tarde iluminada, tá? Cheinha de coisas boas. Vamos pedir para o Senhor fortalecer a nossa fé, guiar os nossos passos, aumentar as nossas forças. Diante das limitações, diante das nossas fraquezas, feliz é quem toma a decisão de se deixar moldar ou modelar pelo Pai, pelo Filho, pelo Espírito Santo. Obrigado, Senhor, por mais um dia, pelo meu trabalho, pela minha emissora, pelos meus ouvintes e pelos meus concorrentes também. Nos dê, Senhor, saúde de corpo e alma. Busquemos, amados ouvintes, busquemos viver o que Jesus nos ensinou, nos propõe. E assim, buscando este viver, buscando os ensinamentos de Jesus, mais felizes seremos. Ó Deus, amparo daqueles que em vós esperam. Sem vós, Pai, eu creio, eu vejo, eu acredito, nada tem valor. Sem o Senhor, nada é santo, Pai. Multiplicai em mim, multiplicai nos meus ouvintes, multiplicai em toda a sua criação a vossa misericórdia, para que, conduzidos por vós, usemos hoje e sempre de tal modo os bens temporais que o Senhor nos presenteou. Eu, por exemplo, eu tenho este bem, este dom de ser um locutor de rádio. Você também tem um bem, tem um dom. Agradeça. Obrigado, meu Senhor, por confiar em cada um de nós, nos presenteando com os dons que precisamos para produzirmos boas sementes e, quando partirmos, deixarmos bons exemplos.

Diego, Vitor Hugo, Tubarões, Ana Castela, É Que Eu Não Te Esqueci, e o padre Ezequiel Dalfoso com o vento, depois da nossa reflexão, pedindo não só a bênção, mas a proteção, a inspiração da Santíssima Trindade, para que possamos, no meu caso, né? Para que eu possa realizar o meu trabalho dignamente, honestamente, mas que vá de encontro às suas necessidades de lazer, de alegria. É isso mesmo. Ó, já fechei. Não vem. Hoje é quinta-feira já. Eu já tô no espírito de final de semana, viu? Então não vem. Não. Já tá fechado. Primeiro bloco de saudade. Já a gente viaja pra recordar.

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3: Então vamos às primeiras notícias esportivas. A estreia de Tomazella com a camisa do Mirassol foi marcada por muita emoção. Titular no gol, no duelo contra o Remo, o jogador, o goleiro, né, do Mirassol, ele chegou às lágrimas após a execução do hino nacional ao lado do seu filho Gustavo. A emoção tomou conta do goleiro, que chorou abraçando o filho e, na sequência, foi defender o gol do Mirassol, que venceu naquela oportunidade a equipe do Remo. O momento ganhou ainda mais significado pela história deste goleiro. Quando ele tinha 3 anos, aliás, o seu filhinho, né? Quando tinha 3 aninhos, foi diagnosticado com um tipo raro de câncer que atinge o intestino. E está aos pouquinhos se fortalecendo, se recuperando. Imaginem a emoção desse pai, deste jogador, deste goleiro da equipe do Mirassol. E o Palmeiras venceu ontem o Vitória 4-0 na casa do Vitória, lá no Barradão, pela 21ª rodada do Campeonato Brasileiro. Maurício Fabiano Souza contra Arias, ou Arias e Sousa, marcaram para o Palmeiras. Com o resultado, o Verdão se beneficiou do empate do Mengo com o Inter 1-1 e aumentou a vantagem na liderança do Campeonato Brasileiro. O clube paulista agora tem 47 pontos, 8 de frente para o Mengo, que tem, no entanto, um jogo a menos. O Vitória, por sua vez, ocupa a 13ª posição com 26 pontos ganhos. Outras notícias esportivas a gente confere logo mais, 14h20.
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5: Em que lugares a bagunça tende a se acumular em sua casa? Perceba os ares de desordem na tua casa agora. Onde quer que você acumule coisas inúteis e desnecessárias, você será sempre afetado por isso. Mesmo tirando essas coisas de dentro de casa e guardando-as num depósito externo ou confinando-as em algum outro lugar, elas continuam lá e influenciam sua vida. A única coisa que você pode fazer com a desordem é responsabilizar-se por ela e eliminá-la.
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1: Escutaram, motoristas? Prontinhos, então?
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1: Alô, Isabelle. Seja bem-vinda. Olha que saudade, gente, que ela indicou pra gente. Recordar Hermes Aquino.

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1: Lista, nem preciso de lista. Duas linhas já basta. Não é verdade? Hein? Que mensagem que tem essa música, né? Cris Melo, Leila, Aninha, Lúcia, um abração pra vocês. Obrigado, viu? Por essa saudade. Ah, elas estão me pedindo pra abraçar a Clarice Tose, que hoje tá completando... Oi, Clarice! Mais um aninho de vida. Parabéns nesta data querida. As bênçãos do Altíssimo e de São Pedro. Crisóstomo, já eu explico quem é este santo, viu? Abençoe você, Clarice, e todos os aniversariantes deste... Gente, 30 de julho, olha o Júlio já acenando, balançando o lencinho branco de partida. Tá indo embora a metade do ano, hein, amados? Olha, deixa eu agradecer também. Obrigado, Aninha, Galete, as suas menininhas, as suas máquinas. Obrigado, Isabelle, gostei da sua saudade. Obrigado, Elza, a Lília e o casal Saqueto, Luizinho e a Enesília. E hoje foram de Queen, que maravilha, meus amados ouvintes. Olha, tudo de bom. Então, recordamos Oswaldo Montenegro, Bidi Cidade Negra, Evaldo Braga, Queen, Molejo e Hermes Aquino. Daqui a pouquinho a gente vai viajar mais um tantinho, combinado? Faltam 10 minutos para as 14, para as 2 da tarde.
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1: Previsões para os arianos. Boa tarde, Áries. Seja moderado ao fazer comentários. Segura um pouquinho essa sua língua. Em todas as convivências, procure ter uma relação saudável com as pessoas. Reconheça os benefícios, deixando as coisas ruins para trás e absorvendo, sugando ou aproveitando as coisas boas. Então dê uma peneirada nos acontecimentos aí da sua vida. É o separar o joio do trigo, né? Tenha mais coragem. tenha mais coragem e assim você vai conseguir levar a vida melhor, a vida numa boa. A sua cor para hoje é terracota, Áries. 33, 41, 05 são seus números de sorte. Touro, não seja tão duro com os seus familiares. Mostre sim mais as qualidades que você tem. Esconda um pouquinho mais os defeitos. Aí, ó, tá vendo? É para esconder os defeitos, hein, Touro? Esteja sempre atento, atenta, não se deixando envolver por propostas vantajosas. Não caia nessa, não. Se posicione sempre ao lado, aqui, ó, do certo, ao lado do justo, ao lado do que é bom. A cor para vocês hoje é rosa. Sorte 88-09-20, Touro. É você do signo de Gêmeos? Olá, tá tudo bem, Gêmeos? Olha, ô Gêmeos, a sua indiferença hoje pode gerar um amanhã cheinho de dor para você. É para você. Tá escutando? A sua indiferença hoje pode gerar um amanhã cheinho de dores para os geminianos. A roda da vida não para, Gêmeos. Hoje você está em cima, mas amanhã você pode estar lá embaixo. A gente muda de lugar. Lembre-se, quanto mais você reparte, mais os atos se multiplicam. Se forem atos bons, mas se forem atos maus, ruins também. Cuidado, hein? Ah, no campo amoroso, é para você se declarar para a pessoa amada. Se você já tem esta pessoa amada. Tá precisando, hein, filhinha? Se declarar mais para a pessoa amada, hein? É. A cor. Olha o vermelhinho hoje para os geminianos. 22, 01, 80. São os seus números de sorte. Daqui a pouquinho eu converso com mais três signos.
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10: Fazer periodicamente uma autoavaliação. 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
1: Sim, tarde total, é sucesso do seu bom gosto, minha

0: Cidinho Alvorada, olha, o Paulinho atendeu vocês. Obrigado, meus amados ouvintes. Felipe e a Ana Castela, sua boca mente. Um minutinho faltando para as 14:02. Vamos colocar humor no ar. Cima, meu parceirinho, obrigado, obrigado pela sua colaboração. Ele mandou essa piadinha aqui pra gente ouvir e gargalhar.
1: Garei!
0: Escuta.
1: Você voltou calado dessa viagem? Quer me dizer alguma coisa?
2: Creuza, eu não vou mentir para você não, Creuza. Nessa viagem aconteceu uma coisa que eu tenho que lhe confessar.
1: Que foi que aconteceu, Juarez?
2: Quando eu tava lá no Panema, Creuza, essa última viagem que eu fiz no sábado à noite, eu fui lá pro barzinho, lá pro bar do Neguinho tomar uma. E lá apareceu as meninas bonitas, Creuza. A gente começamos a conversar. Eu peguei uma delas, Creuza, levei lá pro meu apartamento. Chegamos lá, tiramos a roupa. E quando eu tava em riba da bichinha, eu pensei, eu não posso fazer isso, Creuza é a mulher que eu amo. Saí de riba dela, Creuza, vesti a roupa e não aconteceu nada, Creuza. E você, Creuza, quer me dizer alguma coisa?
1: Eu também nessa última viagem que eu fui, eu conheci um garotão muito bonito. A gente foi pro apartamento, chegamos lá, tiramos a roupa, quando ele tava em riba de mim, eu pensei, Juarez é o homem que eu amo, eu não posso fazer isso. Mas você sabe, né, Juarez? Sair de riba é mais fácil do que sair de baixo.

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2: Olá, uma ótima quinta-feira para você, Paulinho, para você, ouvinte Difusora.
3: Valeu, Lu.
2: A Polícia Militar de Batatais realizará uma reunião voltada aos motoristas de aplicativos e motofretistas do município. O encontro acontecerá no dia 17 de agosto, às 9 horas, na Câmara Municipal de Batatais. A palestra será ministrada pelo sargento Caparelli, graduado em Direito e com especialização na área de trânsito. Durante a reunião, serão abordados temas relacionados à segurança no trânsito, prevenção de acidentes e orientações para uma condução mais segura no dia a dia. A iniciativa tem como objetivo conscientizar os profissionais que atuam diretamente nas vias da cidade, promovendo a troca de informações e reforçando a importância do cumprimento das normas de trânsito para a redução de acidentes. Vendas de laranja para a indústria perderam força e fruta de mesa tem oferta acima da demanda. Humberto Ferretti.
4: As vendas de laranja para a indústria perderam força nos últimos dias, já que a maior parte das frutas ainda não atingiu a qualidade esperada. Isso, somado ao fato de que há bastante matéria-prima estocada, fez muito o comprador dar um tempo no fechamento de negócios. Dados do CPEA indicam que o preço da laranja para a indústria tem caído de forma lenta, com a caixa vendida a R$ 30. Já a fruta de mesa, com a oferta bem acima da demanda, é cotada a R$ 29 a caixa, queda de 13% ao longo de julho.
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0: E eu pedi, adoro esta música de João Pedro e Cristiano. Rio Negro e Solimões, obra de arte. É o nome da música, é o nome da moda, Edson e Hudson. Não deixo não, Ed Brito e Samuel. Pediu e ouviu toda mulher abrindo mais uma hora na nossa tarde total. 14h14, olha a coincidência, sempre no meu horário. Vocês já perceberam, tem várias coincidências. 14h14, viu moçada? Hora certa, 14 horas, 14 minutos. Posso mandar esta música ou estas músicas? 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Silvinha mandou uma piada, eu vou contar, mas antes eu falei para vocês hoje. Hoje, gente, quinta-feira, dia 30, hoje 30 de julho, nós estamos venerando São Pedro Crisólogo. Este é o santo do dia, São Pedro Crisólogo, e vou explicar. Ele nasceu na Itália, ele foi bispo e dedicou-se intensamente à causa dos, prestem atenção, pobres, órfãos e viúvas. Ei, viúvas, vocês podem orar para São Pedro Crisólogo, é o protetor de vocês. Por sua eloquência, ele falava muito bem, ele escrevia e falava muito bem, ele recebeu então o título de Crisólogo. Por quê? Porque Crisólogo significa palavra de ouro. Então, São Pedro Crisólogo, São Pedro palavra de ouro. Ele falava muitíssimo bem, escrevia muitíssimo bem. Se falava e escrevia muitíssimo bem, vou pedir, São Pedro Crisólogo, a sua bênção. Eu preciso falar e escrever muito bem também para os meus ouvintes. Legal, né? Cadê a piadinha? Olha o papelzinho. Ela passou hoje aqui e deixou na portaria da nossa emissora. Voltando aos velhos tempos, né, Silvinha, do Ouro Verde? Verdade. Antigamente era assim, né, gente? Entregava as cartinhas aqui, ó, na portaria da nossa emissora. Agora é tudo zap. Bom, então, a Silvinha, voltando no tempo, passou por aqui e deixou a piadinha para eu contar para vocês. Diz assim: William, você vai adorar. Escuta só. Danilinho, você vai adorar também. Um bêbado tinha acabado de sair lá do ponto de encontro, lá do bar. E atravessando a rua, e o farol do semáforo estava aberto. E os carros, né? O farol aberto para os carros. Então ele vai atravessando a rua, de repente vem vindo um fusquinha. E o motorista, lógico, começou a buzinar. Bip, bip, bip, bip, bip. Ah, o bêbado parou no meio da rua e falou... Ah, muito bom.
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0: E o São Paulo acaba de apresentar o volante Nilton como novo reforço. Jogador, 26 anos, chega do Botafogo em definitivo. Contrato até 2029. Vai vestir a camisa 28 do São Paulo. Na sua primeira entrevista, afirmou que a tradição do clube pesou na sua decisão. Lógico, né? O jogador foi um pedido do Dorival Júnior à diretoria. O reforço agradeceu a confiança do técnico e se diz que está à disposição para atuar em diferentes funções, caso seja necessário. E o Grêmio, hein, de Porto Alegre, entrou na zona do rebaixamento do Campeonato Brasileiro sem jogar. Os resultados de ontem: o Mirassol venceu o Remo 3-1. E o Inter empatou com o Flamengo 1-1. Diante desses resultados, a equipe do Grêmio acaba entrando na zona de rebaixamento. Duro que a próxima rodada ou o próximo jogo da equipe sulina, da equipe do Grêmio, vai ser exatamente nos dias 8 e 9. A próxima rodada do Campeonato Brasileiro vai ser disputada apenas nos dias 8 e 9 de agosto. E aí o Grêmio vai enfrentar a equipe do Tricolor do Morumbi, o São Paulo. Outras notícias esportivas a gente confere logo mais, às 15h20.
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18: E para deixar o frango à milanesa mais gostoso, misture manjericão fresco picado na farinha de rosca, que será utilizada para empanar.
17: Você ouviu mais uma dica para o seu lar.
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0: Mariana, boa saudade, linda Taylor Swift. Ou Swift. Love Story. João Só, Menina da Ladeira, Trio Los Angeles, Vamos Dançar Mambolê, Pussycat Mississippi, Whisky a Gogô, Roupa Nova, Roberto à Distância, obrigado, Márcia Moradinha, obrigado pela colaboração, pela saudade, tudo de bom pra vocês todos daí, obrigado Silvinha do Ouro Verde, obrigado a turma lá do Altino Arantes que tá trabalhando já, estão iniciando os preparativos, né? Já... se preparando para amanhã, começa amanhã, as festividades da quermesse lá do Altino Arantes, né, Padre Ronaldo? Sucesso aí para vocês. Oi, Ângela, faz tudo direitinho, hein? Ordens do Capatinho. Um abração para vocês, obrigado pelo carinho, tudo de bom, obrigado, Dridri, então, que pediu a Taylor e o Jefferson. Buscou no tempo Los Angeles, Trio Los Angeles, Vamos Dançar Mambolê, lembrou? Parece que eu tô até te vendo dançando esse mambolê, Jefferson. Um abraço, meu irmão de fé, e assim fizemos mais uma viagem no tempo, ouviram? Com a colaboração desses ouvintes que eu acabei relacionando, ou destacando, ou mostrando para vocês. Faltam 9 minutos, para as 15:03 PM.
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0: Acabei de receber, anote aí, Gilmar, sexta placa, Gilson, 2696, 2696, é a sexta. A quinta, 7229, 7229, a quarta placa da tarde é 0791, 0791, a terceira é 5207, 5207, a segunda é 3093, 3093. Primeira placa da tarde, a numeração completa é meia dúzia, 37, meia dúzia, 6376. 6376, primeira placa da tarde, à noite.
2: Juliano Rodrigues!
0: À noite ele vai conferir pra gente.
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0: É outra piadinha do Cima? Obrigado, Cima! Tá indo pro ar. Outra piadinha que o Cima enviou. Escutem, ouvintes.
3: Você não veio trabalhar ontem por quê, moço?
4: Homem, diga aí, ontem eu fui pro motel com a mulher casada.
3: Você é doido, rapaz, se envolvendo com mulher casada?
4: Não, o pior não foi isso, Juarez. O pior é que na hora que eu fui entrando, diga quem é que ia saindo do parque vizinho?
3: Quem?
4: A minha mulher,
3: Juarez.
4: E eu tive sorte, Juarez. Eu tive sorte.
3: Sorte? Como assim?
4: Imagina se ela tivesse me visto.

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5: Oi, cancerianos, boa tarde. Penúltimo dia, hein, do mês de julho. Ó, preste atenção, abre esse coração, seja mais solidário. Eu sei que é difícil dar o primeiro passo, mas a atitude é prazerosa. Você vai lembrar dessas palavras, viu? E mais ainda, ao praticar coisas boas, você está ensinando também coisas boas às outras pessoas para praticarem também. Corra atrás daquilo que faz a sua vida ficar prazerosa e seja mais grato. Ao acordar com saúde, já é um dia vitorioso. Que legal, hein, Câncer? Não é verdade? Quando a gente já acorda com saúde, já é um dia vitorioso. Ouviu, canceriano? Qual é a sua cor para hoje? É lilás 10. 3565 são seus números de sorte. É você do signo de Leão. Oi, Clarice Tose. Leonina, tá aniversariando hoje. Parabéns mais uma vez. Ó, procure mais desculpar, entender e se irritar menos. Tenha mais coragem para você buscar os seus objetivos, para você alcançar os seus objetivos. Nenhuma tarefa, por mais simples que seja, é insignificante. E é verdade. Vou até repetir. Nenhuma tarefa, por mais simples que seja, é insignificante. O que te incomoda, se distancie dele. Aí, ó, mãos à obra. Tá te incomodando alguma coisa? Vaza, se distancie dessa coisa que está te incomodando. Qual é a sua cor para hoje? A sua cor para hoje é verniz 18-6224. Leoninos, números de sorte mais uma vez. Parabéns para vocês. Virgem. É você do signo de Virgem? Não exige nada de ninguém. Dê razões para que o destino faça a parte dele. Ninguém é obrigado a gostar de você. Evite também aquelas pessoas que detestam você. Né? É, ué. Procure enxergar a positividade, o lado positivo das pessoas e lembre-se do que eu vou falar. Não procure suas curas. Procure sim corrigir os seus erros. Não procure as suas curas. Procure sim corrigir os seus erros. Corrigindo os erros já é uma cura, não é verdade? Qual é a sua cor para hoje? É goiaba, uma das cores que eu gosto. 56-73-95, ouviram, virginianos? São seus números de sorte. Daqui a pouquinho eu converso com mais três signos. 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
5: 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Um abraço, Estopa, mais uma vez. Olha, vou descansar um pouquinho. O Luciano tá chegando com as notícias da hora. Depois eu volto, tá? E aí eu toco a sua música.
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11: Para facilitar a aplicação da máscara Jocílios, entorcha a escovinha da máscara no ângulo de 45 graus. Isso também ajuda a não borrar a maquiagem.
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0: 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Lucro do FGTS. Trabalhador vai receber cerca de R$ 18,70 a cada R$ 1.000 de saldo que tinha em 31 de dezembro de 2025. Milena Abreu.
1: O governo federal lucrou R$ 14,650 bilhões de reais no ano passado com os recursos do Fundo de Garantia do Tempo de Serviço, FGTS. Mas como o dinheiro é do trabalhador, o governo vai mais uma vez repartir parte dos ganhos. Esse ano, o FGTS vai distribuir 89% dos lucros, montante que soma R$ 13,40 bilhões de reais. Esse montante será repartido entre 138 milhões e 200 mil trabalhadores que tinham saldo em conta do FGTS no dia 31 de dezembro do ano passado. O depósito nas contas está previsto para ocorrer até o dia 31 de agosto. O índice de distribuição, que ficou definido essa semana, arredondando, é de 0,0187.
0: A confiança do consumidor brasileiro voltou a cair em julho, segundo o levantamento da Fundação Getúlio Vargas. O índice de confiança do consumidor recuou 0,4 ponto e chegou a 88,3 pontos, registrando o terceiro mês seguido de queda e o menor nível desde março. De acordo com a FGV, a principal influência negativa veio da piora na percepção das famílias sobre a situação financeira atual e as condições econômicas do momento. Apesar de uma leve melhora nas expectativas para os próximos meses, o avanço não foi suficiente para reverter a queda do indicador geral. Os consumidores de menor renda foram os que mais contribuíram para o recuo da confiança, refletindo maior preocupação com o cenário econômico e o orçamento doméstico.
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0: também. Tá ouvindo ela?
1: Paulinho, gente boa.
0: Eu não falei que eu ia voltar tocando a sua música. 15:05, 3:05, hora certa.

0: Zezé. Cantando sozinho, solo, cada minuto. Obrigado, Neia. E Belo, pra você que tá fazendo o quê? Você jura que você tá fazendo isso? Eu não acredito. Nesse mundo moderno, você tá fazendo sabão. É, exatamente. Tem tantas marcas aí no mercado. Para disso, menina. Vai. Obrigado, Renata. Tudo de bom. Belo cantou pra você. Caça e caçadora, abrindo mais uma hora da nossa tarde total. Ela coloca aí pra mim, ó, Paulinho. Né? Coloca uma música aí do Belo e eu tô fazendo sabão. Sabão caseiro. É melhor do que o das indústrias. Não é verdade? É. Sabão de cinza, eu lembro da minha amada vozinha. Ah. Chegava até a tomar banho com ele para tirar o encardido. E saía mesmo. Ai, Renata, tudo de bom. Espero que você se divirta mais com a gente aí. Continue aqui. 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Aguenta aí, viu? Tá fazendo um pedido aqui para uma música saudosa. Eu vou dar um jeitinho de subir o segundo andar da nossa emissora para encontrar essa saudade para você. Aguenta aí, só um instantinho. Cadê? Ai, agora não vai dar tempo? Não, Silvinha, depois eu conto a piadinha. Eu prometo que eu conto. Vou ler direitinho a sua piadinha e eu conto. Me mandaram aqui. Tiradinha de humor. Paulinho, não fale o meu nome. Não, não falo. É uma mulher que me mandou, hein? Passa aí para os seus ouvintes. Tem mulher? Paulinho, tem mulher que é igual vagalume? Ixi, tem mulher que é igual vagalume? Por quê, minha amiga? Só brilha por causa do seu bumbum. E é meu. Ai, boa, minha querida. Verdade.
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2: Retire tudo o que impede as portas de abrir totalmente, incluindo roupas penduradas em pregos ou ganchos. Acúmulos de coisas debaixo de sua cama definitivamente afetam a qualidade de seu sono. Se tiver uma cama com gavetas, guarde ali somente as roupas de cama limpas. Para um sono realmente tranquilo, tenha apenas a cama em seu quarto de dormir.
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0: Ai, vamos lá. Notícias esportivas, ficou equilibrada a comparação entre os brasileiros que aprovaram, tá escutando? Aprovaram e os que reprovaram, mas o que é, Paulinho? Adivinha, a realização
4: Vozes
0: da Copa.
4: Que inspira.
0: Realização da Copa do Mundo em 3 países. Esta pesquisa foi feita pela Datafolha. 38% dos entrevistados consideraram a mudança positiva, 21% acharam o modelo muito melhor e 17% apontaram como... Não foi legal, não. Já 37% desgostaram dessa inovação da Copa ser realizada em 3 países. Esse ano foram Estados Unidos, México e Canadá, né? Então, 37% não gostou, não. E 24% viram como muito ruim, ruim. E 13% como bastante ruim. Esse levantamento foi feito nos dias 22 e 23 de julho e foram ouvidas mais de 2.004 pessoas de 16 anos ou mais em 139 municípios das 5 regiões do nosso país. E aí, você gostou, você não gostou? O SESI Franca tem passado por uma profunda reformulação para a temporada 2026-2027. Do elenco conquistou o Campeonato Paulista e o Novo Basquete Brasil, apenas 2 jogadores, pivô mineiro e o ala armadora, o David Jackson. Segundo o técnico Elinho, a permanência dos veteranos garante manutenção da identidade do time e serve de guia para novas peças que estão chegando. A estreia do SESI Franca, temporada 2026-2027, acontece quarta-feira, vai ser uma quarta-feira, dia 5 de agosto, mês que vem, está pertinho, né? No Pedrocão, clássico contra Bauru, abertura do Campeonato Paulista de Basquete Masculino. Outras notícias esportivas, logo mais, 16h20.
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0: Então vamos lá, alô!
14: Libra!
0: Nativos do signo de Libra. Libra, deixa eu fazer uma perguntinha. Você sabe o que vai acontecer no seu amanhã? Não sabe, né? Então, se desliga dele e viva o teu hoje. Você está vivo no hoje. Fica pensando no seu amanhã, não. Você esquece de fazer o seu hoje. As coisas no hoje. Esforce-se um pouquinho mais. As maiores vitórias foram conquistadas quando aquelas pessoas pensavam que seria impossível uma conquista. Tá? Filosofia de esportista. Não queira nada rápido. Por quê? Porque a rapidez leva a gente ao erro. E na vida amorosa, você está precisando ser mais participativo. Não se distancie. Você já sabe o que pode acontecer. Não é mesmo, Librianos? Qual é a cor para hoje? É preto. A sorte com 63, 00:37. Escorpião. É você do signo de Escorpião, tudo bem? Boa tarde, não perca a oportunidade, a vontade, a ousadia de ser feliz e para ser feliz. Se empenhe. Calma, calma, tenha paciência, faça a sua parte, que a vida se incumbe de fazer o resto. Antes de fazer uma crítica, saiba primeiro o que está acontecendo, talvez, com aquela pessoa. Cuidado com comentários maldosos. Você ouve de um jeito e transmite de outro jeito. A vida amorosa dos escorpianos pode se engrenar, mas se você também participar. A cor para vocês hoje é mel, mel. Olha a sorte, ó. 77, 91 e 98. Sagitário. É nóis de Sagitário. Olá, Sagitário. Lembre-se, quem não assume suas atitudes paga pela omissão. É verdade. Então assuma as suas responsabilidades, suas atitudes. Que seus esforços gerem bons frutos e, logicamente, esses esforços serão bem recompensados. E são mesmo. Não se precipite com as suas decisões. Você pode ser convidado para algo, mas pese na balança. Tá bom, Sagitário? Vixe, que será que é? Seja mais grato. Seja mais grato aos acontecimentos na sua vida. Agradeça mais o que você tem e pense um pouquinho mais no seu hoje também, viu, Sagitário? Mas eu tô pensando no meu hoje. Marrom é a nossa cor. Olha a sorte, Sagitário. 03-69-52. Daqui a pouquinho as previsões finais. Capricórnio, Aquário, Peixes. Hora certa, olha, no meu, 3:23. E aí, no seu?
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0: Ciro.
22: Saudade.
0: Todos do Depósito Liquigás. Saudade de vocês aqui, ó.
23: Ei, gente boa, você não tem jeito não, hein?
0: Eu tô atendendo eles.

0: Saudade, saudade, saudade.
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0: Sempre Tu, Roberto, Cama e Mesa, Betânia Neg, Brenda Russell e Joe Espósito, Piano in the Dark, Vinícius Cantuária, Só Você, Lourinha Bombril, Paralamas, Alô Ciro e todos do Depósito Liquigás. Valeu a sugestão dos Paralamas, meus amados ouvintes, tudo de bom para vocês também. Agradeço então a Liliane, o Ciro, cadê, onde eu anotei? Agradeço a Cidinha e a Dina do Ouro Verde. Foi vocês que buscaram o Rei Roberto Cama e Mesa? Ah, que delícia, obrigado. Lúcia Helena, lá do Jardim Helena, Pupo Sempre Tu, mandou bem, minha querida ouvinte. A Betânia Neg, pra quem me pediu essa Betânia Neg?
1: Paulinho, gente boa.
0: Eu mesmo, eu adoro essa música da Betânia Neg. Ah, é linda, né, Betânia? Eu tenho o direito de recordar.
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0: Tenho o direito de recordar também, amados ouvintes. A Brenda Russo e o Joe Espósito, eu sabia, casal Fafá, Fátima, Fabinho, um abraço aqui do Paulinho, e o Vinícius Cantuária, Só Você, Maria Luísa do Antônio Romagnoli, obrigado Luísa, ah, foi bom demais esta viagem, agradeço a todos, amanhã a gente volta a se encontrar no mesmo ponto, e você já sabe que o ponto é...
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0: Isso, para viajar no tempo com a nossa tarde...

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3: Para encerrar as previsões deste penúltimo dia do mês de julho, quem é capricorniano? Olha, estrutura melhor as suas ações, a sua agenda. Não queira fazer tudo assim, sabe, de supetão de uma vez só. Cada coisa no seu devido tempo, senão você vai se confundir. Lembre-se, não pode fazer o bem, mas também não faça o mal. Fique no zero a zero. O passado espizinha, esmaga, oprime, mas o passado te ensina você a focar, a melhora, viu? E isso, a respeitar talvez melhor o seu presente. E não se mostre indiferente nem com os seus familiares. Isso é maldade, é uma crueldade. Espero que você não cometa essa maldade ou essa crueldade. Qual é a sua cor para hoje? Também é o terracota. 67, 49, 13 são seus números de sorte. Neia aquariana, expresse mais fraternidade, mais solidariedade, viu? Seja mais legal com as pessoas e não indiferente. Talvez seja por isso que algumas pessoas estão se distanciando de você. Conheça melhor as suas dificuldades. Pronto, é assim que as coisas acontecem. De bem, de bom, é a gente se conhecendo melhor. Alivie a dor do seu semelhante em aquilo que você pode fazer e está no seu alcance, está, aliás, nas suas mãos. E na vida amorosa, calminha, calminha, as coisas podem mudar por esses dias. Calminha, calminha. Não acelera, não. Acelerou, aumenta a velocidade, aí as coisas podem se confundir. Viu? Verde é a sua cor. Olha a sorte, 92, 19, 74. E finalmente, peixes. Alô, peixes, não sabe como resolver os problemas, então peça ajuda. Mas ajuda, ó, lá para cima, para a espiritualidade, viu? Viva com entusiasmo todo e qualquer acontecimento na sua vida, tanto as coisas boas quanto as coisas difíceis. Palavras de apreço, de estima, só valorizam, né? Melhoram a imagem das pessoas e a sua própria, a sua autoimagem fica mais positiva, tá certo? Lembre-se disso, ter esperança é sonhar acordado. E todos nós temos esperança, por isso que nós sonhamos acordados e lutamos para a realização ou para esta esperança chegar rapidinho. Não é verdade, peixes? Mãos à obra, então, não desista. Azul Royal cor 66-5908, números de sorte prontinho. Encerrei as previsões de hoje para os signos do zodíaco.
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10: Estudos comprovaram que a vitamina C, presente nas frutas cítricas, diminui a secreção de cortisol, hormônio liberado pela glândula adrenal em resposta ao estresse e à ansiedade, e responsável por transmitir a notícia de estresse para todas as partes do corpo. Viu? Seu consumo promove o bom funcionamento do sistema nervoso e aumenta a sensação de bem-estar.
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3: Ouviram, ouvintes?
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3: Hoje é dia de podcast para vocês e eu tenho três podcasts. São curtinhos, rapidinhos. São poucas palavras, mas são palavras fortes, verdadeiras. São palavras para nos ajudar, são ensinamentos para nos ajudar. O primeiro é de um psicólogo coreano, ele se chama Min-Hu, e ele fala sobre o casamento. Ouçam.
12: Melhor não casar do que casar errado, porque casar errado é assinar a certidão de óbito dos seus propósitos. Mas como assim, quando você casa errado, você está assinando a certidão de óbito dos seus sonhos? Sabe por quê? Porque para muita gente, casamento é divisão de contas. Tem gente que só casa para dividir as contas. Só que eu aprendi que casamento não é dividir. Casamento é compartilhar propósito. Então você casa com alguém que tem o mesmo propósito que o seu. Não importa se um tem dinheiro e o outro não tem. A questão é o propósito. Duas visões é divisão. E reino dividido, casa dividida, casamento dividido não prospera. Não vai dar certo. O problema é que tem gente que casa só para ter relação sexual. Só que casamento não é dividir cama, casamento é compartilhar a vida. E esse que é o problema de muita gente. Assim, tem gente que mora na mesma casa, mas vive em comum, dormem na mesma cama, mas caminham em direções opostas. Um sonha crescer, evoluir, construir algo maior.
3: E o outro não sonha nada. Não é verdade? Escutem o segundo.
13: Sabe por que as coisas de hoje não duram, meu filho? Porque ninguém tem mais paciência de consertar nada. Se algo estraga ou dá trabalho, o povo joga fora e compra outro. Fazem isso com as coisas e com as pessoas. Esse aparelhinho aí virou um muro de vidro. Vocês se enxergam, mas não se alcançam mais na conversa. Antigamente a gente não tinha quase nada, mas tinha o olhar. Hoje vocês têm tudo, mas não se notam mais. A rotina já é fria e o celular termina de congelar o pouco de carinho que ainda restava dentro de casa. Amor é que nem horta. Se você não regar com atenção todo dia, o mato da solidão toma conta de tudo. Larga esse aparelho um pouco e olha nos olhos de quem está do seu lado, antes que seja tarde demais.
3: Ai, pai amado. E o último, é rapidinho, poucas palavras, escutem esta doutora.
14: A forma como uma pessoa te trata é exatamente igual ao que ela sente por você. Você não precisa adivinhar nada, só precisa prestar atenção.
3: Escutou? Quer repetir, por favor? Repita, minha querida ajudante, repita, por favor.
14: A forma como uma pessoa te trata é exatamente igual ao que ela sente por você. Você não precisa adivinhar nada, só precisa prestar atenção.
3: Prestaram atenção, ouvintes? Espero que tenham prestado. Se você se identificou ou gostaria de receber algum destes podcasts, já sabe o procedimento. É só me autorizar e a gente vai enviar pelo nosso zap. Espero que eles façam o bem que você está precisando ou que você está querendo.

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1: 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A Prefeitura de Batatais, por meio da Secretaria Municipal de Desenvolvimento Econômico e Inovação, em parceria com o SEBRAE, está com inscrições abertas para o curso gratuito de confeitaria, com aulas de gestão de vendas e técnicas de preparo. Voltada a moradores do município acima de 18 anos, a capacitação será realizada entre os dias 11 e 28 de agosto no auditório da APAE Batatais, com o objetivo de promover a qualificação profissional, incentivar o empreendedorismo e contribuir para a geração de renda. O curso oferece formação técnica na área de confeitaria, aliando o aprendizado prático às noções de gestão e vendas. As aulas serão realizadas sempre às 18 horas no auditório da APAE Batatais, que fica localizado na rua Coronel Joaquim Marques, 959. As vagas são limitadas e as inscrições devem ser realizadas por meio de um link disponível no nosso site e também Facebook. 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Sudeste já registra 322,4 bilhões de reais em despesas públicas em 2026. Repórter Juline Pogorzeski.
2: O dado é da plataforma Gasto Brasil, desenvolvida pela Confederação das Associações Comerciais e Empresariais do Brasil, a CACB, em parceria com a Associação Comercial de São Paulo. No Espírito Santo, as despesas públicas somaram 18 bilhões e 400 milhões de reais no período. O valor representa 8,76% do Produto Interno Bruto Estadual de 2025. Em Minas Gerais, os gastos chegaram a cerca de 73 bilhões de reais. No Rio de Janeiro, as despesas públicas já alcançaram em 2026 quase 66 bilhões. Já em São Paulo, os gastos somaram mais de 165 bilhões de reais no período analisado, valor que corresponde a 4,8% do PIB paulista de 2025.
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0: Alan e Aladim, Amiga, Léo Magalhães, Mordida de Amor, Juliano César, Cowboy Vagabundo, Amaremos, Ralph, abrindo mais uma hora da nossa tarde total. Quer ver só? Quantas horas, auxiliar?
1: 4h25.
0: 4h25, 16h25. Deixa eu mandar um alôzão pra Roseli. Obrigado, Roseli. A Carminha, Carmen e Lúcia, do Altino Arantes, que tá nos ouvindo. Tá trabalhando também com a equipe, preparando, né? O cardápio, isso, preparando, né, Capatinho, o cardápio das festividades da quermesse do Altino Arantes, que começa amanhã. Isso, então você vai prestigiar, principalmente os moradores aí do bairro, né, Padre Ronaldinho, principalmente o seu rebanho. Obrigado pelo convite. Vamos tentar acertar a nossa agenda. Temos alguns compromissos nesse final de semana. Ai, obrigado pelo convite. Quem sabe a gente pinta por aí, viu, moçada? Obrigado. Essas músicas eu quero mandar também para todos os aniversariantes do dia, mas principalmente aonde eu anotei hoje, completando mais um ano de vida, Clarice Tose, né, Clarice? Recebendo o carinho da Cris, da Leila, também da Ana Lúcia, do Lucas e da nossa tarde total. Mais uma vez a você e a todos os aniversariantes, os nossos parabéns desta data querida, as bênçãos do Altíssimo para vocês terem e festejarem mais aninhos de vida. A Sônia do Altino Arantes mandou essa daqui para a gente gargalhar e daqui a pouquinho eu te atendo e eu vou te pagar com a música que você está me pedindo, né, Sônia? Cadê a piadinha dela?
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4: Olha, ontem pela Copa Sul-Americana, os times brasileiros se deram bem. O Vasco ganhou do Independente de Medellín 1-0, se classificando, e o Bragantino derrotou o Sporting Cristal por 1-0, também se classificou. Só que o Grêmio hoje, pela Sul-Americana, vai receber o Bolívar. E no jogo de ida, o Grêmio perdeu por 2-1. Então ele precisa, dois gols de diferença, Grêmio, para continuar na competição ou para avançar na competição. Ontem, pelo Campeonato Brasileiro Série A, tivemos seguintes jogos e resultados. O Mirassol ganhou do Remo, 2-1. O Internacional e o Flamengo ficaram no empate 1-1. Fluminense e Bahia, no empate 0-0. E o Palmeiras goleou Vitória na casa deste por 4-0. Hoje, pela Série A do Campeonato Brasileiro, nós temos duas partidas. O Corinthians vai enfrentar o Atlético Paranaense às 19h30 em casa. E o Coritiba, às 21h30, recebe a equipe do Cruzeiro de Belo Horizonte. Falando do Corinthians, alô, corintianos, a renovação do Memphis Depay. Deu uma travada. O atacante segue à espera do envio de contrato para retornar ao Brasil. O presidente do Corinthians confirmou que não enviou o contrato para os advogados do jogador. Acontece que

0: Acontece que tem muita gente dentro lá do Parque São Jorge, aliados até do Estábile, estão tentando convencer a desistir desse negócio. O Corinthians já está devendo uma grana pesada para esse jogador e olha que o contrato também é pesadinho. Corinthians, pensa direitinho, Corinthians. Não é verdade, corintianos? Não vai resolver a parada. Aí o cara chega aqui, uma, duas partidas, plum, machuca e aí? E aí, corintiano? É isso mesmo. Outras notícias esportivas a gente vai conferir logo mais às 18h30. Aí sim com ele.
1: Juliano Rodrigues.
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8: Respire mais profundamente. A respiração profunda amplia a clareza da mente e dá mais saúde física. Faça isso calmamente durante alguns minutos do dia, preferencialmente em algum lugar com muito ar puro.
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9: 4:36.
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0: Oi, Gorete, demorei, filho. Eu perdi o seu zap. Achei ele agora. Aí a tua música.

0: dias, idas e voltas, Jean Giovanni, caçador de corações, imagina eu, Eduardo Costa, né? Gorete Espanholas, te atendi, um abração, tudo de bom, obrigado Isabelle, mais uma vez, continua com a gente, indicou essa do Mato Grosso e Matias, olha, idas e voltas, também com a Kátia, né? É uma regravação, o sucesso foi com a Kátia e depois Mato Grosso e Matias acabaram, a dupla acabou regravando idas e voltas. Quantas horas, auxiliar?
1: 4:47.
0: 13 minutinhos faltando para 5 da tarde. Mando esta sequência gostosa de músicas para os meus queridos amigos, a do Viveiro Multimudas. 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Meus queridos, que São Pedro Crisólogo é o santo que nós estamos venerando hoje. Abençoe todos vocês aí, tá? Tudo de bom. A minha mulher, a Tânia, mandou uma piadinha e falou para eu prestar atenção. William, escuta só o que ela me enviou para colocar no ar. Vou colocar. Ouvintes, prestem atenção para a piadinha que a minha esposa mandou. Escutem.
2: Por que um homem casado precisa ter amante?
3: Pra descansar a esposa, que só vive com dor de cabeça.
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0: Ai, valeu, meu amor. Boa.
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0: Auxiliar as horas.
14: 4:54.
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0: Oi, Andréia. Oi, Margarete. Fechando mais uma hora da tarde total e eu vou fechar com...
16: Ô, modão, que machuca meu coração.
0: Nem fala.

0: gente. Obrigado, Andréia Rita. Fechou mais uma hora da nossa tarde total. Pediram e ouviram. Preciso ser amado, preciso ser amada. Fechou mais uma hora da nossa tarde total, pois já são
1: 4h59.
0: Um minutinho para 5 da tarde. Daqui a pouquinho eu volto os minutos finais. 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Bom finalzinho de tarde. Que São Pedro Crisólogo abençoe também todos vocês. Bom descanso. Outra sapecadinha que a Tânia, a minha doce amada, me enviou hoje. Escutem essa daqui. William, escuta aí. Ó que ela me enviou, escuta.
2: 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Lá eu fico à vontade, rodeado de mulher.
3: Como é que é a música que você tá cantando?
2: Eu vou limpar a casa pra ajudar minha mulher. 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
2: Brasil registrou mais de 84 mil pessoas desaparecidas no ano passado. A reportagem de Bianca Mingotti.
3: Um aumento de 13,6% em relação a 2024. Entre os estados, Minas Gerais teve o maior crescimento nos registros, com alta de 30,5%. Em seguida, aparecem Maranhão, com 29,8% e Piauí, com 20,5%. O levantamento destaca que não é possível relacionar diretamente o aumento dos desaparecimentos às disputas do tráfico de drogas. Ainda assim, Maranhão e Piauí estão entre os estados apontados em estudos do fórum como áreas de atenção de organizações criminosas. Já Minas Gerais chamou a atenção por liderar o aumento dos casos sem apresentar esse mesmo histórico. Em números absolutos, São Paulo registrou o maior número de desaparecimentos, com mais de 17 mil casos em 2025.
2: A Justiça de Minas Gerais mandou soltar o empresário de Franca, Elvis Vilena Faleiros, investigado por sumiço de 132 milhões de reais em sacas de café de produtores de Ibiraci, Minas Gerais. A determinação que revogou a prisão preventiva foi dada após a assinatura de um termo de ajustamento de conduta, em que a empresa Eldorado Agro se comprometeu em indenizar em 47,2 milhões de reais os integrantes da Cooperativa dos Cafeicultores e Agropecuaristas de Ibiraci, vítimas do desaparecimento das sacas. O valor a ser compensado, segundo o TAC firmado com o Ministério Público, é o que Faleiros acumula em direitos creditórios na empresa por meio de herança.
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0: Tá ouvindo ela?
1: Paulinho, gente boa.
0: Minutos finais.
2: Ô, Paulinho, toca uma moda boa.
0: Quantas horas?
3: 5 e 6.
0: Não entendi, quantas horas?
3: 5 e 6.
0: Quem? Quem pediu?
4: Ô, modão, que machuca meu coração.
0: Eu sabia. Eu sabia. Que era você.
4: Ô, trem.

0: João Mineiro e Marciano, ainda ontem chorei de saudade. Mato Grosso e Matias, porque Felipe Falcão e a história do milagre da Santa Chitão Choró, fogão de lenha, Bruno Marrone, Nova Flor, os homens não devem chorar. Alô, Fabiano, um abraço, obrigado, obrigado, Donizete. Obrigado, Doni, tudo de bom pra você. Alô, Maurício, tá me ouvindo? Obrigado, meu querido ouvinte, aquele abração pra você, pra todos os aniversariantes do dia, com os parabéns nesta data querida. Saúde pra você festejar mais aninhos de vida, que Deus abençoe. E São Pedro Crisólogo, que é o santo que nós estamos venerando no dia de hoje. 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Mais uma vez, um bom descanso para toda a galera da Cooperlube. Quantas horas, meu auxiliar, diz aí?
1: 5h28.
0: 5h28. São dois minutinhos de uma piadinha que o Caio me enviou de uma passagem do Paulinho Gogó na praça. E contou esta piada que vocês vão ouvir na praça, é nossa. Então é uma piadinha que tem um fundinho assim, como diria... Ah, vamos ouvir. Não, não é pesada. Ele contou na TV, então ele vai contar agora no rádio também. Escutem só a piadinha. Cadê? Cadê a piadinha? Só porque eu falei, hein, Caio? Só porque eu falei a piadinha. Não está conseguindo. Não está dando áudio. Não, está sim. Espera aí. Só um instantinho, ouvinte. Estou preparando aqui. Vamos tentar novamente.
2: Estou eu no botequim do Luiz Pera Torta. Estou lá, tranquilo, sozinho, tomando uma cerveja. Aí entrou um cara fortão aí. Aqueles caras... esse cara fortão. Aí o cara entrou me olhando na pipila, olhando pra mim na pipila. E eu fiquei constrangido, tomando a cerveja aqui, olhando de rabo de olho pra ele, assim, ó. Olhando de rabo de olho, ele veio chegando pra perto, sentou na minha frente aqui. Eu falei, que foi, irmão? Foi o seguinte, simpatizei contigo. Eu falei, não faz isso não, irmão, não faz isso não. Falei pra ele, não faz isso não. Aí ele, simpatizei com você. Eu falei, em que sentido? Ele, é exatamente o que tu tá pensando. Yeah. Maluco! Falei, parceiro, eu tô na minha área, Você vai, pô, não vai me complicar. Aí ele, não, fala o seguinte, sem estardalhaço, sem fazer vexame, levanta e vai pro banheiro, me espera lá. Eu olhei pro tríceps dele, cadê o bração assim, eu olhei e falei, faz isso não, irmão. Falei, vai pro banheiro agora! Vai pro banheiro! Aí, o que eu fiz? Eu bem disse, né, Cadobé? Fui lá pro banheiro, aí 5 minutos depois ele entrou no banheiro. E aí, tá tranquilo? Eu falei, tranquilo como, irmão? Como é que eu vou ficar tranquilo numa situação dessa? Ele falou, tira a roupa. Sabe o que que eu fiz? Obedeci. Aí, Galão, ele falou, encosta duas mãos na parede, irmão. Já tinha tirado a roupa, encostei duas mãos na parede. Galão, não tem aquele negócio de sabão líquido?
3: Dois minutinhos, tá acabando.
2: Ele foi assim, aquele... Ele foi só assim, ó. Tchucu, tchucu, tchucu, tchucu, tchucu, tchucu. Aí, maluco! Ele invernizou o Varizeta. Eu só lembro de uma lágrima escorrendo aqui assim no meu... Beleza, e aquele momento passou. Semana seguinte, estou eu lá no botequim do Luiz Perna Torta de novo. Só que tava eu e Birico Tico. Eu e Birico Tico tomando cerveja e coisa e tal. Quem entrou?
0: O Grandão.
2: O Grandão entrou. Entrou, maluco. Aí eu falei assim, aí, Birico Tico, tá vendo aquele fortão lá? Aí ele falou, tô vendo. Eu falei, semana passada, eu sacrifiquei ele no banheiro. Aí o Birico Tico falou, eu também, vamos correr?
0: É muito bom. Aê, caiu! É 10, é 10. Valeu, meu irmão.
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5: As vendas de laranja para a indústria perderam força nos últimos dias, já que a maior parte das frutas ainda não atingiu a qualidade esperada. Isso somado ao fato de que há bastante matéria-prima estocada, fez muito comprador dar um tempo no fechamento de negócios. Dados do CPEA indicam que o preço da laranja para a indústria tem caído de forma lenta, com a caixa vendida a R$ 30. Já a fruta de mesa, com a oferta bem acima da demanda, é cotada a R$ 29 a caixa, queda de 13% ao longo de julho. O preço da soja se aproximou nos últimos dias de R$ 150 a saca em Paranaguá. Dados do CPEA indicam que isso representa uma alta na casa de 10% só em julho. Entre os motivos está o clima tenso no Oriente Médio, que puxou para cima a cotação do petróleo. Com a tendência de gasolina mais cara, cresce a demanda por biocombustíveis, o que tem impacto direto no mercado da soja, fonte de biodiesel. Além disso, o setor está preocupado com o impacto do El Niño na próxima safra. A safra brasileira de mamona será maior em 2026. Dados da Conab apontam que a colheita vai crescer 30% para 130 mil toneladas, consequência dos aumentos da área de cultivo e do rendimento das lavouras. Também saíram números sobre as colheitas de gergelim, com queda de 26% para 294 mil toneladas, e girassol, que vai crescer 11% para 111 mil toneladas.
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1: 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Oi,

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1: Paulinho, gente boa!
2: Vamos embora daqui a pouquinho. A nossa Ave Maria, Padre Marcos Roberto Carlos, paróquia São Sebastião. E depois o Canta Brasil com Juliano Rodrigues. Eu volto amanhã, se assim for, à vontade do Criador. Queridos ouvintes, obrigado por tudo, tá? Pela companhia, pela audiência, pela participação, pela colaboração. Que São Pedro Crisólogo, que é o santo que nós estamos venerando hoje, abençoe todos vocês. Quero terminar o meu trabalho. Vai dar tempo de eu deixar o módulo? Quantas horas, auxiliada?
3: 5h45.
2: 15 minutinhos faltando para as 18 horas. Dá tempo de eu deixar o módulo. Eu quero ler este pensamento que eu recebi. Eu quero ler para vocês. Olha que verdade. Primeiro, a gente trata as pessoas como gostaríamos de ser tratados. Depois, a gente trata essas pessoas como elas tratam a gente. Isso se chama reciprocidade. É tudo. Você entendeu? Não. Eu vou repetir. Primeiro, a gente trata as pessoas como gostaríamos de ser tratados. Depois a gente trata essas pessoas como elas tratam a gente. É a reciprocidade. O que você me envia, eu te devolvo. Agora entendeu?
4: Ah, oh, modão.
2: Entendeu?
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2: Boa noite, bom descanso, a paz do Senhor, as bênçãos do Altíssimo, bons sonhos, tá? Até amanhã. Se Deus quiser, eu vou orar para Ele nos dar uma nova chance, ok? Fui!

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1: São quase 6 horas da tarde. 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
2: Em nome do Pai, do Filho e do Espírito Santo. Amém. O anjo do Senhor anunciou a Maria, e ela concebeu do Espírito Santo. Ave Maria, cheia de graça, o Senhor é convosco. Bendita sois vós entre as mulheres, e bendito é o fruto de vosso ventre, Jesus. Santa Maria, Mãe de Deus, rogai por nós, pecadores, agora e na hora de nossa morte. Amém. Eis aqui a serva do Senhor. Faça-se em mim segundo a vossa palavra. Ave Maria, cheia de graça, o Senhor é convosco. Bendita sois vós entre as mulheres, e bendito é o fruto de vosso ventre, Jesus. Santa Maria, Mãe de Deus, rogai por nós, pecadores, agora e na hora de nossa morte. Amém. E o Verbo se fez carne e habitou entre nós. Ave Maria, cheia de graça, o Senhor é convosco. Bendita sois vós entre as mulheres, e bendito é o fruto de vosso ventre, Jesus. Santa Maria, Mãe de Deus, rogai por nós, pecadores, agora e na hora de nossa morte. Amém. Rogai por nós, Santa Mãe de Deus, para que sejamos dignos das promessas de Cristo. Amém. Oremos. Infundi, ó Deus, a vossa graça em nossos corações, para que, conhecendo pela mensagem do anjo a encarnação do Cristo, vosso Filho, cheguemos por sua paixão e cruz à glória da ressurreição, pela intercessão da Virgem Maria. Pelo mesmo Cristo, Senhor nosso. Amém. Ouçamos, meus irmãos e minhas irmãs, o Evangelho de Jesus Cristo segundo Mateus. Naquele tempo, disse Jesus à multidão: o reino dos céus é ainda como uma rede lançada ao mar e que apanha peixes de todo tipo. Quando está cheia, os pescadores puxam a rede para a praia, sentam-se e recolhem os peixes bons em cestos e jogam fora os que não prestam. Assim acontecerá no fim dos tempos. Os anjos virão para separar os homens maus dos que são justos e lançarão os maus na fornalha de fogo. E aí haverá choro e ranger de dentes. Compreendestes tudo isso? Eles responderam: sim. Então Jesus acrescentou: assim, pois, todo mestre da lei que se torna discípulo do reino dos céus é como um pai de família que tira do seu tesouro coisas novas e velhas. Quando Jesus terminou de contar estas parábolas, partiu dali. Palavra da salvação. Glória a vós, Senhor. O último quadro sobre o reino, ao lado do campo semeado, coloca-se uma rede lançada ao mar. Ambas as cenas resolvem o mistério das incongruências do tempo presente, na claridade do tempo escatológico. Agora é assim: o mundo é confuso. No campo cresce grão e joio. Nas redes entram peixes bons e ruins. Tanta gente sofre com isto e indaga porque Deus tolera os maus, porque Cristo não seleciona uma igreja de puros, de perfeitos. Deus e seu Cristo têm paciência para salvar. Aguardam a colheita, não diminuída por prematuras intervenções de escolha. Uma rede cheia. Só então, no fim, haverá a colheita com base na realidade de ser grão ou joio, peixe bom ou mau. É uma advertência eficaz, embora tácita. Deus é paciente. Cabe a cada um escolher ser bom grão e bom peixe, e não joio ou peixe imprestável. É prudente premunir-se, pensar em quanto é tempo, decidir-se e fazer o bem, ser útil aos outros. Que esta palavra possa cair em nosso coração e frutificar. Convido-os todos para hoje, às 18h30, a exposição, adoração e bênção do Santíssimo Sacramento. E às 19h30, nós vamos nos reunir para a celebração da Santa Missa, votiva do preciosíssimo sangue de Jesus. Peçamos ao Senhor que este sangue nos purifique e nos salve. E nesta missa também teremos a oportunidade de comungarmos sobre duas espécies, corpo e sangue do Senhor. E que a bênção de Deus Todo-Poderoso, Pai, Filho e Espírito Santo, desça sobre vós e permaneça para sempre. Amém.
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0: Opa, tô melhorando, hein? Tô ficando um pouquinho melhor, viu? Já tá dando para um, né?
1: Juliano Rodrigues!
0: Tá, vai devagar, vai devagar. Vamos começar o programa, meu povo.

0: Nossa senhora, quinta-feira, amanhã já é sexta. Já pensou nós amanhã com os freezers cheios de cerveja? Hã? O Otávio Augusto e Gabriel, só voz, nem violão, só voz, só aqui, ó.
1: Era 4:30, passava um pouquinho, um fosco clarinho rasgava o varjão.
2: Aô, menino, tá começando no 88, mais um Canta
3: Brasil.
2: Eu. Quinta-feira, 30 de julho de 2026, e estamos juntos até as 9 da noite. Epa! Só com moda boa aqui nos 88,3 da sua Difusora FM.
4: Só,
2: você percebeu que o negócio tá indo, né? Tá melhorando, devagarinho tá melhorando. Até amanhã eu vou cantar que nem um sabiá, viu? Vou aparecer aqui cantando que nem um sabiá, viu? Ai, mamãe, Viola está chorando, João Mineiro e Marciano. Por que chora tarde, milionário José Rico? Começou o Canta Brasil.
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2: Acho que agora dá para atender telefone, né? 3761-2505 999-961080. É o zap da Difusora. Já ligou, já vou atender. Vamos de som.

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1: Pensou se hoje fosse sexta? Hã? Nós com dinheiro no bolso? Hã? As latinhas só, ciclec, ciclec, ciclec, ciclec. E o Mato Grosso Matias cantando aquela moda? Quando...

0: É, gente, agora 6 horas 12 minutos. Tava conversando aqui com a Marlene aqui, rapaz. É, eu falei que eu, gente, eu tava esquecendo uma coisa, só não sabia o que era. Era passar lá. Ei, Marlene, olha, cabeça tá assim, ó, a mil por hora, viu? Quer dizer, a mil não, a 10 por hora, né? Porque pra esquecer as coisas tem que estar 10 por hora, né? Tem que estar mais lento que sei lá o que, viu? 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
0: Abre o áudio pra ele aí, meu irmão. Corta pro neguinho aí, meu irmão. Fala, neguinho. Boa noite, boa noite, boa noite, boa noite.
2: Boa noite, boa noite, boa noite, Juliano. Juliano, queria ouvir a loira do carro branco, João Paulo e Daniel.
0: Ó. Oh.
2: Você viu pra nós?
0: Nós vê.
2: Você viu pra nós?
0: Nós vê.
2: Ô, Juliano, falou um recadinho rápido pra você.
0: Fale.
2: A Ana Craco.
0: Ah.
2: É sua ouvinte há muito tempo.
0: Olha.
2: Só que ela não sabe pôr música. Ela falou pra você mandar um alô pra ela. Alô?
0: Eu mando.
2: E eu mando pra Odete, pra Vério, Gilberto, Glauber, Glaucia, Rafaela, Lia, Henry, Joaquim, Sandrinho, Dona Rosa do Carote.
0: E
2: o grande R, suave.
0: Aê!
2: Alô, Julião! Até semana que vem, ou não?
0: Não, não, calma.
2: Até amanhã, né?
0: É, uai. Que isso, uai? Uai, eu não entendi a dele, não. Uai. Ei, ai, ai. Do telefone, a Ofélia do centro. A minha amiga. Não, a Ofélia não, a Célia aqui do centro. Eu tô confundindo, hein? Gente. Tá vendo, Célia? O negócio tá feio, viu? Tá vendo? Ô, Célia, obrigado. Ela tá com um umbigo encostado hoje no tanque. É, Célia, eu vou te contar, viu? Só você mesmo, viu, menina? Obrigado pelo carinho, pela companhia aqui no Canta Brasil. Ela pediu Vida de Cão com Rio Negro e Solimões. Ah, oh, Vida de Cão. Né, Paulinho? Então vamos curtir, gente. A loira do carro branco, João Paulo e Daniel. E Vida de Cão com Rio Negro e Solimões, ó. Ô, oh, menino. Isso é bom demais. Moda linda. É só aqui no Canta Brasil, na sua.
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0: 6h17, vamos de som.
1: Oi.

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4: 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Cuidados com a sua casa.
5: Os ovos fritos ficarão com as claras bem brancas e sem beiradas esturricadas se logo após terem sido colocados na frigideira, receber uma ligeira borrifada de água fria.
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0: para para para. Oh, ainda o gato tá arranhando a minha garganta ainda, né? Ai, meu Deus. Ai, eu vou seguir com o Canta Brasil, gente. Vamos de mais moda. Ai, meu Deus do céu.
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0: Depois eu vou atender o Gés Catena, mas ele mandou aqui. Cantar igual sabiá. Ai, meu Deus do céu. Ai, se eu amanhã amanhecer bem demais, vou estar cantando igual o sabiá, menino. Você entendeu?
2: Entendi.
0: Ah, então tá bom. Puxa. Ah, aqui é o Leandro, ó. Ah, Juliano, boa noite, tudo bem? Ah, tô me orando, hein? Tô me orando, viu? Ele pediu a música Previsão do Tempo com Zé Mulato e Cassiano, oferecendo pro Léo, pra Sueli, pro Lucas Melo e pra todos os ouvintes. Obrigado pelo carinho da audiência, meu jovem. Meu jovem, tamo junto. Vamos de previsão do tempo? Não, não, não vai chover, não. Não vai, não vai, não. Não. Não vai, não. E a seguir tem momento esportivo com este que vos fala. Voz é meio rouca, mas vai chegando lá. Vamos de som.
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2: Chegamos com informações esportivas no nosso Canta Brasil, em nome da Cresol. Em instantes, no momento esportivo, mais classificados na Sul-Americana.
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2: Nosso primeiro assunto é Brasileirão Série A. É a 21ª rodada neste meio de semana. Rodada começou ontem com a vitória do Mirassol sobre o Remo, 2-1. Olha o Mirassol aí de novo, hein? O Internacional empatou com o Flamengo no Beira-Rio, 1-1. Fluminense e Bahia, 0-0. E o Vitória, perdeu feio até o rumo de casa para o Palmeiras, rapaz. 4-0. Sequência dos jogos. Hoje teremos Corinthians e Atlético Paranaense na Neoquímica Arena. E no Couto Pereira, o Coritiba enfrenta o Cruzeiro. E atenção, os jogos Botafogo e Grêmio, São Paulo e Santos, Atlético Mineiro e Bragantino, Chapecoense e Vasco foram adiados em virtude dos playoffs das oitavas de final da Sul-Americana. E é o que a gente vai falar agora. Jogos de volta dos playoffs da Copa Sul-Americana. Na terça-feira, o Santos venceu de novo a Universidade Central 4-2. Na ida havia vencido por 4-1, então o Santos avançou com folgas para as oitavas de final. Ontem, o Vasco venceu o Independente Medellín 1-0. Primeiro jogo havia empatado em 2-2, então o Cruz Maltino avança para a próxima fase. E o Bragantino venceu o Sporting Cristal por 1-0. No primeiro jogo havia empatado em 0-0, portanto o Massa Bruta também avançou às oitavas da Copa Sul-Americana. Agora só resta o Grêmio. O Grêmio tem uma missão ingrata hoje. Tem que vencer o Bolívar por 2 gols de diferença. No primeiro jogo, deu Bolívar 3-2. Se vencer por 1 gol, dá Bolívar. Se vencer por 1 gol, pênaltis. Se empatar ou perder, o Bolívar avança nas oitavas de final da Sul-Americana. Dias depois da cobrança considerada acima do tom de Neymar no sábado passado, o vestiário do Santos viveu um novo episódio de atrito. Após a partida de terça contra a Universidade Central da Venezuela, o volante William Arão teve uma discussão com o técnico Cuca. Que isso, hein? O jogador se incomodou ao ser substituído no intervalo e aí no fim da partida o treinador questionou se algum atleta teria algo a comentar e citou Arão. E houve um bate-boca entre os dois. Cuca disse que quem estivesse insatisfeito poderia deixar o vestiário naquele momento, o que motivou o meio-campista a deixar a Vila Belmiro antes dos companheiros. Hora depois, porém, tratou de amenizar o ato. Ontem pela manhã, dia de folga, Arão e Cuca conversaram por telefone e se acertaram. Ambos afirmaram que estavam de cabeça quente e resolveram a situação. O volante trabalhou normalmente hoje no CT Rei Pelé. Que coisa, hein, gente? Que coisa, hein, Santos? Júlio Casares não é mais conselheiro do São Paulo. O ex-presidente entregou seu cargo no Conselho Deliberativo um dia antes da sua audiência na Comissão de Ética. Ele é investigado por possível gestão temerária e irregularidades no período em que esteve na presidência. Casares, em carta aberta ao Tricolor, também comunicou seu afastamento do Conselho Consultivo e do quadro associativo do São Paulo. Então, ele não faz mais parte do São Paulo. Apesar de Casares ter entregado seu título de sócio do clube também, o Estatuto Social do São Paulo diz que não será aceito o pedido de demissão do quadro associativo quando o associado for objeto de procedimento administrativo disciplinar até a conclusão do tal processo, do tal procedimento. Mas ele agiu antes, então deu linha na pipa. Líder do Brasileiro e classificado para a Copa, da Copa do Brasil e na Libertadores, o Palmeiras está decidido a manter os seus principais jogadores. Flaco Lopes recebeu uma proposta de 116 milhões do Spartak Moscou da Rússia, enquanto Alan foi procurado pelo Aston Villa da Inglaterra, que sinalizou uma proposta financeira de 175 milhões de reais. Mamãe. E ambas foram recusadas pelo Palmeiras. A meta orçamentária de vendas é de quase 400 milhões, mas o Palmeiras só fez, até o momento, 78 milhões de reais até o fim do primeiro semestre. É, e Matheus Bidu vai desfalcar o Corinthians na partida contra o Atlético nesta quinta-feira, às 19h30, na Neoquímica Arena, pela 21ª rodada do Brasileirão Série A. O lateral esquerdo não se recuperou das dores da região do pubis e sequer foi a campo na tarde de ontem no CT Joaquim Grava. Bidu havia sido desfalque na vitória sobre o Bahia no último domingo, no empate sobre o Bahia no último domingo em Salvador. Na ocasião, Diniz escalou Angileri na lateral esquerda. Só que aí, o Angileri fez caquinha. Tomou o terceiro cartão amarelo, vai cumprir automática e não tem lateral de ofício na posição. Portanto, o lateral Pedro Milans deve estar escalado na função. Ah, que situação, hein, Corinthians? Corinthians já está definido e escalado com Hugo Souza, Pedro Milans, André Ramalho, Ranieri, Mateuzinho, Alan. Deixa eu ver aqui mais profundamente aqui. Matheus Pereira, André Carrillo, Zacaria Labiade, Dieguinho e Jesse Lingard. Portanto, Corinthians está escalado desta maneira. Aí Hugo Souza também no gol. Tá, então o Corinthians está escalado já para daqui a pouco, às 19h30, entrar em campo contra a equipe do Atlético Paranaense. Atlético Paranaense, que também vem numa boa ascensão no brasileiro desse ano.
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8: 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Que dia é hoje mesmo? Hoje eu não tô sabendo não. Tem uma coisa pra falar pra vocês. Só na água não vai não, viu? Só na água não vai não.

6 horas 43 minutos. Vou repetir aqui do escalação do Corinthians de novo, porque estava pequeno, não dava para ver quase nada. Tá? E a maioria dos titulares vai ficar no banco, viu? Hugo Souza no gol. Mateuzinho. Agora vou por posição, tá? Mateuzinho na direita. André Ramalho e Ranieri, novidade na zaga, tá? Vai jogar de zagueiro hoje. E Pedro Milans na esquerda. Os volantes, Alan, Matheus Pereira e André Carrilho. E no comando de ataque, Zacaria Labiade, Dieguinho e Jesse Lingard. Não tem centroavante, hein? Guinegão tá no banco. E Yuri Alberto também, tá? Rodrigo Garro no banco, Gabriel Paulista, Gustavo Henrique, tá? Tudo essa rapaziada no banco, tá? Então, o Fernando Diniz tá pensando um pouco também, né? Na Copa do Brasil, no próximo final de semana. É, então, o Fernando Diniz mexeu um pouco no time aí para essa partida de hoje, viu? 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
0: Ó, o Gênesis Catena aqui, já peguei, né? Já mandou umas 300 vezes. Escalação do Corinthians. É capaz do Memphis jogar domingo. Verdade. Ele deveria dar mais chance pro Guinegão. Verdade, o menino tá lá encostado lá, viu? Ainda bem que você falou Alan e não Alambrado. Mamãe. Vai, Corinthians. E ele pediu o sonho de um caminhoneiro com o milionário José Rico. Essa moda é linda, viu? Essa moda é linda, viu? Quem também pediu moda linda do telefone foi a minha amiga Marlene, lá do Anselmo Testa, mandando pra minha mãe, pro meu pai, pra Cida, para o Boldrin, a Fátima, Isabel, Fabrício, Marisa, Letícia, Lucas Melo, Cris Melo, pessoal de Itamogi. Quem mais? Ah, seu Joaquim, Dona Maria, o meu amigo Alencar Tapeceiro, que todos os dias, quando eu me vê na rua lá, lá perto da tapeçaria dele, ele falou: ô, Juliano, manda uma moda pra mim. Manda até duas pra você, meu irmão. Tamo junto. Obrigado pelo carinho da audiência. E você que tá curtindo o Canta Brasil, terceiro milênio com Mococa e Paraíso. Boa, hein, Marlene? Boa, hein? Vamos ouvir? É só aqui.
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0: No Canta Brasil, vamos de som.

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1: Ei, coisa boa, agora 6h54, o quê?
2: Opa!
1: Não brinca, você tá doido, menino, nossa. Aí não, aí você quebra as pernas da gente, ó. Me ajuda aí, né? Hã? Tá doido? Bom, nós vamos encerrar a hora 6, então, do Canta Brasil, né? Vamos sim, claro. Sorta a vinheta aí, fio.
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1: Solta a vinheta aí, meu irmão. Você vai vendo comigo. Aí eu te pergunto. Boa noite, Juliana, que é o Canarinho de Franca. Ô, Canarinho, um abraço, meu irmão. Obrigado pela companhia aqui, pelo carinho da sua audiência aqui todos os dias no Canta Brasil, viu? É, beleza. Ele pediu a Baitaca. Não é aquela, não. Não é aquela nossa, não. É a outra. Nego Bom não se mistura. Ó, que maravilha, hein? E o pessoal tá mandando White White aqui, rapaz. É. Ah, o Jean pediu pra mandar alô pra Cris Melo, pro Lucas Melo. Lucas Melo já mandou aqui um salve aqui, né? É, beleza. Obrigado, meu povo, pela companhia, pelo carinho da audiência, viu? Nossa, eu sempre falo aqui na Difusora. Sem vocês, nós não é nada. Nós não é nada, tá? Então vamos curtir Nego Bom Nossa Mistura com Baitaca. E a gente volta já já, viu? Vambora, vamos de som.
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1: Alvareirão chegando. Alvareirão.

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0: vai nada. Não vai não. Vai não. Você tá doido, rapaz. É? Você não brinca não. Vamos pra hora 2 do Canta Brasil. Aqui na Difusora FM 88,3 Batatá em São Paulo. É a Difusora sempre ao seu lado. Sua melhor companhia. Tô melhorando, hein?
1: Juliano Rodrigues.
0: É, já, tô daquele jeito, viu? Quinta-feira, 30 de julho de 2026. Vamos que vamos até as 9 da noite. Opa! Só com moda boa aqui na sua Difusora, viu? 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Vai devagar que hoje é quinta-feira, hein? Para com isso, hein? 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
0: Isso.
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0: Boa noite, Juliano Rodrigues. Tudo bem com você? Tô. Tô melhorando. Tô melhorando. Oxê. A Maria Rita, a mamãe do César, do Clara do Piccolo, e ela pediu blusa vermelha com trio parada dura, oferecendo para Cris Melo, Lucas Melo, Augusta Saqueto, a Vera Lúcia, o Osvaldo e o filhão César, que eu já vi aqui, já vou atender, viu? Obrigado pela companhia de sempre, tamo junto. Quem também pediu moda aqui? Ah! Dona Deolinda! Dona Deolinda! Obrigado pelo carinho da audiência lá na Vila Maria. Oh, coisa boa. Ela pediu uma música de quem? De Camargo e Luciano. Ó, oh, tá ficando bom, viu? Tá ficando bom. Ah, oferecendo pra Ofélia, pras amigas da Ofélia. Opa!
2: Só, velho.
0: E pra todo mundo que tá ligadinho no Canta Brasil, a gente fica sem se amar com Zezé e Luciano. Blusa Vermelha Trio Parada Dura. É aqui.
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0: 76 e meio, viu? Vamos de som.

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0: Agora 7h14. Rapaz, já, hein? 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
0: Abre o áudio aí pra ela aí, meu irmão. É ela mesmo. Juliana Saqueto. Fala, xará, boa noite.
4: Boa noite, Juliano, meu xará. Tá tudo bem?
0: Bom.
4: Vai, se Deus quiser, você vai melhorar pra ficar com a voz boa.
0: Obrigado.
4: Juliano, depois eu queria ouvir Roberto Meirinho, Lágrimas. Ofereço pra minha mãe, Augusta, pra Luana, minha irmã, pra Maria Clara, minha sobrinha, pra tia Matilde lá da Vila Maria, pra todos que estão ouvindo, pra sua família. Uma abençoada noite de trabalho pra você. Muito obrigado.
0: Muito de nada, viu? E o Gatão também tá na área. Vai, Gatão, boa noite.
5: Boa noite, Juliano. É o Gatão aqui de São Francisco. Se você tiver no jeito aí, poder, toca aí pra mim. Camisa branca, do Glacial.
0: É hoje, hein? Quinta-feira, vocês judia da gente, hein? Você está doido. Lágrimas, Roberto e Meirinho e também do Glacial Camisa Branca. Os moda bonita.
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0: Olha isso aqui, gente. Oh, meu Deus, é hoje. Vamos de som.
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7: Rapaz do céu, eu não quero nem saber quem plantou a cana. Eu quero é moer o trem e beber tudo, hein? Você tá doido? Uma moda dessa, numa hora dessa? Adivinha o que, que eu vou fazer? Ah, eu tenho que tomar uma. Deixa a moda descer.
8: Muito bem, agora oito o quê, gente? Não, não, não vai embora não, Juliano, calma. É, 7h27. Vamos lá? Canta Brasil de volta nos 88 da sua difusora. 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
8: Também quero mandar alô pra Lu Fracaroli Goulart, pra Mariana Fracaroli lá no Alvorada. Meninas, tamo junto. Obrigado pela audiência, viu? Quem pediu moda aqui, deixa ver. Deixa ver. Ixi, tem muita gente pra atender, mas calma, gente. Calma que eu vou atender todo mundo, hein? Calma que eu vou atender. O César do Claridal Piccolo. Aqui. Boa noite, Juliano. Tudo bem com você? Tô me orando, hein, filho? Tô me orando, hein? Amanhã vou sair cantando que nem um sabiá, viu? E ele pediu a moda linda do Barrerito, morto por dentro. oferecendo pra mãe e pra todos os ouvintes. Quintou, hein? Tamo junto, meu amigão.
5: Sobe.
8: Tamo junto. Quem também pediu moda aqui, sorta o áudio dela aí, menina. Sorta o áudio dela aí. Fala, Neudina. Boa noite, menina.
6: Boa noite, Juliano. Tudo bom com você?
8: Tudo bem.
6: Juliano, hoje eu queria ouvir com Zé Fortuna e Pitangueira, Crime de Amor. Toca pra mim, se for possível?
8: Toco.
6: Muito obrigado, Juliano.
8: De nada.
6: Tenha uma boa noite.
8: Obrigado.
6: Tudo de bom pra você. Um abraço, tá?
8: Outro.
6: Até amanhã, se Deus quiser.
8: Até amanhã, ó.
5: Só.
8: É, claro. Amanhã vai estar aqui ligadinho de novo, viu? Epa! Vamos que vamos. Morto por Dentro, Barreirito e Cris e Crime de Amor com Zé Fortuna e Pitangueira. Olha os moda linda, viu? Ah, não, gente. Ô, Zulu, cabe, hein? Suquinho de limão com 51 cabe, viu?
5: Só, velho.
8: Cabe sim, viu?
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8: 7:31, vamos de som. Yeah.

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6: Essa moda deve ter uns 50 anos. 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

É, muito bem, muito bem. Canta Brasil de volta, 7h39. 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
0: Quem me pediu moda aqui agora, rapaz? Ah, o Roberto lá de Bom Despacho. Isso. Vai. Vamos, Roberto. Boa noite, meu jovem.
2: Ô, Juliano Rodrigues. Tudo bom? Boa noite.
0: Boa noite.
2: Juliano,
0: oi.
2: Compra essa garganta arranhada por gato aí.
0: Sim.
2: É umas 3 doses de conhaque, sal e limão. Vai encarar?
0: Olha.
2: Juliano, o Silvio toca uma música pra mim, é o Roberto de Bom Despacho. É, a música é... É, Noite de Devaneios com Mato Grosso e Matias. Pode ser?
0: Pode.
2: Tchau, obrigado.
0: Tchau, de nada. Rapaz, será que eu encaro esse trem aí? Sei não, hein? Fala, Branca. Boa noite, meu jovem.
3: Fala comigo, Juliano Rodrigues. Boa noite, meu jovem.
0: Ai, ai, ai.
3: Ô, Juliano, tô quase chegando em casa, viu? Mas já vou pedir a música já.
0: Vai.
3: Quero ouvir uma música, vou pedir ela esse dia atrás pra você aí, vou pedir hoje de novo.
0: Ah, mas peraí, não é assim agora não. Eu acho que eu pulei um aqui. Ou eu pulei? Ah, aqui, ó. Ele mandou outro áudio aqui. Ô, Heleno, me ajuda aí. Tava quase atendendo o pedido do outro, esquecendo você. Não, uai, me ajuda aí. Vai, meu jovem, boa noite.
4: Ô, Juliano, boa noite, bom. Como é que tá as coisas, beleza pura?
0: Bom.
4: Programar essa gente, tá ali, manda um modão pra nós aí depois. Oferecer aí pra esse povo aí, tá ouvindo nós aí, os penchados aí, do boteco. Né, lá pro Nego Barbudo. O pessoal todo aí da Boa Sorte tá ouvindo, e toda a região aí de Batatais tá ouvindo o programa. É, o programa Canta Viola, é isso?
0: Não, né? Não.
4: Eu até esqueço o nome do programa, sei que é bom demais da conta, né?
0: Aí, ó.
4: E manda aí pra nós o... Deixa eu ver aí o... Manda o Abel e Caim, Mãe Amorosa, oferecendo pra todas as mães aí, né? Tá ouvindo nós. É, todas as mamães aí, aquele abraço a todos. E eu tô indo embora. Fui, tchau, até logo.
0: Tchau. Ei, então vamos escutar essas modas,
5: só,
0: gente? Véio. Mãe Amorosa, Abel e Caim, essa música é linda, hein? E Noite de Devaneio. Com Mato Grosso e Matias. Vambora, gente. 7h44 já, hein? Mamãe, vamos de som.

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1: Sete e cinquenta e dois, vamos lá, gente, vamos encerrar a hora sete do Canta Brasil, assim, ó.
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1: Agora fala comigo, Branca, pode falar, boa noite, meu jovem.
3: Fala comigo, Juliano Rodrigues, boa noite, meu jovem.
1: Vai.
3: Ô Juliano, tô quase chegando em casa, viu? Mas já vou pedir a música já.
1: Pede.
3: Quero ouvir uma música, vou pedir ela esse dia atrás pra você aí, vou pedir hoje de novo. Cordão de ouro com trio Parada Dura, ofereço pra todo mundo da usina Batatais. Sim. Principalmente pro Robson. Pro Melão.
1: Sim.
3: Pro Wesley.
1: Ah.
3: Pro Belute. Ofereço pro Melute também hoje. E pra todos que tá curtindo a Difusora Batatais. Juliano, você mora no meu coração, filho. Você mora no nosso coração, viu? Mas o dia que você, que nós ia numa chácara comer, beber algum golinho de Coca-Cola, Juliano.
4: Só, velho.
3: O que que eu vou fazer? Jogar a mangueira por cima do muro foi o que o Robson falou pra fazer com você.
1: Não, não faz
3: isso
1: não.
3: Jogar a mangueira por cima do muro, que você é perigoso. Você é problema.
1: Não, não sou não.
3: Forte abraço, Juliano.
1: Ai,
3: e eu ofereço pra minha esposa também, pra dona Cleonice.
1: Ah,
3: senão
1: é?
3: Ela vai meter a vara em mim quando chegar em casa. Forte abraço, Juliano. Já tô chegando já, viu? Cinco minutinhos, eu tô dentro de casa. Coloca pra nós aí.
1: É, meu querido, é melhor você oferecer pra mulher mesmo, porque senão você vai ver o que vai acontecer contigo, viu? É. Quem também pediu essa mesma música foi ela.
5: Boa noite, meu amigo Juliano Rodrigues. Cristina Mello na Sintonia e Difusora. Hoje eu quero ouvir Cordão de Ouro.
1: Ó.
5: Ofereço especialmente para você e sua esposa, para a dona Benedita, para a dona Ofélia no Castelo, Cida Boldrin, Marlene, Josi, Décio, Fernando e sim, especialmente para Clarice Tose, que está de aniversário hoje.
4: Só
5: e a minha amiga Bel Zangrande.
1: Claro. Se você esquece de uma amiga aí. Se você esquece de uma amiga. O filho chora e a mãe não vê. Quem também pediu outra moda aqui foi o Cido. Né, Cido? Fala, Cidão. Franca me chama. Boa noite, meu jovem.
6: Boa noite, Juliano. Cidão de Franca, você tá bom?
1: Bom.
6: Ô, Juliano.
1: Oi.
6: Um abraço aqui para todos os meus familiares, meus amigos, a todos vocês aí da rádio.
1: Sim.
6: Manda um de cama para nós de cama de caminho. Ô Juliano.
1: Oi.
6: Toma aí uns dois ovos aí para dar uma limpada nessa garganta. Ovo é bom.
1: Olha.
6: Toma, engole uns dois de uma vez, aí você vai ver só.
1: Rapaz.
6: Amanhã você chique bala. Melhoras, meu amigo. Um abraço.
4: Só, velho.
1: Olha aí, ó. Não sabia disso não, um ovo. Que beleza, então vamos lá. Cordão de ouro, trio Parada Dura e Cama de Capim, de Camargo e Luciano, agora na sua.
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1: É, os meus ouvintes estão passando umas receitas legais, viu? Tô gostando de ver, viu? Vamos de som.
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0: agora 8h05. Vamos para a hora final? Vamos! Na Difusora FM 88,3, Batatá em São Paulo. É a Difusora sempre ao seu lado, sua melhor companhia. É eu, bem.
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0: Ixi, até as 9?
1: Opa!
0: Vamos de moda boa? Vamos. 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
0: Ô, Félio, aguenta um minutinho aí que eu já vou te atender, pelo amor de Deus, viu? Aguenta aí, viu? Zé Antônio Cavassa, Sítio Rancho Novo. Boa noite, Zé.
4: Boa noite, meu amigo Juliano. Tudo bem com você?
0: Tudo bom.
4: É o José Antônio Cavassa, aqui do Sítio Rancho Novo.
0: Bah, meu
4: Manda
0: filho.
4: Um fala. Alô aí pra nós.
0: Alô!
4: E toca pra nós aí, Sonho de Caboclo com Lourenço Lorival.
0: Meu Deus!
4: Aquele abraço, meu amigo. Outro. E daqui a pouco, vai Corinthians.
0: Vai, Corinthians.
4: Boa noite.
2: Só, velho.
0: Ei, Corinthians, tá difícil, hein? Corinthians, vou te contar, viu? Quem também pediu moda boa aqui foi meu irmãozão Anderson da Rocha. O Zulu, ah, que moda que ele pediu. Doces palavras com a Thaíde Alexandre. Ah, não. Ah. Um abraço, meu irmãozão. Bora tomar aquele suco de limão com 51, vixe. Se for pra me orar, pra rasgar o peito, pra tirar esse gato aqui que tá arranhando a garganta... Tô fazendo de tudo. Obrigado, meu irmãozão, pela audiência. Tamo junto, viu? Vamos curtir. Só moda boa. Agora na sua.
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0: Aô. Ô, modão. Vamos de som.

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0: Muito bem, agora são 8 horas e 16 minutos. Deus do céu, mas que é isso? Gente, então vamos de moda. Sorta a vinheta, meu filho, sorta.
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0: Muito bem, tá aqui o Eurípides, lá da usina Cevasa. Ô, meu jovem, boa noite. Nós aqui no Pega, você animando nós daí com os musicão, lembrando minha infância das sonatas. Ô, rapaz, você foi longe agora, hein?
2: Só, véi.
0: Bebido, você foi longe, hein? Época da sonata, hein? Nossa, rapaz. Se tiver a música Nelore Valente, manda aí pra todos que estão ouvindo. Abração. Tudo de bom. Tamo junto.
2: Só, véi.
0: Lógico que eu tenho a música. Que isso? Hã? Outro que pediu moda aqui? Abre o áudio pra ele aí, meu irmão. Vai, Corinthians. Fala, Lucas Melo. Boa noite.
3: Boa noite, meu amigo Juliano Rodrigues. Que bom que você melhorou.
0: Que bom.
3: Hoje eu vou pedir a música Corinthians Palmeiras.
0: Oh.
3: Ofereço pra minha tia Maria Rita, pra minha mãe Cris Melo, meu primo César Otávio, meu primo Vinícius Silva, meu tio Oswaldo. Pana Galete, pra Isabel Zangrande, pra Né 90.
0: É.
3: Pra Josi, pra Marlene, pra Cida Bolinho da Coab. Pro meu amigo Décio, pro meu amigo Leandro da Prefeitura. Além da Ofélia do Castelo. E pra todos os corintianos. E vai, Corinthians!
0: Isso mesmo, vai, Corinthians! Vamos ouvir então? Nelore Valente com Dino Franco Moraí. Teixeirinha, Corinthians Parmeira. É o Canta Brasil.
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0: Vamos de som.

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1: Mas ó, tá melhorando. Lugar gelado tá melhorando. 8 horas 28 minutos. De volta com o Canta Brasil aqui nos 88 da sua difusora. 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
1: Muito bem, Fabiano tá aqui, pediu o carro de boi que virou viola, mandando pra ele e pra todos os amigos, a turma do pé inchado, que se ele for falar aqui não vai ficar até amanhã. Manda um abraço também pro meu irmãozão Emerson Freitas, tá aqui também lá, ó. Ah, boa noite, Juliano, estamos aqui de novo na escuta. Toca uma moda pra nós, até duas, viu? Tá lá o Emerson, a Josiane, o Matheus, a Giovana. Um abraço, meu irmão. Tamo junto, viu?
2: Sobe.
1: Tamo junto sempre. Ah, quem pediu essa moda aqui também foi o Murilo. Fala, Murilo. Boa noite, Juliano. Tudo bem com você? Agora que eu tô melhorando. Manda pra nós Colar da Paixão com Goiano e Paranaense. Moda linda. Vamos escutar? Agora, 8h31 aqui.
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1: É o Canta Brasil. 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
2: Descanse e durma bem. Priorize uma boa noite de sono, pois o descanso adequado é essencial para a saúde da pele e pode ajudar a reduzir o aparecimento de olheiras e sinais de fadiga.
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1: E não podia faltar, né? De jeito nenhum, né? Ei, Carlos, obrigado pelo carinho da audiência. Você e a Maria Aparecida Bressan aí no sítio Sucupira, viu? Tamo junto. Quem pediu moda aqui foi do telefone. Do telefone. É a Ofélia, lá do Castelo. É. Ela pediu do Duque Dalvan, Igrejinha da Serra. Mandando pra Jane, pro Canja, pro Thales, pro Thierry, pro Tauan, pra Lana, pra Dona Floriana Marinês, a Cris Melo, a Marisa, a Deolinda, ai, a Andréa Rita, que é as amigas da Ofélia.
2: Só, velho.
1: Que maravilha. Olha o Ricardo Belgrano aqui. Como é que é? É cor e taca. Pedro Beto, Zé da Estrada, Mágoa de Boiadeiro, Igrejinha da Serra do Duque Dalvan.
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0: Chora não, bebendo. Chora não, bebendo. Chora não, que amanhã tem mais, bebendo. Isso, bebendo. Fica calmo, bebendo. Fica. Final do Canta Brasil desta quinta-feira, 30 de julho. A você um abraço. Bem carinhoso mesmo. Uma boa noite. E amanhã, estamos aqui de novo, tá? Nos 88 da sua difusora. As últimas do programa de hoje. Uma sombra em sua vida, ponteiro e ponteado. E Arapô, tchau, Carreira e Pardinho. Tchau, fui.
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0: 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Sextou com Juliano aqui na sua
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0: Tchau, meu povo. Até amanhã. Tchau, gente. Vamos de som.

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1: Olá, boa noite.
2: Boa noite para você que nos acompanha em todo o país.
1: Quinta-feira, 30 de julho de 2026.
2: Vamos aos destaques do dia.
1: IBGE aponta a existência de 103 milhões de brasileiros ocupados no segundo trimestre do ano. Luana Karen.
3: A taxa de desocupação ficou em 5,4% no trimestre encerrado em junho de 2026.
2: Parte da arrecadação com as apostas de cota fixa, as conhecidas bets, vai para o fundo da Polícia Federal. Luciana Colares de Holanda.
4: O repasse vai ocorrer de forma gradual. 1% em 2026, 2% em 2027 e 3% a partir de 2028.
1: Hoje é Dia Mundial de Enfrentamento ao Tráfico de Pessoas.
2: Data chama a atenção para formas de aliciamento, perfis de vítimas e canais de denúncias.
1: Em entrevista, a ministra Instituta dos Direitos Humanos e da Cidadania, Caroline Reis, explica como não se tornar uma vítima.
5: O mais importante é a pessoa verificar bem a proposta que está sendo oferecida, desconfiar de propostas com muitos benefícios e poucas exigências e jamais dar documentação para que fique aos cuidados de um terceiro.
2: Na apresentação da Voz do Brasil hoje, eu, Mariana Jungmann e Luciano Seixas.
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2: O IBGE divulgou hoje dados do emprego no país.
1: A taxa de desocupação ficou em 5,4% de abril a junho, índice menor que o registrado no primeiro trimestre.